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4: Olá, boa noite.
3: Boa noite para você que nos acompanha em todo o país.
4: Quinta-feira, 19 de março de 2026.
3: Vamos ao destaque do dia, caravana federativa.
4: A ação que aproxima o governo federal de prefeituras vai a São Paulo.
3: Faz entregas nas áreas de mobilidade urbana, educação, ciência e indústria petroquímica.
4: Presidente Lula destaca ações do governo para que população não seja afetada pelo preço do petróleo no mercado internacional.
5: Colocamos a Receita Federal, colocamos os PROCON para ir atrás de quem é que está aumentando de forma abusiva o preço do diesel.
3: Você vai ouvir também, Ministério do Turismo anuncia ações de apoio ao turismo em Minas Gerais.
4: Medidas prevêem suspensão temporária de pagamentos e a extensão dos prazos de carência de financiamentos por meio do Fundo Geral do Turismo.
3: E são voltadas para municípios em situação de calamidade por causa das chuvas.
4: E ainda, valorização dos professores.
3: Com carteira nacional docente, eles vão ter descontos de 15% em mais de 500 hotéis em todo o país.
4: O objetivo é favorecer os profissionais da educação em viagens durante o período de alta temporada nas férias escolares.
3: Hoje, na apresentação da Voz do Brasil, eu, Mariana Jungmann e Luciano Seixas.
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3: Em São Paulo, o presidente Luiz Inácio Lula da Silva participa agora da entrega do título de doutor honoris causa ao ex-presidente do Uruguai, José Alberto Pepe Mujica Cordano, pela Universidade Federal do ABC.
4: Mujica faleceu em 13 de maio de 2025, aos 89 anos. O título foi entregue à sua companheira de vida e ex-senadora Lucia Topolansky.
3: A repórter Vanessa Casalino acompanha a cerimônia e nós vamos falar com ela agora ao vivo. Boa noite, Vanessa.
6: Oi, Mariana. Boa noite para você, para o Luciano, para os ouvintes da Voz do Brasil. O presidente Lula está aqui acompanhado de ministros. Ingressou na cerimônia ao lado de Lucia Topolansky, ex-companheira de José Alberto Pepe Mujica, senadora e ex-vice-presidenta do Uruguai. Lucia, quem recebeu o título, como vocês disseram, em memória pelo reitor da universidade. Foram 40 anos juntos compartilhando vida e trajetória política. Presos e torturados no regime ditatorial uruguaio, se tornaram expoentes na defesa da democracia. O título de doutor honoris causa reconhece a trajetória de Mujica como líder contemporâneo, defensor da integração regional, da diversidade, da ética, da ciência, da educação e do ensino público. O ex-presidente do Uruguai é considerado um humanista, exaltou a vida simples. Para ele, a verdadeira liberdade era ser dono do próprio tempo. Tinha como compromisso a construção de uma ordem internacional justa, democrática e solidária. Governou o Uruguai entre 2010 e 2015. Morreu no ano passado, aos 89 anos, vítima de um câncer. O presidente Lula é padrinho da homenagem feita a Pepe Mujica. Além de colegas estadistas, eram amigos. Durante a homenagem ao uruguaio, Lula lembrou que Mujica enviou a ele uma carta sobre a importância da integração regional e da reunião da Unasul, que ainda seria realizada em 2023. O presidente Lula leu essa carta. Vamos ouvir um trecho.
7: As grandes decisões que movem o mundo são tomadas em outros lugares, longe da nossa mesa. É preciso construir vínculos em nossa região para que possamos juntos fazer-nos escutar a nível internacional. Os desafios que temos como humanidade requerem mais do que nunca de esforços coletivos e propostas inovadoras.
6: Pepe Mujica recebeu esse mesmo título, o de doutor honoris causa, ontem, da Universidade Federal de Minas Gerais. Mariana, Luciano, volto com você.
4: Obrigado, Vanessa Casalino, pelas informações ao vivo aqui na Voz do Brasil.
3: E mais cedo, também em São Paulo, o presidente Lula participou da caravana federativa, com entregas de equipamentos públicos e anúncios de investimentos.
4: A caravana, que já foi realizada em 16 estados, também leva informações aos prefeitos sobre programas e benefícios sociais.
3: Lula aproveitou o evento para alertar que o governo vai combater o aumento abusivo no preço dos combustíveis após a alta do petróleo no mercado internacional.
8: Foi a 17ª edição da Caravana Federativa, uma ação que realiza entregas em áreas como saúde, mobilidade urbana e obras vinculadas ao novo PAC. A ministra da Secretaria de Relações Institucionais, que coordena a caravana, Gleisi Hoffmann, disse que a iniciativa funciona como uma ponte entre o governo federal e as prefeituras.
9: Parceria fundamental nos programas e projetos do governo. Sem vocês, nós não realizaríamos esses programas e não chegaríamos na ponta atendendo a população.
8: Na saúde, foram entregues 43 ambulâncias do SAMU, além de equipamentos para unidades básicas de saúde. Na habitação, foram destinados R$ 37,5 milhões para a construção de 285 moradias em 11 cidades. Além de mais R$ 4 milhões para a contratação de 30 novas unidades habitacionais em 2 municípios. Na mobilidade urbana, o governo autorizou R$ 118 milhões para a aquisição de 83 ônibus elétricos para a capital paulista. Na educação, serão investidos R$ 46 milhões na aquisição e reforma do Instituto Federal de Cotia, ampliando a capacidade de ensino técnico. Já na área de ciência e tecnologia, foram entregues 4 novas linhas de pesquisa do acelerador de partículas nucleares, o Sirius, em Campinas, com aporte de cerca de R$ 230 milhões, além da doação de 2 mil computadores para ações de inclusão digital. E cooperativas e associações de catadores de materiais recicláveis vão receber equipamentos no valor de quase R$ 4 milhões. Durante o evento, foram sancionados projetos de lei para apoiar a agricultura familiar no estado e para a redução de tributos federais sobre as indústrias química e petroquímica. O vice-presidente e ministro do Desenvolvimento, Indústria, Comércio e Serviços, Geraldo Alckmin, destacou a importância da redução de impostos no atual contexto mundial.
10: São 3,1 bilhões para a indústria petroquímica e química. E vem, presidente, no momento exato, porque infelizmente com a guerra aumentou o preço de gás natural.
8: O presidente Lula falou sobre o cenário econômico e destacou que o governo está trabalhando para que a população não seja afetada pelo aumento do preço do petróleo no mercado internacional. Ele lembrou que já foram adotadas medidas e que não há motivos para o aumento dos preços dos combustíveis.
5: Colocamos a Receita Federal, colocamos os PROCON para ir atrás de quem é que está aumentando de forma abusiva o preço do diesel, porque não é necessário aumentar as bombas para o trabalhador. Então hoje nós estamos aqui em São Paulo com muita gente da Polícia Federal fazendo fiscalização da distribuidora, porque nós não vamos permitir.
8: Além dos anúncios, a caravana federativa reuniu estandes de mais de 30 ministérios e autarquias federais, onde os prefeitos puderam tirar dúvidas sobre os programas do governo federal. Reportagem Dima Soldi.
4: Pois é, a ANP, Agência Nacional do Petróleo, Gás Natural e Biocombustíveis, está de olho nos preços abusivos dos combustíveis e continua realizando fiscalizações em postos e distribuidoras.
3: Esses locais estão sendo autuados pela ANP por comercialização de combustíveis adquiridos a preços anteriores, mas vendidos com preços reajustados.
4: A fiscalização também está analisando se há retenção de produtos com o objetivo de forçar artificialmente a subida dos preços.
3: E você, cidadão, pode contribuir com essa fiscalização. Caso identifique preços abusivos, a denúncia pode ser feita pelo site falabr.cgu.gov.br ou pelo telefone 0800 970 0267. Vou repetir, 0800 970 0267.
4: Uma medida provisória publicada hoje estabelece multas e penalidades para as empresas de transportes que descumprirem o piso mínimo do frete.
3: O piso foi criado para garantir condições justas de trabalho e remuneração aos caminhoneiros, especialmente os autônomos.
4: A tabela é elaborada pela Agência Nacional de Transportes Terrestres e considera, entre outras coisas, o preço do óleo diesel.
3: A medida estabelece multas que podem variar de 1 milhão a 10 milhões de reais por operação que descumprir o piso.
11: O governo do Brasil publicou uma medida provisória nesta quinta-feira que reforça o cumprimento do piso mínimo do frete no transporte rodoviário de cargas, com o objetivo de ampliar a proteção aos caminhoneiros e aumentar a transparência nas operações do setor. Conforme anunciado ontem pelo ministro dos Transportes, Renan Filho, a medida endurece as penalidades para contratantes que descumprirem o piso do frete, com multas que podem variar de 1 milhão a 10 milhões de reais por operação, além da possibilidade de impedimento para a contratação de novos fretes. A responsabilização poderá alcançar ainda sócios integrantes de grupos econômicos, por meio da desconsideração da personalidade jurídica. Empresas transportadoras também vão poder sofrer desde a suspensão cautelar do registro até o cancelamento da autorização para atuar no setor por até 2 anos, em casos mais graves ou de reincidência. Outro ponto é o reforço na fiscalização com a integração de dados entre a ANTT, a Receita Federal e fiscos estaduais e municipais. Com essas mudanças, o governo busca fortalecer a fiscalização, coibir práticas irregulares e tornar mais efetiva a política de preços mínimos do frete rodoviário. Thaísa Vitória para a Voz do Brasil.
4: Empresas turísticas de cidades atingidas pelas chuvas em Minas Gerais vão receber apoio do Ministério do Turismo.
3: Os benefícios envolvem a suspensão temporária de pagamentos e a extensão dos prazos de carência de financiamentos por meio do Fundo Geral do Turismo.
4: A medida vale para cidades que tiveram situação de emergência e calamidade pública decretada pelo Ministério da Integração e do Desenvolvimento Regional.
3: O ministro do Turismo, Gustavo Feliciano, detalhou a portaria.
12: Quem já tem financiamento pelo Fungetur poderá suspender o pagamento das parcelas por até 6 meses e renegociar os contratos, com prazos maiores de carência. É um socorro direto para os donos de hotéis, bares, restaurantes e agências de turismo. Para quem for contratar o crédito, a carência pode ser de até 6 meses. O turismo mineiro é vital para a nossa economia e terá todo o nosso apoio para se reerguer.
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4: Para valorizar os educadores de todo o país, o Ministério da Educação criou o Mais Professores, programa que prevê ações para aumentar o número de docentes e trazer benefícios a eles.
3: Uma das iniciativas do programa é a Carteira Nacional Docente, que pode ser requisitada por qualquer professor como identificação profissional e acesso a benefícios.
4: Entre essas vantagens, eles passam a ter descontos em hotéis, plataformas de delivery e de compras, por exemplo. Saiba como ter acesso a esses serviços na reportagem de Pablo Mundinho.
14: A iniciativa faz parte de uma parceria entre os Ministérios da Educação e do Turismo e a Associação Brasileira da Indústria de Hotéis. Mais de 500 hotéis participam da ação, que oferece aos professores de todo o país descontos de até 15% em hospedagens. Os descontos fazem parte do programa Mais Professores para o Brasil.

0: também para o lazer, né? Que dá para ter as duas coisas.
1: Além da rede hoteleira, outras empresas também oferecem benefícios. Hoje, já são 45 parceiros em todo o país. O programa busca atender aproximadamente 2 milhões e 700 mil docentes e é uma forma de valorizar a carreira, como explica Rodolfo de Carvalho Cabral, secretário executivo adjunto do Ministério da Educação.
2: O Mais Professores, ele vem nesse intuito de buscar tanto atrair estudantes para a carreira de licenciaturas, quanto para valorizar os nossos professores que estão na ativa. Então, esse eixo valorização, ele vai ser dividido em três etapas, né? A gente vai ter a própria valorização salarial com a atualização do piso. A gente teve agora recentemente a medida provisória publicada pelo presidente Lula, que atualizou o piso e mudou a regra do piso salarial dos professores para que a gente tenha aumentos acima da inflação. Temos a Carteira Nacional Docente, que vai trazer essa identificação do professor para que ele acesse os benefícios que são destinados à sua carreira. E temos esse eixo do Tocomprof. Tocomprof é um convite para que as empresas públicas e privadas se unam nessa parceria para a gente valorizar os nossos professores.
1: Para participar do desconto, os professores devem apresentar a Carteira Nacional Docente do Brasil, documento oficial do Ministério da Educação. A medida vale para reservas realizadas até 31 de março de 2027. Reportagem Pablo Mundim.
3: Dados da Unesco indicam que as mulheres representam apenas 33% das pesquisadoras no mundo.
4: Para incentivar a presença feminina na ciência, o governo faz diferentes tipos de estímulos. Editais com recorte de gênero, premiações, edição de normas.
3: É o que vamos ouvir agora, na reportagem de Cleide Lopes.
5: O governo tem ampliado políticas públicas para incentivar a participação feminina na ciência. E uma dessas iniciativas que reconhece e valoriza a contribuição feminina na carreira científica é o Prêmio Mulheres e Ciência. Na edição deste ano, a professora Lília Cristina Cohen, do Instituto de Ciências da Arte da Universidade Federal do Pará, foi premiada por conta da sua trajetória como artista e pesquisadora amazônica.
6: Reflete uma possibilidade para que minhas alunas, minhas colegas, no futuro, também sejam contempladas ou com prêmios ou que tenham o seu trabalho reconhecido.
5: Esta segunda edição do prêmio contou com mais de 650 inscrições. Em outra categoria, de estímulo a jovens de 15 a 29 anos e especialmente em situação de vulnerabilidade social e econômica, Lara Dourado Borges levou o primeiro lugar. A estudante do ensino médio do Instituto Federal de Ciência e Tecnologia do Espírito Santo sempre teve curiosidade em entender como funcionam as coisas e sonha cursar mecatrônica.
7: Mostra que pessoas como eu, garotas que vieram do ensino público, podem se expandir e inovar. Elas podem pesquisar, podem ser algo mais do que elas acham que são limitadas assim.
5: Lara participa do programa Asas para o Futuro do Ministério das Mulheres, que incentiva a presença feminina em cursos nas áreas de ciência, tecnologia, engenharia e matemática, com vistas a modificar a realidade local. A secretária nacional de Autonomia Econômica e Política de Cuidados, Rosane da Silva, destaca a importância dessa iniciativa.
8: Ele exatamente incentiva que essas jovens possam, já quando elas entrarem no mercado de trabalho, elas entrarem exatamente nessas áreas aonde elas são mais valorizada economicamente e socialmente.
5: Além de cursos e oficinas profissionalizantes, em parceria com institutos federais, o programa também oferece bolsas de estudo para mulheres em situação de vulnerabilidade e cuidotecas, que são espaços de cuidado infantil com atividades lúdicas e educativas. Além de fomentar o ingresso de mulheres na carreira científica, a ministra da Ciência, Tecnologia e Inovação, Luciana Santos, trouxe ainda ações adotadas pelo governo federal que incentivam sua permanência nesses espaços.
9: Por exemplo, cientistas jovens que viram mães, muitas vezes os prazos de entrega dos trabalhos, nada mudava. Então a gente mudou, não é, muito dos critérios para as entregas dos resultados da pesquisa e isso estimula a permanência das meninas e mulheres. A gente perpassou várias das nossas ações, botou o corte de gênero. Quando tem edital, tem que ter ali uma participação.

0: feminina. Alguns programas têm equidade de gênero.
1: No Brasil, segundo o IBGE, entre as profissionais das ciências e intelectuais, as mulheres recebem, em média, 36% a menos que os homens. Para fazer frente a esses números, o governo lançou este mês de março a política de empoderamento de meninas e mulheres em ciência, tecnologia e inovação. A iniciativa quer consolidar a equidade de gênero, raça, classe e diversidade como eixo estruturante das políticas públicas. Reportagem Cleide Lopes.
2: A Fundação Oswaldo Cruz firmou parceria com a empresa chinesa Wuxi Biologics para ampliar a produção de vacinas para o SUS.
3: O memorando foi assinado ontem, durante missão oficial do ministro da Saúde, Alexandre Padilha, à China.
2: E prevê o uso de capacidade produtiva internacional, intercâmbio de pesquisadores e equipes técnicas, além do compartilhamento de documentação especializada e o desenvolvimento conjunto de projetos.
3: A parceria também inclui o uso de tecnologias avançadas de fabricação.
2: Essa parceria amplia a capacidade produtiva do país e fortalece a atuação internacional da Fiocruz na área de vacinas, afirmou o ministro da Saúde, Alexandre Padilha.
4: Seja as vacinas desenvolvidas ou produzidas pela Fiocruz, que poderão ter a Wuxi como parceira na produção, ou seja, vacinas e produtos produzidos pela Wuxi que poderão ter a Fiocruz como ponto de transferência de tecnologia, desenvolvimento comum e produção. É fortalecer ainda mais, dar mais força para a nossa grande Fiocruz se aliar a uma gigante chinesa e mundial na produção de vacinas para cuidar mais da população brasileira, salvar a população brasileira. Fiocruz sai mais forte dessa nossa visita à China.
3: O acordo faz parte da estratégia do governo do Brasil para fortalecer o complexo econômico-industrial da saúde.
2: O complexo vai aumentar a autonomia produtiva nacional e reduzir a dependência externa em insumos estratégicos, especialmente vacinas e biofármacos destinados ao SUS.
3: Imóveis da União, que estavam sem uso e viram casas, escolas, sedes de organizações sociais ou culturais.
2: O programa Imóvel da Gente, do governo federal, já destinou mais de 1.600 espaços do patrimônio federal dentro deste programa.
3: Tudo é feito em parceria com municípios e estados, considerando as necessidades de cada local.
5: É assim, todas juntas, que nós logo crescemos.
6: Nas rimas, elas cantam a realidade da periferia do Distrito Federal. E sem perder o ritmo da batida, elas transformam os versos em denúncia. As artistas são as MCs Aline e Ninsai, as chamadas mestres de cerimônia na cultura hip-hop, e fazem parte de um grupo de mulheres do Distrito Federal que utiliza o ritmo como ferramenta de mudança social, resistência e empoderamento. Ano passado, o grupo ganhou um espaço físico que vai funcionar em Planaltina, a cerca de 40 quilômetros de Brasília. É a Casa da Mulher no hip-hop. A nova sede foi viabilizada por meio do programa Imóvel da Gente do Governo Federal. Ravena Carmo, fundadora da casa, explica que a conquista é resultado de uma luta de mais de 10 anos.
7: Primeiramente é um sonho, que eu acho que um sonho coletivo que ele se torna realidade. Ter um espaço da mulher do hip hop, ele traz um encontro, um aquilombamento. Isso é muito importante quando a gente fala do movimento social.
6: Desde 2023, o programa Imóvel da Gente, coordenado pelo Ministério da Gestão e da Inovação em Serviços Públicos, transforma lugares antes subutilizados ou sem uso em moradias, unidades de saúde, escolas, universidades, espaços culturais, áreas de proteção ambiental e terras destinadas à reforma agrária. São imóveis públicos que ganham uma nova vida e função na comunidade e que agora estão sendo aproveitados por quem mais precisa. Carolina Gabas Stucci, secretária nacional de Patrimônio da União, faz um balanço das entregas até agora.
8: A gente conseguiu agora, no inicinho desse ano, superar a meta de 1.600 imóveis destinados entre janeiro de 2023 e agora janeiro de 2026. Isso significa que a gente já beneficiou mais de 400 mil famílias em 609 municípios brasileiros.
6: A secretária Carolina Gabas cita alguns exemplos de como os imóveis estão sendo usados para melhorar a vida da população.
8: Então, esses imóveis são requalificados e viram habitação, creches e pré-escolas, unidades básicas de saúde, hospitais, muitas parcerias também com organizações da sociedade civil que prestam serviços importantes.
6: O programa envolve estados e municípios integrando e alinhando as destinações de imóveis com as necessidades locais. Ao todo, mais de 18 mil quilômetros quadrados de áreas da União já foram destinados. Isso equivale ao território de países como Kuwait, Jamaica e Líbano e corresponde a 3 vezes o tamanho do Distrito Federal. Reportagem Gabriela Noronha.
2: E essas foram as notícias do Governo do Brasil.
3: Uma realização da Secretaria de Comunicação Social da Presidência da República.
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3: Fique agora com as notícias do Poder Judiciário e do Congresso Nacional. Boa noite.
2: Boa noite para você e até amanhã.
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11: STF vai discutir se constrangimento da vítima em acusação de estupro tem repercussão geral.
12: STJ e STF realizam edição especial de projeto para análise prática de precedentes qualificados com foco na atuação da Defensoria Pública.
11: TSE define prazo de desincompatibilização para servidores do TCU.
12: Boa noite, eu sou Carlos Eduardo Cunha.
11: E eu sou Walter Lima.
12: O STF vai julgar se a questão discutida em um recurso apresentado por Mariana Ferrer tem repercussão geral.
11: A análise começa nesta sexta-feira em sessão virtual, que vai até o dia 27. Fernanda Porto.
13: O tema é tratado em recurso extraordinário ajuizado no STF por Mariana Ferrer, formada em Direito e que em 2018 denunciou o empresário André de Camargo Aranha por estupro. No recurso, Mariana afirma que quando a denúncia foi julgada, durante a audiência, ela sofreu sarcasmo, ironia, ofensas e insinuações de cunho sexual por parte do advogado de defesa do empresário acusado do crime. Por isso, pede a anulação de sentença que absolveu o acusado. O caso ficou sob a relatoria do ministro Alexandre de Moraes e será analisado no plenário virtual a partir desta sexta-feira. Os ministros vão julgar se o caso cabe ou não repercussão geral.
12: STJ recebe defensores públicos das 27 unidades federativas para o projeto Imersão.
11: A iniciativa é desenvolvida em parceria com o STF. Fátima Uchoa.
14: O objetivo do evento é promover o compartilhamento de experiências e projetos, além de incentivar estratégias de colaboração para o desenvolvimento de novas soluções que favoreçam o sistema de precedentes qualificados. Neste primeiro dia, foram apresentados painéis de discussão para promover uma visão aprofundada sobre a gestão de precedentes nos tribunais superiores e os fluxos de trabalho, além das principais ferramentas utilizadas pelo STJ e pelo STF. Nesta sexta-feira, os defensores públicos estarão no STF para a continuação do projeto Imersão, precedentes na prática.
12: Mais livros nos presídios e em unidades de internação de adolescentes em conflito com a lei.
11: Uma parceria entre o TST, a Fundação Biblioteca Nacional e a Força Aérea Brasileira pretende tornar frequente a leitura. Renata Gorga.
15: Antes mesmo da assinatura do acordo, quase 3.500 livros já tinham sido entregues graças ao projeto a unidades socioeducativas no Ceará, em dezembro de 2025, e a unidades prisionais no Tocantins, em fevereiro deste ano. A próxima entrega deve ser de 300 publicações à população LGBTQIAPN+, em um presídio em Minas Gerais. O transporte é feito por meio de uma parceria com a Força Aérea Brasileira, que leva os livros do Rio de Janeiro, onde fica a Fundação Biblioteca Nacional, até os TRTs, que redistribuem para as instituições beneficiadas.
12: TSE define prazo de desincompatibilização para servidores do TCU.
11: Afastamento evita que pré-candidatos utilizem a estrutura pública em benefício da campanha. Mariana Fabre.
16: Na sessão desta quinta-feira, dia 19, os ministros concluíram que auditores de controle externo do Tribunal de Contas da União devem se afastar dos cargos até 3 meses antes da votação. Para o plenário, servidores do TCU devem seguir a regra geral de desincompatibilização. E é importante lembrar que, neste ano, o primeiro turno será realizado no dia 4 de outubro.
12: Justiça acolhe pedido do MPF e MPMG para reduzir superlotação do Hospital de Clínicas em Uberlândia.
11: Decisão obriga município a realizar exames em unidades locais. Sabrine Menezes.
17: A decisão tem como base uma grave falha sistêmica identificada na saúde de Uberlândia, onde filas de espera para exames, consultas e cirurgias somam centenas de milhares de pessoas. Na sentença, a Justiça determina que não sejam enviados ao Hospital de Clínicas da Fundação Universidade Federal de Uberlândia pacientes que não precisem de atendimento especializado. Além disso, pede também que todos os laudos em regime de vaga zero tenham fundamentação técnica. O Estado de Minas Gerais, o município de Uberlândia e a Empresa Brasileira de Serviços Hospitalares têm até 180 dias para implementar todas as medidas, sob pena de multa mensal.
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12: Boa noite.
11: E até amanhã.
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19: Eu sou Paula Groba.
20: E eu sou Humberto Pinheiro.
19: E estes são os destaques de hoje do Jornal do Senado, que começa agora.
20: CPMI do INSS aprova convites para ouvir Roberto Campos Neto e Gabriel Galípolo.
19: Auditores apontam que mercado ignorou alertas no caso Master.
20: Comissão determina que exames de corpo de delito sejam humanizados.
19: Boa noite.
20: Boa noite.
19: O ex-presidente do Banco Central, Roberto Campos Neto, e o atual presidente da instituição, Gabriel Galípolo, devem prestar depoimento à CPMI do INSS sobre questões relacionadas ao Banco Master.
20: Os requerimentos de convite foram aprovados pelo colegiado. Caso os trabalhos não sejam prorrogados, a comissão tem prazo para encerrar as atividades no dia 28 de março. Repórter Rodrigo Rezende.
21: O presidente da CPMI, senador Carlos Viana, do Podemos de Minas Gerais, afirma que os dois convidados podem esclarecer questões importantes ligadas ao Banco Master de Daniel Vorcaro.
22: Os requerimentos estão como convite, porque os dois lados queriam a convocação. Eles são autoridades, serão tratados da mesma maneira, tanto o ex-presidente como o atual presidente. Os dois têm explicações a dar, a meu ver, sobre essa questão do Banco Master.
21: Carlos Viana alertou que a presença das autoridades só será possível com uma prorrogação dos trabalhos da CPMI. Ele apresentou ao Supremo Tribunal Federal um mandado de segurança com esse objetivo. O deputado federal Paulo Pimenta, do PT do Rio Grande do Sul, afirma que a CPMI já cumpriu seu papel e que a continuidade das investigações deve ser feita por outros órgãos, como a CGU e a Polícia Federal.
23: Quando a gente faz uma CPMI, a gente dá visibilidade, né? Estes personagens, né? Os Golden Boys, o próprio careca do INSS, essa turma toda, ela só ficou conhecida porque a gente trouxe esse debate para dentro do espaço público, que é o Parlamento.
21: O relator da CPMI, deputado federal Alfredo Gaspar, do União de Alagoas, defende a prorrogação dos trabalhos.
24: Eu posso garantir, sem nenhum receio, que a CPMI ainda tem muita coisa a investigar e há pressupostos para prorrogação, diante da ausência de dados e depoimentos necessários à conclusão.
21: A CPMI do INSS também aprovou um pedido de compartilhamento de informações relacionadas a Fabiano Zetel, cunhado de Daniel Vorcaro, à CPI do crime organizado. O mandado de segurança no STF sobre a prorrogação da CPMI será analisado pelo ministro André Mendonça. O prazo para encerramento dos trabalhos da CPMI é 28 de março.
19: Em audiência na Comissão de Assuntos Econômicos sobre o papel das auditorias no caso do Banco Master, contadores afirmaram que relatórios já apontavam sinais de alerta, mas esses documentos raramente são lidos pelo mercado.
20: Senadores cobraram mais fiscalização e classificaram os alertas como tímidos. Repórter Marcela Cunha.
0: Durante a audiência, os representantes dos auditores alegaram que não conseguem alcançar sozinhos as estruturas montadas para fraudar demonstrações financeiras. Eles argumentaram que, além de não possuir poder de polícia, as fraudes que envolvem estruturas externas, como fundos de investimento, dificultam o trabalho desses profissionais. O presidente do Conselho da Trevisan Escola de Negócios, Antoninho Marmo Trevisan, explicou que, no caso do Banco Master, o responsável se utilizou da abstenção de opinião, que é o recurso técnico mais grave possível quando as contas não fecham ou as informações são sonegadas, mas o mercado ignorou o alerta.
1: Os relatórios de auditoria, por alguma razão, são poucos lidos. Ele manda para os órgãos reguladores. Os órgãos reguladores tomam conhecimento imediatamente da situação. O senhor vai me perguntar, então, por que não tomaram as decisões? Isso eu não sei te responder.
0: Mesmo assim, o senador Espiridião Amin, do Progressistas de Santa Catarina, classificou os alertas técnicos emitidos como insuficientes diante da possibilidade de fraudes bilionárias.
4: O mínimo ele deveria dizer, eticamente ele teria que dizer, isso aqui precisa ser investigado. Isso aí é eufemismo. Ele se absteve.
0: Os senadores pediram mais integração entre Banco Central e a CVM e o acesso direto pelos auditores a sistemas de controle como o Registrato, para identificar quem realmente está por trás das operações dos mais de 32 mil fundos privados do país. Os parlamentares também cobraram a aprovação de projetos de lei que tipifiquem a fraude financeira e contábil como crime e que criem a figura do denunciante de boa-fé.
19: O senador Alci Lucas, do PL do Distrito Federal, reforçou denúncias sobre a compra do Banco Master pelo Banco de Brasília. Ele apontou indícios de irregularidades e possíveis conexões entre os agentes públicos e empresas privadas.
20: Segundo o parlamentar, o caso pode se tornar um dos maiores escândalos do mercado financeiro. Alci também questionou a atuação de órgãos de controle e disse que vai continuar pedindo investigações.
5: A solução correta para salvar o BRB é usar os bens do Ibanez e da Celina. Eu tenho certeza que o dinheiro deles daria para tapar esse rombo e ainda sobraria. Eu fui ao Ministério Público pedir o bloqueio dos bens deles.
19: Já o presidente do Senado, Davi Alcolumbre, contestou em plenário as declarações do presidente do Partido Liberal, Valdemar Costa Neto, a respeito de uma suposta articulação para barrar a CPI sobre o Banco Master em troca da derrubada do veto presidencial ao chamado PL da dosimetria, que reduz as penas dos condenados pela tentativa de golpe em 8 de janeiro de 2023.
20: Ao informar que não há previsão de quando o Congresso Nacional analisará o veto do presidente Lula ao projeto da dosimetria, Alcolumbre negou qualquer acordo sobre os temas e afirmou estar estarrecido com as falas de Costa Neto.
7: Que eu fiquei estarrecido com as declarações do presidente do Partido Liberal, o qual eu tenho um grande respeito. Eu nunca, absolutamente nunca, tratei o Valdemar da Costa Neto em relação a este assunto da sessão do Congresso, da votação dos vetos da dosimetria, manutenção ou derrubada, ou sobre CPI do Banco Master.
19: Eventos que resultarem em dano à coletividade, como a tragédia da Boate Kiss, que matou 242 pessoas em 2013, podem gerar obrigação de ressarcimento ao Sistema Único de Saúde.
20: Um projeto com esse objetivo avançou no Senado. Repórter Marcela Diniz.
25: Aprovado na Comissão de Assuntos Sociais, o projeto do senador Marcelo Castro, do MDB do Piauí, contou com o relatório do senador Eduardo Braga, do MDB do Amazonas. A proposta tipifica como infração sanitária o ato de provocar, por ação ou omissão, evento que resulte em dano à saúde da coletividade e institui pena de multa aos responsáveis como forma de ressarcir o Sistema Único de Saúde. Eduardo Braga citou como exemplo a tragédia da Boate Kiss, que matou 242 pessoas e feriu mais de 600 no município gaúcho de Santa Maria em 2013.
26: Um evento que, por irresponsabilidade criminosa, acabou levando algumas centenas de pessoas à morte e causando danos à saúde de centenas de outros brasileiros e brasileiras, causando, portanto, um custo ao Sistema Único de Saúde.
25: A multa aos organizadores deverá cobrir as despesas atuais e futuras que o SUS tiver no atendimento às vítimas do evento que provocar dano à saúde coletiva. O projeto segue para a Comissão de Assuntos Econômicos.
19: E a Comissão de Constituição e Justiça aprovou um projeto que garante a realização de exames de corpo de delito de forma humanizada para vítimas vulneráveis de crimes violentos.
20: A proposta alcança mulheres, crianças, adolescentes, idosos e pessoas com deficiência. O objetivo é reduzir o trauma dessas vítimas durante a coleta de provas periciais em institutos médico-legais e delegacias. Repórter Bruno Lourenço.
2: O projeto de lei aprovado na Comissão de Constituição e Justiça estabelece que o exame pericial deve ocorrer em ambiente acolhedor e, no caso de mulheres e menores de idade, preferencialmente por profissionais do sexo feminino. No caso de crianças e adolescentes, o projeto vai além e exige que o profissional tenha capacidade específica para o atendimento. O relator da matéria, senador Marcelo Castro, do MDB do Piauí, enfatizou que a mudança é vital para evitar a chamada revitimização, quando a pessoa sofre um novo trauma devido a um atendimento inadequado ou impessoal.
26: Medida que concilia qualificação da prova com redução de vitimização secundária.
2: Se não houver recurso para votação em plenário, a proposta, que é do senador Alessandro Vieira, do MDB de Sergipe, segue para análise da Câmara dos Deputados.
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19: Com trabalhos técnicos de João Lira, o Jornal do Senado fica por aqui. Acompanhe agora as notícias da Câmara dos Deputados. Boa noite.
20: Boa noite e até amanhã.
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8: Câmara aprova projeto que aumenta penas para furto, roubo e receptação.
9: Bolsistas de pós-graduação poderão considerar tempo para aposentadoria.
8: Deputados criam um novo crime no Código Penal para punir violência vicária.
9: Boa noite. A Câmara aprovou projeto que cria novo crime no Código Penal para punir homens que agredirem filhos para punir a mulher. O repórter Antônio Vital acompanhou a votação.
13: Deputados e deputadas aprovaram um projeto que cria um novo tipo de crime no Código Penal para punir o homem que cometer violência contra filhos ou enteados com a intenção de atingir a mulher. Esse tipo de caso é conhecido como violência vicária. A proposta foi apontada como prioridade pela bancada feminina da Câmara, depois de um caso desse tipo ocorrido no início do ano. Em fevereiro, por conta de uma crise no casamento, o secretário de governo da Prefeitura de Tumbiara, em Goiás, Thales Machado, matou a tiros os dois filhos, de 8 e 12 anos, e tirou a própria vida em seguida. O crime também repercutiu no plenário da Câmara, que aprovou o regime de urgência para o projeto, apresentado pela deputada Laura Carneiro, do PSD do Rio de Janeiro, em 2024. A proposta original incluía a violência vicária entre os casos de violência doméstica contra a mulher na Lei Maria da Penha, que já prevê punição para violência física, psicológica e patrimonial. A relatora, a deputada Silvia Alves, do União de Goiás, ampliou a proposta e incluiu a previsão de um crime específico no Código Penal, chamado homicídio vicário, com pena de 20 a 40 anos de prisão, a mesma do feminicídio. A pena para o homicídio vicário pode ser aumentada até a metade se for praticado contra criança, adolescente, pessoa idosa ou com deficiência. O projeto provocou discussão em plenário. Deputados de diversos partidos defenderam que as penas para o novo crime alcançassem também mulheres autoras de violência vicária, não apenas os homens. Foi o que disse o deputado Carlos Jordi, do PL do Rio de Janeiro.
14: Ela também criou um tipo penal no Código Penal do homicídio vicário. E o homicídio vicário estabelece que matar uma criança para atingir a mulher é um crime hediondo. Uma pena de 40 anos e ainda coloca no rol de crimes hediondos. Concordo, mas também tem que ser a mulher, a sujeito ativo, ela também comete esse tipo de crime.
13: A deputada Silvia Alves, relatora do projeto, manteve a previsão de que a violência vicária é cometida por homens para atingir as mulheres, segundo ela, as principais vítimas desse tipo de crime. Ela lembrou o caso ocorrido em Goiás para justificar a pena maior para os agressores.
27: Nós somos a maioria das vítimas. Os senhores, como homens, vocês podem fazer um projeto também que beneficie os homens. Mas não dizer escancaradamente que vão proibir um projeto para defender mulheres no mês da mulher. Eu queria que todos vocês abrissem o coração de vocês para que a gente possa proteger não somente crianças e adolescentes, mas todas as pessoas que serão usadas por um homem como Thales, que não aceitou o pedido de divórcio da Sara, feito em agosto de 2025, depois dela descobrir uma traição.
13: O projeto que cria um novo tipo de crime no Código Penal para punir o homem que cometer violência contra filhos ou enteados com intenção de atingir a mulher, seguiu para análise do Senado. Da Rádio Câmara de Brasília, Antônio Vital.
10: Na visão de Sargento Faur, do PL do Paraná, projetos como o agravamento de penas para crimes vicários, quando pais agridem filhos para atingir as mães, são necessários para conter a violência e combater a impunidade.
9: O parlamentar também citou outras propostas que passaram pela Comissão de Segurança Pública, como o projeto que permite a exposição da imagem de criminosos e o aumento de penas para crimes como furtos de animais, de veículos e de aparelhos de comunicação.
10: O Brasil registrou recorde em feminicídios em 2025, com 1.568 mulheres assassinadas, segundo o Fórum Brasileiro de Segurança Pública. Hélder Salomão, do PT do Espírito Santo, conclama todos os poderes e a sociedade a firmar um pacto contra a violência.
9: Hélder Salomão aponta a cultura machista como causa estrutural das agressões e sustenta que os homens devem assumir a responsabilidade pela transformação desse comportamento. Ele elogia o governo federal por iniciar a mudança e espera que a ação se prolifere por toda a sociedade.
6: Votação.
10: Câmara conclui a aprovação de projeto para aumentar penas para furto, roubo e receptação. O repórter Antônio Vital acompanhou a votação.
13: A Câmara dos Deputados concluiu a aprovação de projeto que aumenta as penas para roubo, furto e receptação de produtos. A proposta também considera mais graves, com penas maiores, roubos de celulares, receptação de animais domésticos e furto ou roubo de equipamentos como cabos elétricos, necessários para a prestação de serviços essenciais. A receptação é o crime de adquirir produtos roubados ou furtados. Furto é subtrair algo sem violência e roubo é com violência ou ameaça. O projeto, apresentado pelo deputado Kim Kataguiri, do Missão de São Paulo, tinha sido aprovado pela Câmara em 2023 e depois disso foi alterado pelo Senado, que reduziu algumas penas. O projeto retornou à Câmara e o relator, deputado Alfredo Gaspar, do União de Alagoas, rejeitou a maioria das alterações feitas pelos senadores. De acordo com o texto final, a pena de furto, que hoje é de 1 a 4 anos de prisão, sobe para 1 ano e 6 meses a 6 anos. A pena pode ser ainda maior no caso de agravantes, como furto de cabos elétricos, carros, animais de produção, como gado, animais domésticos e aparelhos celulares. Nesses casos, as penas podem chegar a 10 anos de prisão. Já a pena de roubo, que hoje é de 4 a 10 anos de prisão, sobe para o mínimo de 6 e o máximo de 10 anos. Mas se resultar na morte da vítima, a pena mínima sobe de 20 para 24 anos de prisão. A máxima permanece em 30 anos. Já para receptação, ou seja, adquirir produto roubado, a pena mínima, que hoje é de 2 anos, sobe para 4 anos. E a máxima, que hoje é de 5 anos, sobe para 8 anos de prisão. A proposta ainda cria no Código Penal o crime de transportar, ocultar ou vender animal doméstico roubado, com pena de 3 a 8 anos de prisão. O relator, deputado Alfredo Gaspar, defendeu o aumento de penas.
11: O Brasil vive uma epidemia não apenas de homicídios, mas também de crimes patrimoniais. Estamos agravando a pena dos crimes de furto, roubo e estelionato. Chega de bandidagem livre para cometer crime. Endurecemos pena porque a sociedade precisa, o direito exige e a bandidagem merece.
13: Deputados contrários à proposta criticaram a eficácia de aumentar penas. Para o deputado Tarcísio Mota, do PSOL do Rio de Janeiro, o número de presos no país triplicou nos últimos anos, sem que isso tenha aumentado a sensação de segurança da população.
12: A gente está, de novo, utilizando o legítimo medo das pessoas diante de um cenário de insegurança e de violência para tomar medidas que aparentemente resolvam os problemas, elementos que nunca vão resolver. O Brasil aumentou a sua população carcerária em 257% nos últimos 25 anos e a sensação de insegurança e de violência segue existindo. Triste uma sociedade que dá mais valor ao patrimônio do que às pessoas e utiliza slogans no lugar de debater racionalmente a segurança.
13: O projeto que aumenta as penas para roubo, furto e receptação de produtos, bem como considera agravantes a subtração de celulares, veículos e cabos elétricos, seguiu para a sanção presidencial e pode virar lei. Na Rádio Câmara de Brasília, Antônio Vital.
6: Política.
9: Chico Alencar, do PSOL do Rio de Janeiro, pede o afastamento de deputados condenados pelo STF por desvio de emendas. Ele entrou com representação junto à mesa diretora sob o argumento de que a permanência dos parlamentares compromete a credibilidade da Câmara.
10: Chico Alencar cobra o envio imediato do caso ao Conselho de Ética para aplicação de medida cautelar. O deputado defende que a Casa adote providências em nome da ética, da transparência e do bom uso do dinheiro público, garantindo um bom exemplo para a sociedade.
9: Ivan Valente, do PSOL de São Paulo, critica a permanência no exercício das funções de deputados condenados por desvios de recursos de emendas. Ele lamenta a falta de punição automática e aponta que há dezenas de casos semelhantes sob análise no STF.
10: Ivan Valente denuncia o uso de emendas sem rastreabilidade como mecanismo de incentivo à corrupção. Ele solicita que, em nome da transparência e da integridade, o Conselho de Ética encaminhe o mais rápido possível os casos ao plenário para julgamento.
9: Sargento Gonçalves, do PL do Rio Grande do Norte, critica a atuação do STF no caso de Jair Bolsonaro, alegando que o ex-presidente estaria sendo alvo de perseguição política. O parlamentar também sustenta que há uso indevido de instituições contra opositores do governo.
10: Sargento Gonçalves condena ainda a forma como a atual gestão federal tem tratado de temas como segurança pública e combustíveis. Para o deputado, há falhas na condução dessas políticas, além de uma tentativa de atribuir responsabilidades a governos anteriores.
9: Hildo Rocha, do MDB, acusa ministros do STF de pressionarem o governo do Maranhão para promover mudanças no comando do Executivo do Estado. O deputado afirma que decisões judiciais estariam sendo usadas para constranger a gestão local e favorecer interesses políticos.
10: Hildo Rocha argumenta que não há irregularidades comprovadas e afirma que as acusações do Supremo Tribunal Federal podem abrir caminho para ações da Polícia Federal sem embasamento jurídico consistente.
9: Carla Dixon, do União, acredita que a decisão da governadora do Rio Grande do Norte, Fátima Bezerra, de não renunciar ao cargo para disputar o Senado, é um ato de desespero político. A deputada sustenta que a gestão estadual colapsou financeiramente em diversas áreas essenciais.
10: Carla Dixon denuncia o atraso de pagamentos em serviços de monitoramento de preços, manutenção de rodovias e saúde pública. A parlamentar também alega que os índices da educação potiguar são os piores do Brasil.
6: Educação.
9: Câmara aprova projeto que permite contagem de tempo para aposentadoria para bolsistas de mestrado, doutorado e pós-doutorado. O repórter Marcelo Larcher tem os detalhes da medida.
15: A Câmara dos Deputados aprovou o projeto que inclui bolsistas de mestrado, doutorado e pós-doutorado no regime geral de previdência social, o que permite contagem de tempo para aposentadoria dos pesquisadores. De acordo com a proposta, os bolsistas com 16 anos ou mais que estejam matriculados em programas de mestrado e doutorado credenciados pela CAPES passam a ser segurados obrigatórios da Previdência na categoria contribuintes individuais. A CAPES é a Coordenação de Aperfeiçoamento de Pessoal de Nível Superior, uma fundação vinculada ao Ministério da Educação. Terão o mesmo direito os bolsistas de pós-doutorado em programas de pesquisa aprovados por agências oficiais de fomento. A regra vale para atividades realizadas no Brasil e no exterior. O relator da proposta, deputado Ricardo Galvão, da Rede de São Paulo, disse que a medida corrige uma distorção histórica. Segundo ele, hoje muitos pesquisadores dedicam anos à formação acadêmica em regime de dedicação integral, produzem dissertações, teses, artigos e inovação científica, mas permanecem sem proteção previdenciária.
16: As bolsas de mestrado no Brasil, para os alunos que se formam, seja qual for a área, é R$ 2.100 por mês. A bolsa de doutorado, R$ 3.100. E um pós-doutorado, depois de 6 anos de estudo e publicar trabalho, R$ 5.200. E eles não têm direito a recolhimento no INSS.
15: Deputados de oposição, como Kim Kataguiri, do Missão de São Paulo, e Marcel Van Hatten, do Novo, do Rio Grande do Sul, criticaram o projeto. Segundo eles, não há garantias de que o valor líquido das bolsas não sofrerá redução depois de paga a contribuição. O relator garantiu, no entanto, que reajustes futuros vão compensar a cobrança da contribuição. E deputados da base do governo foram na mesma linha, como a deputada Jandira Fegali, do PCdoB do Rio de Janeiro.
17: Pós-graduação no Brasil é uma etapa fundamental da inovação científica, da produção científica, principalmente todos esses bolsistas vinculados ao CNPq e CAPES, que são em número de 120 mil no Brasil. Este projeto, respondendo inclusive ao questionamento da tribuna, a contribuição é sobre o salário mínimo. Não é sobre o valor total da bolsa, é 11% sobre o salário mínimo, o que obviamente será coberto pelo reajuste da bolsa. Portanto, não teremos redução do valor da bolsa.
15: O projeto que inclui bolsistas de mestrado, doutorado e pós-doutorado no regime geral de previdência social segue agora para análise do Senado. Da Rádio Câmara de Brasília, com informações de Daniele Lessa e Antônio Vital, Marcelo Larcher.
0: Ciência e tecnologia.
10: Proposta de Luciano Dutti, do PSB do Paraná, estabelece regras para propaganda de apostas esportivas no Brasil. O deputado pretende incluir limites na Constituição para esse tipo de publicidade diante do crescimento das chamadas bets no país.
1: Hoje não existe nenhuma regulamentação sobre essa propaganda, que vem causando graves problemas de saúde, principalmente para várias pessoas, ludopatia e outras doenças que aumentaram muito neste período, que as bets estão regularizadas no Brasil.
4: Segundo Luciano Dutti, a ideia é aplicar às bets restrições semelhantes às existentes para a propaganda de cigarros, bebidas alcoólicas e medicamentos. A proposta será analisada por uma comissão especial e depois segue para a votação em plenário.
0: Direitos Humanos.
10: Padre João, do PT de Minas Gerais, celebra a sanção do ECA Digital, nova legislação que reforça a proteção de crianças e adolescentes no ambiente online. Segundo o deputado, a medida reforça o compromisso do governo em tornar a internet um ambiente mais seguro.
4: Padre João explica que a lei exige prova de maioridade e a remoção de conteúdos impróprios em até 24 horas. Ele alerta que empresas que descumprirem as regras estarão sujeitas a multa de até 10% do faturamento ou suspensão de serviços.
0: Trabalho.
10: A proposta de emenda à Constituição, que trata da aposentadoria de agentes comunitários de saúde e de combate às endemias, chegou à Comissão de Constituição e Justiça do Senado. Antônio Brito, do PSD da Bahia, comemora o avanço da matéria e pede urgência aos senadores na votação.
4: Antônio Brito salienta que a medida, fruto de uma demanda histórica e resultado de articulação ampla do Congresso com entidades representativas, garante justiça à categoria, que atua na atenção básica e é fundamental para o funcionamento do SUS.
10: Tadeu Venere, do PT, critica lideranças políticas do Paraná por se manifestarem contra a redução da jornada de trabalho para 5x2. O deputado classifica a postura como retrógrada e compara o discurso à resistência histórica contra a abolição da escravidão e o direito a férias.
4: Segundo Tadeu Venere, a gestão estadual promoveu privatizações e negligenciou o reajuste de servidores públicos nos últimos 7 anos. Para ele, ao rejeitar a jornada de 40 horas semanais, autoridades locais demonstram falta de empatia com a classe trabalhadora.
0: Comissões.
10: A Comissão de Finanças e Tributação definiu seu novo presidente. A repórter Maria Neves acompanhou a eleição.
18: A Comissão de Finanças e Tributação elegeu o deputado Merlong Solano, do PT do Piauí, para presidir os trabalhos ao longo deste ano. O novo presidente se comprometeu a conduzir a comissão com transparência e respeito ao regimento e aos acordos, de modo a evitar tensões desnecessárias que empobreçam o debate. Merlong Solano adiantou que pretende colocar 2 temas em discussão nos próximos dias. Primeiramente, devido ao escândalo do Banco Master, disse ser necessário tratar das regras do Fundo Garantidor de Crédito. Esse fundo é formado por depósitos dos bancos e serve para prevenir prejuízos de pequenos investidores no mercado financeiro.
21: No único caso, consumiu quase metade do fundo garantidor do nosso sistema financeiro. É que já fala em 50 bilhões de reais do fundo garantidor consumido em função desse escândalo grandioso do Banco Master. Imagine o que teria acontecido se tivesse passado uma emenda que foi apresentada no Senado para aumentar a garantia de 250 mil para 1 milhão de reais. Teria estourado o sistema financeiro, porque o fundo garantidor tinha 120 bilhões e se tivesse sido 4 vezes mais, teríamos chegado a uma conta de 200 bilhões. A questão que nós temos que debater é: o sistema de composição do fundo garantidor e de fiscalização do sistema financeiro precisa de ajustes?
18: O outro tema que Merlong Solano pretende debater é a crise dos combustíveis. Segundo afirmou, é preciso saber como estão se comportando os órgãos de proteção dos consumidores e o que pode ser feito para o Brasil não ficar à mercê de problemas internacionais, como a guerra no Oriente Médio. O deputado lembrou que o país não consome petróleo da região. Ainda assim, há aumento de preços dos combustíveis em todo o país. Da Rádio Câmara de Brasília, Maria Neves.
2: Desenvolvimento Regional.
9: Valdenor Pereira, do PT da Bahia, anuncia a realização do seminário Emendas Participativas e Desenvolvimento Regional em Vitória da Conquista. Ele afirma que o evento, marcado para o final de semana, busca definir as prioridades para a aplicação de recursos com a participação direta da população.
10: De acordo com o Valdenor Pereira, o seminário reunirá lideranças de 60 municípios para debater investimentos em áreas como agricultura familiar, saúde e educação. Ele acrescenta que a reunião contará com a presença de secretários estaduais e ministros de Estado.
2: Justiça.
9: Luiz Helena, da Rede do Rio de Janeiro, pede apoio para o seu requerimento, criado em conjunto com a deputada Fernanda Melchiona, de criação de uma CPMI do Banco Master. Segundo ela, a instauração do colegiado é necessária para fiscalizar e proteger o interesse público.
10: Heloísa Helena conclama a pressão popular para romper o que ela chama de muralha de proteção a parlamentares. A deputada defende investigação ampla e punição de envolvidos, sem distinção política, para evitar que prejuízos financeiros recaiam sobre a população mais pobre.
9: Érica Cocai, do PT, acusa o governo do Distrito Federal de manter relação irregular com o Banco Master. A deputada afirma que a instituição interferiu diretamente na gestão do BRB, com indicações para o Conselho Fiscal e decisões que levaram a prejuízos bilionários.
10: Érica Cocai também questiona a aplicação de recursos públicos pelo governo do Distrito Federal para cobrir rombos do BRB. Ela afirma que os desvios prejudicaram investimentos em serviços essenciais e em infraestrutura, como obras de manutenção de rodovias.
9: Termina agora o Jornal Câmara dos Deputados com trabalhos técnicos de Everson Urani e apresentação de Val Monteiro e Márcio Aquiles Sardi. Uma boa noite para você.
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7: 10:04.
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24: Bora que bora curtir música boa, gente. É uma alegria imensa saber que você escolheu aqui a nossa rádio para te fazer companhia em mais uma semana. É hora de Laona Prado e Simone Mendes.

0: Hugo Henrique, participação especial da Marília Tavares, Coração de Gelo. Ainda teve a dupla João Bosco e Vinícius e Gustavo Lima, hein? E a Medida Protetiva. Também teve Paula Fernandes. E a gente abriu a sequência com a Lauana Prado e Simone Mendes, Saudade Burra. Moda sertaneja das boas, hein? E assim, colocamos aqui ponto final na nossa primeira hora juntos. Mas calma que na próxima hora você vai curtir o melhor da música sertaneja, hein? Tem a Simone Mendes, tem também Hugo e Guilherme. Se a moda é ajeitada, se a moda é sucesso, tenha certeza que o Play Sertanejo vai tocar pra você. Tá certo? Daqui a pouquinho eu tô de volta, hein? Com alegria e moda sertaneja também no Play Sertanejo.
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3: 10 e 17.

É uma alegria estar contigo aqui, hein? Gratidão pelo carinho da audiência. Salve, salve, simpatia! Esse é o Play Sertanejo. Olha, gente, a próxima música é de arrepiar, é de se emocionar.

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0: Lucas e Rodrigo aqui no Play Sertanejo. O melhor da música sertaneja também teve a Simone Mendes, Me Ama ou Me Larga. Ainda Hugo e Guilherme com Natanzinho Lima, hein? Também teve Breno e Matheus, Falou o Rodeio. E a gente abriu aqui a segunda hora de hoje com o Sammy Rico e a participação especial do Zezé de Camargo. Estrada da Vida. É bom demais estar com vocês, hein? Daqui a pouco nosso Play tá de volta, levando alegria, levando moda sertaneja também.
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3: 10:31.
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0: Já de volta o Play Sertanejo com o melhor da nossa música sertaneja. Seguimos juntos. Olha, a Paula Matos, ela lançou em maio de 2025 a música Amor de Rua. Essa faixa inédita e cheia de emoção, ela foi gravada no Vila Country. Bora curtir.
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0: Zeneto e Cristiano pulando o muro aqui no Play. Também teve o Zagroboy com a Renata e a Herian. E também teve Fernanda e Sorocaba cantando aqui pra gente, além da Paula Matos, Amor de Rua, que abriu aqui a sequência de sucessos nesta segunda-feira. Tudo bem contigo aí? Bom trabalho, viu? Você que tá trabalhando com o radinho ligado, tá na puta, tá na lida de todos os dias e curtindo aqui o nosso Play, que volta já.
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0: 10h44.
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2: 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A maior audiência sertaneja do Brasil tá de volta com você. Seguimos. É hora de Emílio e Eduardo. Barulho da buzina.

0: Cristina, aqui no Play, o melhor da música sertaneja. Ainda teve Ed Brito e Samuel, também teve Traia Véia, participação especial dos irmãos Guilherme e Benuto. Também o Emílio e Eduardo, barulho da buzina, hein? Mota das boas que você curte com a gente no nosso Play Sertanejo. O melhor da música sertaneja tá aqui, hein? Um forte abraço pra você que escolheu aqui a nossa rádio pra te fazer companhia nesta segunda-feira. Bora encarar mais uma semana juntos? É uma alegria imensa poder começar mais uma semana ao seu lado.
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0: 10:57.
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3: Esse é o Play Sertanejo, a maior audiência sertaneja do Brasil. Tá de volta! E de volta com música boa, é hora de Felipe Rodrigo.

0: coisa boa.
1: Feliz demais, irmão. Obrigado, vocês. Bora!
0: É assim?

0: Israel e Rodolfo arrumam bom. Eles são os bastiões. Ainda teve Claudio Bar, participação especial da dupla Ícaro e Gilmar. Ainda teve Gustavo Lima e também a dupla Felipe Rodrigo. Ignora. E assim a gente fecha muito bem a edição de hoje, segunda-feira, do nosso Play Sertanejo, viu? Um abraço muito especial para você que esteve com a gente, que você tem aí uma semana abençoada por Deus, hein? Foi bom demais poder passar essas duas horas ao seu lado. Uma excelente semana e até a próxima.
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3: 11:10. 11:10. 11:10.
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1: Machucado,
2: o nosso, né?
1: O nosso.
2: Vamos cantar então pra melhorar?
1: Agora.

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1: garoto. 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
2: 11:53.

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1: Ah, não. 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
2: Meia-noite 13.

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0: Meia-noite 53.
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0: 1h47.
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0: 4 e 17.
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1: Quem sabe canta com a gente, quero ver, hein? É Deluxe, do nosso jeito.
2: Ao vivo, né?

0: 4,50.
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0: 5 e 14.
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2: Bom dia, 5h34.

5h50 da manhã já, 5h50 da manhã, alguma neblina ainda. Alguma neblina. Temperatura baixa. 5 graus a temperatura neste momento aqui em Saldolontra. Tá bom, né? Bem aqui na Nicolau Inácio, 5 graus. Um pouquinho pra cima aqui. 5h51, bom dia.

5h54 da manhã já, 5h54 da manhã. Ivo Aguiar, bom dia. Bom dia também ali pro Valdir Fravito. Valdir Fravito eu acho que não escuta, né? Só do Linha Carmélia ali. Celso Giraldello também, bom dia. Valdir Cordeiro, escuta nós. O Serjão lá de Nova Prata, bom dia pro Daco também. Nivaldo, bom dia Nivaldo. Leonice, bom dia. Joinville, chuva. Aqui limpou o tempo, gente. Tem umas estrelas ali, Anderson Belusso, tá vendo? Tá vendo as estrelas? 5 graus e frio, hein? Alguns lugares aí tá mais frio ainda. Mas tem neblina. Amanhã é pajeada, né? Já emitiram alerta ali. Pajeada amanhã. Tá louco. Pajeada amanhã, meu Deus. O alerta geada Paraná. Para esta quarta-feira. Temperaturas baixíssimas. Ocorrência de geada fraca moderada. Principalmente aí para a região de Pato Branco, Palmas ali. Um pouco mais para frente ali, General Carneiro. Frio demais para aqueles lados lá também. Ô Juca, bom dia. Mas não, Juca, tu não tá acordado essas horas. Não é possível. Essas horas é muito cedo para estar acordado, né? Nosso amigo Tininho também. Não, capaz, tá dormindo ainda. 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Vamos de novo, meu povo. Ô Pires, bom dia. Dona Vera, Cris. Como é que tamo ali? Friozinho, né? Bom dia, Thiago Baldessar. Como é que tamo? Nerso Américo, Carlos Toscan. O Itacir Ferrari, seu Itacir. Bom dia. Como é que é o meu amigo Silvio Biesque? Vamos, Silvio. Bom dia.

É o Café e Viola, gente. Vamos. Bom dia, Rodrigo Oliveira, de Nova Prata, do Iguaçu. Tá friozinho em Nova Prata, Rodrigo? Vai esfriar mais ainda, né, meu piá? Bom dia pra você ali, viu? Bom dia pros de Nova Prata, do Iguaçu. Bom dia, Paulo, como é que tamo? Bom dia, Deja. Olha só, gente. Já tão acordado. Mas isso é coisa boa, viu? Levantar cedo, gente. Isso aí. Pular cedo. As coisas boas da vida acontecem de madrugada. A gente acorda disposto, feliz da vida, louco pra trabalhar, bem louco pra trabalhar.

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Creio em Deus Pai Todo-Poderoso, Criador do céu e da terra, e em Jesus Cristo, seu único Filho, nosso Senhor, que foi concebido pelo poder do Espírito Santo, nasceu da Virgem Maria, padeceu sob Pôncio Pilatos, foi crucificado, morto e sepultado, desceu à mansão dos mortos, ressuscitou ao terceiro dia, subiu aos céus, está sentado à direita de Deus Pai Todo-Poderoso, donde há de vir a julgar os vivos e os mortos. Creio no Espírito Santo, na Santa Igreja Católica, na comunhão dos santos, na remissão dos pecados, na ressurreição da carne, na vida eterna. Amém. Ave Maria, cheia de graça, o Senhor é convosco. Bendita sois vós entre as mulheres, e bendito é o fruto do vosso ventre, Jesus. Santa Maria, Mãe de Deus, rogai por nós, pecadores, agora e na hora de nossa morte. Amém.

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4: Seis e onze já da madrugada. Vilcinho, bom dia. Vilcinho da Costa. Seu Zé Caldato, bom dia. Como é que tá? Seu Natalino Pires. Bom dia, seu Natalino. Independência. É o pessoal lá do Mambuca, né? 6 e 12 da manhã já, 6 e 12. Ô, Tito, bom dia. Como é que tamo ali, ó? Um abraço aí, Gilmar, Cacho Bosque. Um abraço pra vocês aí. Sadir Rondão também, bom dia. Flamel, bom dia, Darcy. Pessoal lá de Cruzeiro do Iguaçu, bom dia. Deep to City. De Mirarese, bom dia. Como é que tamo ali, ó? Tudo na paz ou não? 6 e 12 da manhã já, bom dia.

0: 6:15 da manhã já. 6:15 da manhã, bom dia. Bom dia, Ica. O Renato. Ah, duvido que tá acordado. O Sérgio tá levantando mais cedo, né? O Sérgio já levanta cedo. Bom dia, o Zé. Como é que tá, Zé? Como é que tamo?
1: Tô escutando tua programação.
0: Olha só.
1: Matando, tomando.
0: Mas que tal, bicho, velho?
1: Escutando tua programação.
0: Uhum.
1: Tá com a música aí com nós, aí com o Teodoro e Sampaio aí, Clóvis. Se puder tocar agora. Não sei se é o horário de tocar as músicas dele, mas se tiver, toca um modão aí pra nós.
0: Valeu, Zé. O Zé do Carmo. Zé do Carmo, bom dia, Zé do Carmo. Acordou cedo. Mas olha, Salvador, que eu vou dizer agora? Mas já era hora de estar levantado, né, Salvador? Quase dia já. Não, mas dá pra ficar um pouco mais na cama aí, dormindo, descansando, né? Um pouquinho mais nas cobertas.
2: Nada de mambu, cão. É. Chama do quebra-dente.
0: Quebra-dente!
2: Sardolonte.
0: É Sardolonte.
2: Nasci e me criei aqui.
0: Aí, ó, viu?
2: Graças a Deus, eu tô aqui, pelhando. É. Manda uma boa pra nós aí, se for possível. Deus abençoe o dia de vocês, cara.
0: Amém. Nós todos, quebra dente. Um abraço, seu Natalinho. 6:17 agora. Mora lá perto do Marcelo, né? No quebra dente, né, seu Natalinho? Acho que é perto do Marcelo, né? Marcelão. Marcelão escutava nós, ó, agora não escuta mais. 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É, do Henrique ali, a farmácia Nossa Senhora Aparecida. O Henrique escuta nós cedo, né, Henrique? Bom dia pra vocês ali, viu? Diz que escuta nós cedo. 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Bom dia, Godinho. Tamo de novo na lida, piá. Tamo acelerando. Bom dia pra vocês aí. Daniel Sidleski, bom dia. Um abraço, guri. Tudo de bom.
3: Ô, Clóvis, bom dia. Boa terça-feira pra nós aí.
0: Pra nós todos.
3: Tudo de bom.
0: Tamo de novo.
3: Não tem tanta neblina, né, Clóvis?
0: Hoje não.
3: Tá melhor.
0: Hoje é frio.
3: Toca aí pra nós aí. Me criei meio largado. Assim, meio tipo bicho. Tá bom? Um abraço.
0: Eu acho que é criado... É, eu acho que é criado tipo bicho. Me criei tipo bicho. Uma coisa assim. É um feira pra cantar, né, Mitrute? 6:20 da manhã já. 6:20 da manhã. Um abraço pro seu João. Adair de Oliveira. Um abraço pra vocês aí, viu? Ouviu Marisati, nosso amigo Garrincha. E não é que o Garrincha tá de aniversário hoje. Um abraço pro Marcelo Cunin também. Ô Marcelo, tá de aniversário, Marcelo? Não falou nada lá do quebra-dente. O Juninho, Juninho Formai também tá de aniversário hoje, mas parabéns, Juninho.

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4: 6h29. Já agradeceu pelo dia de hoje? Um dia maravilhoso. Um dia ótimo. Bom dia, Silvio Bieschi. Silvio Bieschi já tá com o mate feito lá, ó. Independência FM. Um abraço, viu, Silvio? Tudo de bom ali pra você, viu? Bom dia! Bom dia, seu Jacir. Dona Janete também. Bom dia, seu Volmir. 6h31 da manhã já, 6h31 da manhã. 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O frio espanta mesmo, né? Isso é normal. As pessoas dormem um pouquinho até mais tarde.

0: Caneca esmaltada. O Adão Viola e João Miranda. Ô, Pajador, bom dia. Pajador, essas horas. Diz que tá dormindo até mais tarde agora, né? Maurílio, bom dia. Bom dia, Osíris também. Já confirmaram a audiência no programa. 6h45 da manhã. 6h45 da manhã. E o Garrincha não acordou ainda, né? O Gilmar, pessoal lá de São Jorge, o alemão. Só não entendi o nome do compadre ali, Gilmar. Tá bom, vê o nome do compadre bem certinho ali. Se é isso ali mesmo, Pia.
1: Bom dia.
0: Bom dia.
1: Selex. Tô acordado com o Cerro de Fé. Viu? O resto bom vai sair tarde, né? O pai, o Negro Vila Nova, o Deja.
0: Uhum.
1: Ah, o Luiz Fernandes, o Fernando sumiu também. O Jair Bonet também, eu falei que ele ia fazer uma carta pra nós.
0: É verdade.
1: Ele não falou mais nada no rádio. E eu mando uma música boa do João Mineiro e Marcelo pra nós, beleza?
0: João Mineiro e Marcelo. Ô Sidney, é verdade, o Jair Bonet, faz horas que eu não vejo. Só que eu vou mandar um alô ali pro Lino. O Lino também tá bem complicado, hein? Agora eu não sei se eu mando o Bonete na casa do Lino ou o Lino na casa do Bonete. Que sumiram? Faz horas que eles sumiram. Tá bem complicado o negócio ali. Bem complicado. Bom dia, o Henrique também ali. Bom dia, Henrique. Como é que tá? O Alduir também já acordou. O Nédio, bom dia, Nédio. É Celito, o seu compadre Celito. O alemão tá mandando pro compadre Celito. Agora sim, piazão. Tá dormindo, Celito. Tá de aniversário ontem.

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1: Vamos lá, gente, o Brasil se foi, né, voltou para casa, mas a Copa continua. 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Tivemos ontem a Espanha eliminando Portugal por 1-0. Bélgica meteu 4-1 nos Estados Unidos. Hoje tem às 13 horas Argentina e Egito, Suíça e Colômbia às 17 horas. Já na fase final aí de oitavas. Definindo quem vai ser os times, as seleções que vão para as quartas de final da Copa do Mundo de 2026.
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1: 6 horas e 52 minutos já, 6h52. Vamos! Terça-feira, 7/7. É 2026, você viu? Mandei uma piscadinha ali, já foi quase metade do ano. Já foi metade do ano, né? Passa ligeiro, hein? Passa ligeiro, gurizada. 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Jean, Paulo, Altair, 999-79-4008. O povo acordando essas horas, né?
13: Bom dia, Clóvis.
1: O Nédio, bom dia.
13: A você e a todos que estão escutando.
1: Amém.
13: E o sol vai nascer hoje, vai dar as caras.
1: Vai vir bonito o sol hoje, Nédio. Vai dar sol hoje. Amanhã tem previsão pra geada, Nédio. Barbaridade.
14: E o Clóvis jogando bola, assisti só um pouco ontem a Bélgica e a França, viu? Que os caras jogam bola. O Brasil tinha que sentar, assistir aquele técnico de meia tigela lá. Ver o que é o cara jogar bola, quando ir atrás, correr, marcar, sair a pressão na saída da bola, marcar, sair da bola, não ficar comendo mosca, hein? O Brasil, 4-1, acho que foi, não sei, tava olhando agora.
1: 4-1, o jogo. Deu 4-1 Bélgica e Estados Unidos, viu, Sidney? E a Espanha mandou Portugal embora. Você foi, né? Nós tivemos a despedida do Neymar, que participou de muitas copas, não fez nada, não ganhou nada. Tivemos a despedida agora do Cristiano Ronaldo, sexta copa do cara, né? Você foi um ídolo. O Messi pode ir hoje, eu acho que vai, tô torcendo que vá, que venha embora. Já ganhou uma copa, tá bom, né? O Egito vai ganhar hoje da Argentina, com certeza. Né? E assim vai, os grandões aí estão se despedindo.
15: Ô, Clóvis, os caras falam que é pouco tempo, um ano, pro treinador...
1: Um ano, né?
15: ...engrenar o Brasil. Mas quando a gente começa a trabalhar, os caras ensinam a gente...
1: Três meses? Dia.
15: Tem lugar que os caras nem ensinam o povo a trabalhar, tem que aprender só... Como é que tem que se virar.
1: E lá os caras têm que aprender a jogar bola em um ano. Não tá certo isso aí, né, Mitrute? Os caras dão três meses ali pra nós saber tudo?
14: Ele fez, o Neymar fez, Clóvis. Ele fez, ele chora quando termina o jogo. Ele chora, não. Pegar uma manga, de tirar leite, aquelas grandes, dar um longo.
1: Isso, eu também acho. Prender as coisas certas. Tá louco, uns pernas de pau daqueles ali. Exolíbrio, gente. Tão preocupado, né, o Celote lá. Tá muito preocupado. Iracema Oliveira, Natalício Fernandes também, bom dia, já tá mateando. cuspindo na cinza já. Sabe, chovei. O Maicon Ricken também, Vanete Petroski, Orly Pereira. Só dia 18 vou ir pro Paraná comer um churrasco na casa do Wilson Schiele e do Orley, pai do Marcelo. O Marcelo tá de aniversário hoje, Orly, sabia? O Marcelo Kunin lá. Mas ninguém lembrou do aniversário dele, eu lembrei. Vilmar Santos, o João Mesomo, o Banque, Antônio Bruder, Gilmar, o Gibra e o Fagundes, Rosnei. Ô Gibra, bom dia. Ivanilda Bonetti também, bom dia. Neiva Fraga, Nilceu Boger, Valdir Pomeschinski, Dona Madalena e o Jair, Osmar Ribeiro também, Chapada dos Guimarães, o Joel Viana também, bom dia. Tudo acordado. E o cara que tá metendo fogo nos móveis da casa, hoje vai queimar a cristaleira. Eu falei, pelo amor de Deus, não queima. Isso aí é antigo. É coisa antiga. Não tem mais, não existe mais. Ele vai meter fogo. Que acordou inspirado. Tá arrancando as portas. Tá metendo no fogo.

0: Sai, lagartixa.
1: Lagartixa, veja como...

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4: 7:04 já. E assim vamos começar mais um dia com neblina. Mas o sol vem, gente. Hoje tem sol. Tem previsão de sol para hoje. O sol vem, o frio vem. Inclusive amanhã, né? De amanhã tem previsão de geadas. Aí para nossa região. Previsão de geadas. Já pensou, gente? O clima muda demais, né? Esquenta, esfria, chove, sol, neve. Deus do céu. Tivemos uma mínima hoje de 5 graus aqui em Salto do Lontra, né? Amanhã a temperatura deve ficar entre 3 e 4 graus em mínima, a máxima não deve passar dos 19, 20 graus. E já a partir de sexta-feira, sexta para sábado aí, até domingo, tem previsão de chuva. Aquelas pancadas de chuva aqui para nossa região. Bom dia, Demar. Como é que tá? O único time que nunca perde é o time dos boletos. Eles sempre vencem. É verdade. Isso aí é todo começo de mês. Agora é dia 5, dia 10, dia 15, dia 20. É o mês inteiro boleto pra pagar, né, Sadi? Uma barbaridade. O homem geada. Bom dia, Galdiano. Um abraço pra ti ali, guri.
5: Viu, Cláudio? Oi. O Neymar se despediu das Copas, mas não jogou Copa nenhuma. Essa última Copa aí ele entrou 5 minutos só pra fazer confusão, brigar, levar o cartão amarelo.
4: É verdade.
5: Tá pelegada, velho.
4: É verdade.
5: O povo brasileiro sofreu mais nada, né?
4: Aham. Uhum. Aí sim, viu, Jair Bonetti. Ô, Jair, dá uma passadinha lá no Lino depois, a hora que tu ir pro centro lá. Pra ver como é que estão as coisas lá, tá bom? Maria Tereza dos Santos, lá de Porto Alegre. Bom dia, Porto Alegre. 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O Darley, não vi mais, Darley. Meu Deus. Tá dormindo ainda. Não é possível. Não é possível. Depois eu vejo, ouviu, Galdeno? Depois eu vejo o vídeo ali do homem. Dona Ivanir também, bom dia.

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5: Vambora, meu povo. É amanhã, Galdiano Jada. Hoje não tem Jada. Amanhã. Tá bom? Olha lá, ó. Ligadaço, Mitrute velho. Mas essa é coisa boa, hein, Mitrute? Levando nós de carona. Nós vamos longe com vocês aí, viu? Um abraço, tudo de bom. É, 7 horas e 11 minutos, 7, 11, já pesada mesmo, mas hoje foi longe o programa, né, coisa. Daqui a pouquinho tem o Homem Eterno, oferecimento da Copacol, e 7:30 da manhã, o Jornal da Manhã. Abraço pra você, um dia maravilhoso, um dia abençoado, com sol. Vamos arrancar as roupas pra fora, abrir a janela e secar tudo. Tchau.

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5: Olá, meu amigo, minha amiga, tudo certinho por aí? Tudo na paz? Que beleza, hein? Por aqui também segue tudo tranquilo, graças a Deus, por isso estamos chegando mais uma vez, né, na sua casa, no seu trabalho, onde você estiver, trazendo para você, para todos que estão por aí, mais uma nova edição do programa O Homem e a Terra. Conversamos com você nesta terça-feira, quando a lua passa para a fase minguante às 4:30 PM, 7 de julho de 2026, Dia do Chocolate. Começamos aqui falando com você, agricultora, que lida com a criação de gado de leite na região de União da Vitória, né? Aí na região centro-sul do estado. É o seguinte, hein? Agora no próximo dia 27 deste mês de julho, acontece em Bituruna, lá pertinho de União da Vitória, né? Acontece lá o Encontro das Amigas do Leite. O evento começa às 8 da manhã, vai até o finalzinho da tarde, com várias atividades, com destaque para duas palestras técnicas, né? Uma delas que vai mostrar de que forma o desenvolvimento da biotecnologia está ajudando a melhorar a qualidade da silagem de milho, e a outra que vai explicar como as mudanças climáticas podem afetar o desenvolvimento da pecuária de leite. Você que ficou interessada nesse Encontro das Amigas do Leite, que acontece no dia 27 deste mês de julho, em Bituruna, pode saber mais e até fazer a sua inscrição, né? Ligando para o telefone, anote aí o telefone, 42, que é o código DDD, e o número 3553-1164. Repito, né? 42 o DDD e o número 3553-1164. Então você liga e pede para falar com a Juliana, né, que é a extensionista responsável pela coordenação deste evento. Na próxima semana, de quarta a sexta-feira, de 15 a 17, né, acontece em Sabaldi, lá perto de Apucarana, a 31ª edição da Expotécnica, né, evento que vai apresentar para o visitante vários espaços, né, com demonstração aí de tecnologias que pode ajudar você, agricultor familiar, né, a melhorar a renda aí obtida com seu trabalho no sítio. Uma dessas unidades didáticas é o Circuito da Psicultura, que a gente, né, que você vai conhecer melhor agora, nessa conversa que a gente vai ter com o extensionista Clóvis René Glazer, ele que trabalha lá na região, né? Tudo bem, tudo certinho com você, Clóvis?
6: Aqui tudo bem, graças a Deus, Amorildo.
5: Então, o que este espaço, que é coordenado aí por você, vai apresentar para o visitante da Expotécnica?
6: O produtor vai encontrar ali, além da equipe do IDR preparada para atender ele, tirar todas as dúvidas dele, nós teremos junto conosco ali parceiros, né, que trabalham no dia a dia também, que fornecem insumos para que os produtores consigam obter sucesso na atividade, né. Então ali também nós teremos materiais informativos, técnicos preparados pela equipe, para o produtor saber o que ele precisa conhecer antes de iniciar a piscicultura, o que ele precisa estudar, o que ele precisa ter na propriedade, o que ele precisa encontrar, como comercializar, né? E depois também, para quem já está na atividade, nós temos ali bastante informações, materiais técnicos de manejo de inverno, os manejos que a época em que nós estamos agora, a estação, né? Também os manejos nutricionais durante o ano, durante todo o ano, o que muda, o que não muda, os manejos de qualidade de água, tudo isso vai ser abordado dentro desse espaço.
5: Clóvis, e essas informações aí todas serão repassadas somente através aí de conversa, de palestras, ou tem alguma demonstração prática também?
6: Também vai ter ali muita coisa prática também, né? Então hoje, com o advento da internet, os produtores encontram bastante informação sobre criação de tilápias em tanques elevados, né? Criação de piscicultura em tanque elevado. Nós vamos ter ali um tanque elevado com a demonstração, com equipamento de soprador e alguns outros equipamentos para demonstrar o que acontece na prática, né? Também tem no espaço da piscicultura, nós temos um tanque, um viveiro escavado, lonado, tá? Onde ele vai estar funcionando com um sistema de RAS, de recirculação. É um sistema avançado, novo. Nós vamos estar ali colocando esse sistema, demonstrando para os produtores o que é preciso ter para poder fazer esse sistema funcionar na propriedade, até onde ele pode ir com esse sistema, o que esse sistema proporciona de retorno para ele, né? O pessoal às vezes vê isso muito na internet, conhece, vê daqui, diz dali, um ouve falar, mas não conhece na prática, né? E ali a gente vai conseguir mostrar na prática os equipamentos necessários, aquilo que é preciso para poder implementar um sistema desse, e também vai ter as informações econômicas, né? Se esse sistema dá retorno ou não, né? Que é normalmente aquilo que é o ouro escondido que o pessoal não conhece aí nas fontes que eles têm normalmente.
5: E como é esse tanque elevado que pela primeira vez eu ouço falar dele?
6: Esse tanque elevado que nós vamos mostrar é aquele tanque circular, ele é formado com a membrana PAD, né, ou uma geomembrana, e ele é utilizado uma estrutura em volta ali com palanques ou estrutura de alumínio e telas para poder dar sustentação para ele, né. Então esse tanque ele é elevado acima do solo, cheio com água por cima, e você faz a criação acima do solo sem precisar de escavação, né? Só precisa apenas fazer ali uma preparação do terreno, uma terraplanagem, né? Alguma questão assim para poder fazer também a drenagem correta, né? Com fundo. Esses tanques são os diferenciados que o pessoal vai encontrar lá também.
5: E qual a vantagem desse sistema de criação?
6: Nesse sistema, Amarildo, ele é um sistema que ele ainda não é uma realidade economicamente viável para engorda no Paraná, tão no momento, né? Mas ele é um sistema que se prevê aí futuro aí para a produção de engorda. Ele pode vir a se tornar aí um sistema interessante devido, né, às suas características sustentáveis, então de renovação e tudo mais. Então, as principais vantagens, né? Também a questão do tamanho dele, que ele pode ser adaptado a qualquer pequeno espaço na propriedade, principalmente para produção, para autoconsumo, e alguma comercialização de excedente em algum mercado um pouco diferenciado, onde o produtor consegue colocar maior valor na venda, né? Ele acaba sendo interessante. Né? Por isso que esse sistema vai ser mostrado ali para as pequenas propriedades, o produtor ter ali algo para autoconsumo e às vezes para um comércio diferenciado, onde ele consegue uma valorização maior do produto.
5: Valeu, Clóvis. Muito obrigado por falar com a gente, por atender esta nossa ligação. Forte abraço. Bom evento, né, para todos vocês na próxima semana e até um outro dia.
6: Obrigado, Maurílio. Igualmente, esperamos vocês na Expotécnica com a gente.
5: Falamos aí com o zootecnista Clóvis Gleiser, né, que falou do circuito de piscicultura, espaço dentro da Expotécnica, né, que vai apresentar para os produtores visitantes tecnologias que podem ajudar a melhorar o resultado produtivo, né, também econômico da criação de peixes. Expotécnica, que acontece agora na próxima semana, entre os dias 15 e 17, em Sabáudia, né, lá na propriedade da família do agricultor Cláudio Vicente D'Agostini. Você que ficou interessado, pode saber mais sobre este evento, também sobre outros, né, programados para esses 3 dias aí de Expotécnica, ligando para o telefone, anote aí, 43-3420-4100. Repito, 43 o código DDD e o número 3420-4100. E para você que gosta de participar das caminhadas na natureza, eu conto que agora, neste próximo domingo, 12 de julho, teremos aí o Circuito Caminhos de Água Boa, no município de Paissandu, com saída marcada para as 7 da manhã da comunidade Água Boa, lá de Paissandu, né? Bom, sobrando esse tempinho aí, eu aproveito também para lembrar que agora, na próxima sexta-feira, dia 10, teremos em Toledo um evento técnico com palestras aí que vão explicar como fazer a regularização ambiental de uma criação de peixes e também orientar sobre a construção de viveiros, né? É para produtores, técnicos e trabalhadores, né, do serviço público, gestores públicos. Para saber mais e também fazer a sua inscrição, que é gratuita nessa inscrição, é só ligar para o telefone, Anote 41, o código DDD, e o número 99289-4031. Repito, né? 41 o DDD e o número 99289-4031. Então, esta reunião técnica acontece no período da tarde, né? Na sexta-feira agora que vem, no auditório do Centro de Eventos da cidade de Toledo. Era esse, né, o recado que a gente tinha para hoje. Vamos ficando por aqui, desejando a todos vocês uma ótima terça-feira e até amanhã, quando estaremos aqui mais uma vez, né, nesta mesma emissora, neste mesmo horário, para conversar com você, né, trazer para você, aí para sua família também, mais uma nova edição do programa O Homem e a Terra. Forte abraço para todo mundo, fiquem com Deus e até lá.
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14: Olá, tudo bem? Bom dia. São 7h32, hora oficial do Brasil, 7 da manhã, 32 minutos, manhã de terça-feira, dia 7 de julho. Nós estamos chegando com o nosso Jornal da Manhã, aqui na 94.1, para ficarmos com vocês até as 8 horas e, como sempre, muita informação. Hoje, manhã gelada de terça-feira.
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14: Jornal da Manhã, a gente vai conversar com o zootecnista do IDR Paraná, de Nova Esperança do Sudoeste, o Paulo André Luz, e a gente vai falar principalmente aí em relação ao manejo dos animais da bacia leiteira, as vacas de leite agora, nesse período do inverno, das temperaturas baixas e também de bastante umidade. Então essa é a nossa pauta de entrevistas, hoje recebendo aqui o Paulo André no Jornal da Manhã. São 7h33, sol aparecendo timidamente, mas a tendência é que o sol possa aí dar o ar da graça no decorrer do período. Temperatura baixa agora no começo da manhã e deve subir um pouquinho mais no decorrer do dia.
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14: Muito bem, Paulo André, então, com a gente aqui no Jornal da Manhã. Paulo André Luz, seja bem-vindo, Paulo. Bom dia.
15: Bom dia, muito obrigado, Wesley. Para mim é uma alegria muito grande e uma satisfação estar aqui podendo conversar com você, levar um pouco de informação aos ouvintes da rádio aqui do município e da região também que nos acompanham.
14: É, a gente tem aqui na nossa região, né, Paulo, o Sudoeste, uma das principais bacias leiteiras do estado, né?
15: Isso, a gente está entre a primeira e a segunda. A hora se alterna entre a primeira, a bacia, maior produtor de leite do estado. Às vezes a gente é a segunda, principalmente o município que eu atuo, a base agrícola é o leite. A gente tira em torno de 200 mil litros de leite dia no município. Então, só para o pessoal ter uma ideia, Nova Esperança do Sudoeste produz quase tanto leite por ano quanto o estado de Alagoas.
14: Nossa, é um volume bem expressivo, então, realmente, né?
15: É bastante leite mesmo, propriedades boas, propriedades pequenas, assim, agricultura familiar predominante, mas o pessoal muito bem estruturado, muito bem, há muitos anos já na atividade.
14: É essa questão do leite que vem evoluindo a cada ano, nos últimos anos, né? Porque se voltarmos não tão longe no tempo, aí a gente tinha uma situação, e hoje o pessoal que lida com essa atividade tem evoluído, investido bastante.
15: A gente fazer uma linha do tempo, né, Wesley? Em 20 anos o produtor saiu da seringa ali, que nem dizia, para o robô, né? É uma evolução muito grande, uma profissionalização muito grande. O número de produtores vem diminuindo, isso é fato, mas a produção vem aumentando cada vez mais. E a tendência é que isso ocorra. Menor número de produtores, seja pela dificuldade do trabalho mesmo, seja por outras atividades, mas quem for ficando vai ter que produzir cada vez mais para atender a demanda e para conseguir dar o giro, como se diz.
14: E na questão ainda nesse contexto, Paulo, das mudanças, a legislação também, as exigências com o passar dos anos foram mudando também?
15: Então, hoje a gente tem diria até que é um problema, sabe, que é o passivo ambiental. As leis ambientais, elas estão aí, tem muita coisa para ser executada ainda, muito, e isso tudo vai gerando encargos para o produtor, vai gerando custo, vai gerando dificuldades. E isso é uma coisa que não tem volta. Felizmente ou infelizmente, tem que ir se adequando, tem que ir trabalhando, e cada vez mais apertado o sapato vai ser.
14: E nesse aspecto também, você que está aí há um certo tempo também acompanhando essa atividade, a questão do preço, vira e mexe, alguns momentos o preço está baixo, às vezes está até que de certa forma considerável, e por que será que oscila tanto?
15: Assim, o que a gente às vezes não leva em conta, mas que o leite é uma commodity, né? Pela definição, ele é um tomador de preço, assim que nem o milho, que nem a soja. Não é a gente que diz, eu quero vender o leite a 10 reais o litro, a 1 real o litro. É o comprador que delimita o preço. Então, para a gente ter uma ideia do que forma o preço do leite lá, tá? Às vezes a gente fala em conselheite, mas o que forma o preço do leite é basicamente o consumo de queijo. Porque o queijo vai mais litros de leite para fazer um quilo de queijo. Aí depende da qualidade do leite, mas em torno de 10 litros para fazer um quilo de queijo. Então, a pessoa comendo 100 gramas de queijo é o equivalente a ela tomar um litro de leite. E tu sabe que ninguém se reúne para tomar um litro de leite. Então, o que forma basicamente o preço do nosso leite é o queijo. Quanto maior o poder aquisitivo da população para adquirir queijos mais caros e mais refinados, tende ao preço do leite ser maior. Um exemplo, Wesley, na pandemia, quando deu aquela judiada no preço do leite, é o seguinte: enquanto não se estabeleceu o delivery, o queijo nosso, o mozzarella, que é o mais consumido, Rio de Janeiro, São Paulo e Belo Horizonte, essas três capitais, estima-se que elas consumam 70% do queijo mozzarella do país. Então, quando fechou os restaurantes, fechou as pizzarias, ficou esse estoque de queijo. E começou com o tempo, chega lá, reflete lá no final, que é o preço do leite. A hora que começou os deliveries, que começou a despachar isso, a cadeia começou a funcionar. Então, o preço, infelizmente, a gente não tem como controlar ele. E digo mais, para quem é um pouquinho mais velho, que nem eu, até os anos 90, o preço do leite ele era tabelado. Ele era tabelado. E a situação do produtor rural era muito pior do que é hoje.
14: Tá aí, então, né, as informações importantes sempre. A gente ouviu os especialistas na área e quem está atuando realmente aí. Paulo, e nesse contexto também dessa atividade que é aí o produtor de leite, justamente agora no período do inverno, quais são as orientações? Porque realmente é uma atividade que fica difícil, digamos assim, o manejo nesse período ou não?
15: Quem mais sofre com o inverno é o produtor. A vaca até se sente mais confortável.
14: Ah, o animal prefere.
15: Isso. A temperatura de conforto da vaca é entre 4 graus, 4 a 18 a 20 graus. Essa é a temperatura. Inclusive, agora nesses dias mais frios, a gente consegue observar em alguns galpões, aí, seja no compost, seja no freestyle, vaca passando calor. A temperatura, que nem está hoje, aí 5, 6 graus, tu vai lá, as vacas velhas estão batendo de calor. Então, o frio, de fato, é mais complicado para o dono da vaca do que da vaca.
14: Para quem imagina que o animal gosta, então, da temperatura do verão, ao contrário.
15: Não. Quem gosta do verão e da praia é a gente.
14: É o ser humano. Tá vendo? E o animal, então, nesse momento, e a questão da produção dele aumenta por ela gostar mais dessa temperatura?
15: Assim, ela tende, com o frio, ela tende a comer mais, assim como a gente, né? Uhum. Por duas coisas, para manter principalmente para manter a temperatura corporal também, ela tende a comer mais. Se o animal come mais e come algo bom, algo balanceado, a tendência da produção é aumentar. Outra coisa que mudou, hoje a gente tem acessível aí as tecnologias de alimentos conservados, silagem, pré-secado, feno. Uhum. E no pasto a gente tem aveia, azevém. Esse ano está um pouco devagar ainda para vir essas coisas. O pessoal até usa um trigo também para silagem. Esses alimentos são muito bons para produção de leite. Então, uma vez o inverno para a gente era um problema em termos de alimento, hoje ele é quase a nossa solução. Se a gente tivesse só pastagens de inverno, só alimentos de inverno, a gente consegue produzir mais leite e de maneira mais barata. Porque o alimento mais barato que tem é o verde, é o pasto. Nada é tão barato quanto a pastagem. Tudo a partir daí é mais caro.
14: E tem-se, assim, vamos dizer, um cardápio, vamos dizer, para o animal, assim, um mais adequado, uma dieta mais adequada para que o animal possa produzir mais e ter uma vida mais saudável?
15: Isso. A gente não basta ter abundância de alimento. A gente tem que ter um balanço entre proteína e energia. A gente tem que ter uma relação aí, pelo menos, de um 7 para 1. 7 gramas de energia para 1 grama de proteína, por exemplo. Porque a vaca, ela tem o rumen ali. Aquilo funciona como um biodigestor. Ali é colonizado por bactérias, protozoários, micro-organismos. Então, o que a gente tem que fazer? A gente mais ou menos, a grosso modo falando, a gente tem que nutrir esse ambiente e os metabólitos dessas bactérias é que vão nutrir a vaca. Alguma coisa que a gente chama de bypass, que passa direto, que vai ser absorvido lá no intestino para as vacas. Mas a grande jogada é você organizar essa fermentação ruminal. A vaca, estando com a fermentação ruminal saudável, produzindo, ela consegue se nutrir a partir daí. Tanto é que, por exemplo, se a gente medir a glicose nossa, do ser humano, imediatamente aí que a gente come, 15, 20 minutos, ela dá uns picos de glicose. E o ruminante, a vaca, não tem pico de glicose, porque ela está absorvendo aquilo ali que é um fluxo constante do rumen dela.
14: Muito bem. E em relação à alimentação, mas também a parte da água para o animal também, isso é fundamental, né? na propriedade, porque é saúde também. Para a gente, exige-se que tome bastante água durante o dia, o animal também.
15: Isso. Uma vaca grande aí chega a tomar 150 litros de água no verão. Agora no inverno diminui o consumo de água. Outra coisa que é interessante é a gente não

0: tem a primeira diferença, assim, a mais notável é a alimentação. Você trabalha, quando você trabalha com animais confinados, você tem praticamente alimentos conservados, feno, pré-secado, silagem e ração. Quando você vai com os animais a campo, ele pasta lá, ele escolhe, ele tem a oportunidade de uma maior seleção de pastagem. Outra coisa é com relação à ambiência. Um galpão, seja ele um compost, um freestyle, quando ele é bem feito, que ele é bem projetado, ele proporciona um conforto térmico para a vaca muito melhor. Mas quando ele é mal projetado, quando ele é mal feito, ele pode trazer um transtorno pior do que quando o cara tinha a vaca solta.
1: É uma situação bem interessante, né? E para quem tem um animal ainda solto, também orienta-se o que assim para que o animal possa. Porque ele gosta não tanto do calor, como você disse lá atrás, né? A questão de sombreamento, essa parte toda, a água sempre próximo. Como que é a questão da orientação nesse aspecto?
0: Ah, sim, a gente pensando em produtividade, é um plano muito interessante que se tem e que não sei por que não teve muita adesão também, é o sistema silvopastoril, né? Que é a implantação de sombreamento. São renques, linhas de árvores ao longo do piquete, ao longo da fazenda. Para isso, no verão serve de sombra. E no inverno serve de proteção também para esses animais, porque ali na volta daquelas árvores ela se torna um ambiente um pouco mais quente, um pouco mais confortável. E na questão de incidência de geadas, por exemplo, se é bem dimensionado, a geada não mata tanto. É óbvio que com o sombreamento, essa grama vai produzir, esse pasto vai produzir um pouco menos. Mas esse menos que ela produz, ele é compensado por esses outros fatores ambientais.
1: Na questão aí de vida do animal, de maior tempo de vida, tem-se aí alguma questão em relação a isso, de um parâmetro, se o animal vive mais tempo quando ele está confinado ou quando está solto?
0: Assim, isso falando em experimento científico, em observações científicas. Quando os sistemas são bem conduzidos, a longevidade é a mesma para ambos os sistemas. Então, a vaca tem todo aquele apelo que a vaca solta é mais feliz e tal, mas acaba que quando um galpão, quando um confinamento é bem feito, bem dimensionado, os animais são bem cuidados, elas acabam durando tanto ou até um pouco mais do que os animais a campo.
1: Quais os principais problemas assim que vocês observam no dia a dia, na lida aí com os produtores, Paulo, e que a maioria ou alguns fazem o manejo errado em algum ponto? A maioria dos produtores erra aqui ou erra ali, tem alguma coisa nesse sentido ou não?
0: Assim, eu costumo brincar que o leite ele não tem um pacote tecnológico, por exemplo, que nem o frango, né? Você visitar um aviário aqui em Salto do Lontra ou lá em Pernambuco vai ser a mesma coisa. O leite você andou 100 metros, foi no vizinho, ele é totalmente diferente, é o sistema de manejo e ele ainda funciona e ele ainda dá certo. O que eu vejo assim que até me deixa um pouco incomodado, por exemplo, é que nós tivemos a onda de fechar a vaca. E tem de todo mundo aproveita para trabalhar e para ganhar um pouco de dinheiro e sai montando galpão e sai vendendo tecnologia e tal, mas às vezes a pessoa não entende de vaca. O que que eu vejo? Que isso é comum de quase 100% do produtor de leite. Não só do de leite, mas de outro. Ele faz alguma coisa e depois que ele vê que não está funcionando bem direitinho, aí ele procura ajuda. Aí ele vai ver. Daí às vezes não tem como. O cara tá lá com um galpão de 500 mil, de 1 milhão, tu olha para aquele negócio lá e diz, cara, tu deveria ter feito totalmente diferente. Não tem como arrancar mais. Não tem como mudar aquilo ali. Tem que ir tentando
1: Adaptando.
0: melhorar aquilo ali. E vai virando, vai às vezes vai virando uma gambiarra em cima de outra gambiarra, infelizmente é assim.
1: Então fica essa orientação, essa dica também, né? Para quem vai tentar aprimorar, melhorar ou entrar na atividade, que tenha sempre um
0: Isso.
1: planejamento, um projeto diferente, né?
0: Exato, procure a gente ali, procure os escritórios do IDR. Às vezes a gente somos em poucos, às vezes não é fácil de achar a gente, mas chama no WhatsApp e tal, a gente consegue conversar, consegue planejar. Antes, não somos donos da verdade, isso é óbvio, mas quanto mais opiniões e quanto mais opiniões desinteressadas o produtor tiver e a gente puder fornecer, melhor. Porque às vezes eu te dou um palpite, Wesley,

0: Você vem ali me perguntar, eu quero comprar um carro, você me indica um carro e eu tenho um determinado carro para te vender, eu vou dizer, tchê, esse aqui é um baita de um auto. Tu tiver um desse aqui, você não se arrepende. É. Entende? Então,
1: questão do interesse.
0: Exato, daí, né? Eu tenho interesse por trás daquilo. E às vezes as pessoas bem intencionadas ou mal intencionadas, isso não vem ao caso, acabam direcionando a opinião delas e influenciando o produtor, às vezes, a uma tomada de decisão que não seja a mais coerente.
1: Nível de mundo, assim, quais os países, ou o país mais produtor de leite com mais tecnologia, não em quantidade talvez, mas em proporcionalidade?
0: A maior produtividade de vaca é Israel.
1: Israel,
0: olha, tudo aí que bota a mão para fazer, faz bem feito. O maior volume de leite é o nosso amado Brasil.
1: Nós somos o primeiro.
0: Nós em volume. Em volume de leite.
1: Geral, total.
0: Os Estados Unidos sempre foi o da ponta, né, o puxador de leite, e vem diminuindo. Vem diminuindo ano a ano, e nós, a gente tem muito espaço para crescer, estamos crescendo e provavelmente vamos nos tornar, isso aí pelos próximos 15, 20 anos, os maiores produtores e, quem sabe um dia, exportadores de leite.
1: Olha que maravilha, né? É uma atividade que vem realmente crescendo, né? Como o Paulo falou, e mudando a tecnologia cada vez mais. Paulo, alguma questão a mais, assim, algo que você considere bem importante que é para a gente falar aqui, para quem nos ouve, principalmente, claro, para quem está nessa atividade?
0: Sim, eu acredito que são coisas básicas, né? Não, a gente fazendo o feijão com arroz bem feito, a gente tem excelentes resultados. O que eu posso deixar aqui? Falar um pouco ali do nosso trabalho e do trabalho aqui do escritório do IDR aqui do Salto do Lontra. Tem o Matheus, que é voltado ao público específico do leite, o Marcelo, que é mais soja, o Éder, que está nas abelhas, e lá sou só eu para tudo. Aí, mas então, a gente está ali, a gente tem um conhecimento já, me formei em 2010, nunca pensei em trabalhar com leite, fui trabalhar com leite basicamente porque leite era o que pagava o salário. Então, o que tinha que pagar as contas, o cara pega e você acaba se envolvendo com aquilo, acaba gostando e acaba entrando naquela função. A gente está sempre disposto a ajudar o produtor, a gente tem conhecimento, a gente realiza aí, tem uma parceria muito boa com o município e com o Senar Paraná, a gente realiza capacitação todo mês. O ano passado a gente fez 30 e poucos cursos, desses 30 e poucos cursos aí, uns 20 foi voltado para a área do leite. Então, sempre a melhor ferramenta é o conhecimento, porque às vezes a gente erra porque não conhece as coisas e tem a oportunidade. Ah, mas eu vou ter que sair um dia, meio dia, dois dias da minha propriedade? Vai, mas isso acaba se pagando. A comparação que eu faço é assim, você precisa rachar uma lenha, que é um serviço bem, bem ruinzinho de fazer. Mas se você tiver uma ferramenta boa, um machado bom, bem afiado, aquilo ali se torna mais fácil. Então é necessário, às vezes, que a gente pare um pouco, vá afiar o machado, vá pensar, estudar, se reposicionar para seguir na atividade. Porque tem coisas que estão no nosso alcance. Tem como o manejo, a escolha dos animais, a escolha da genética, a produção do milho, da silagem, isso a gente pode interferir. Diferente do preço do leite. O preço do leite, o que a gente pode fazer é só lamentar, às vezes. Não pode fazer isso. Então, assim, por exemplo, essa semana ainda, o dia 9, pensando na questão de cursos, a gente vai ter um curso que é um dia só. É o dia das 8 ao meio-dia e da 1 às 4h30, 5 horas da tarde, que é o curso de manutenção de equipamento de ordenha.
1: Olha aí, então, tem uma oportunidade.
0: A gente já fez um semana passada, hoje é a última visita do técnico, até ele tá a campo ali visitando a propriedade, regulando, porque são o principal equipamento que o produtor tem dentro da propriedade dele é a ordenhadeira. Se tiver uma ordenhadeira ruim, mal regulada e tal, ele lasca com as vacas dele, dá mastite e ele não sabe, mas eu faço tudo certinho, daí vai ver tal equipamento completamente desregulado e por desconhecimento. E o técnico da ordenha, ele é um só um. Ele não consegue atender todo mundo, andar. Então tem muitas coisas que a gente sabendo, a gente consegue atalhar e aumentar, se não aumentar a lucratividade, mas diminuir as percas também, e isso é importante.
1: Sem dúvida, né? Informação, conhecimento é fundamental. São 7h53 agora. Paulo, a gente quer agradecer imensamente a sua participação. Frio aí nessa terça-feira. Se deslocou de Nova Esperança logo cedo aqui com a gente. E agradecemos imensamente aí por trazer tanta orientação e informação para os nossos ouvintes. Desejamos sempre muito sucesso.
0: Ah, muito obrigado, Wesley. Eu que agradeço. Para mim é uma honra estar aqui. Um privilégio. E sempre que precisarem, o que tiver ao nosso alcance, não se acanhem de pedir, que nós estamos aqui para ajudar.
1: Sem dúvida. Obrigado. Obrigado, a gente que agradece. Paulo André Luz, zootecnista do IDR Paraná, Nova Esperança do Sudoeste, aqui com a gente logo cedo no Jornal da Manhã. Faltando 6 para as 8, depois do intervalo, a previsão do tempo.
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3: Jornal da Manhã para você, agora 7h57.
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3: Olha, gente, nessa terça-feira o sistema frontal desloca-se para o oceano, influenciando as condições do tempo aqui no Paraná. Entre a madrugada e agora pela manhã, nas regiões dos Campos Gerais e no leste, ainda há presença de muitas nuvens com registros de chuvas fracas, chuviscos ocasionais. A partir da tarde, a tendência é de melhora nas condições do tempo, com o retorno do sol nesses setores. Nas demais regiões do estado, como é o caso aqui do sudoeste, o sol predomina já desde as primeiras horas agora do dia. Uma nova massa de ar frio e seco avança pelo sul do Brasil, favorecendo o declínio acentuado das temperaturas em todo o estado. O amanhecer dessa terça-feira é gelado entre as regiões oeste, sudoeste, centro-sul e no sul. Ao longo do dia, a massa de ar frio avança para as demais regiões paranaenses. Tá bem, então? Terça-feira, começando com temperaturas bem baixas aqui no sudoeste, mas no decorrer do dia, com a presença do sol, que já está dando o ar da graça, a tendência é que as temperaturas possam subir um pouco mais, tornando o dia um pouco mais agradável. Para amanhã, previsão também é de temperaturas bem baixas aqui no sudoeste e, pelo menos até na sexta-feira, não deve chover na nossa região. Temperatura mínima hoje em Salto do Lontra foi de 4 graus, a máxima deve chegar a 15.
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3: É, os reflexos ainda da seleção brasileira, da Copa na seleção, porque o Carlo Ancelotti, o nosso técnico, já está pensando aí no próximo ciclo do Mundial. Daniela Esperon, conta pra gente.
4: Com a queda para a Noruega, ainda nas oitavas de final, o Brasil igualou a sua campanha de 1990 como a pior desde então e voltou a ser eliminado antes das quartas de final pela primeira vez em 9 edições consecutivas da Copa do Mundo. Agora é virar a chave e pensar no próximo ciclo. O técnico Carlo Ancelotti já renovou o contrato e fica para 2030. A parte da comissão técnica também deve sofrer mudanças, assim como o planejamento das convocações. O técnico da seleção brasileira deve apostar mais nos jovens atletas e também diversificar nestes primeiros momentos, até porque a próxima data FIFA é no mês de setembro, onde o Brasil vai fazer 2 amistosos na Austrália. Em outubro, mais 2 partidas estão sendo planejadas para a próxima data FIFA. E esse já é o ciclo para 2030, para tentar trazer o Hexa para o Brasil. Agência Rádio Web com informações da seleção brasileira, Daniela Esperon.
3: Obrigado, Daniela. E fechamos assim o Jornal da Manhã de hoje. Obrigado a todos pela audiência e um ótimo dia.
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10: 8:06, bom dia.
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0: de Independência. Está no ar com você a partir de agora aqui na 94.1, a sua rádio Independência FM. Manhã de terça-feira, hoje dia 7 do 7 de 2026. E aí, tá tudo certo? Bom demais estar com você aqui nessa manhã especial. Manhã gelada, hein? Manhã gelada, manhã gelada. Caiu mais a temperatura, né? A temperatura nesse exato momento na casa dos 6 graus, 7 graus, umidade relativa do ar em 94%. Para você que está aí ouvindo a programação da Independência, bom dia, muito prazer. Eu sou Marcelo Henrique.
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0: Feliz a vida que estou e junto com você eu vou até as 10 horas da manhã aqui na 94.1, a sua rádio Independência FM. Para você que está começando a sua manhã, seja ela a sua manhã de trabalho, a sua manhã de folga, onde quer que você esteja, já fica à vontade. Bom dia, Independência, tá começando com tudo. A partir de agora, já tem mensagem do dia. Daqui a pouquinho tem também as previsões astrais do horóscopo. Tem alô pros aniversariantes, vamos falar de Copa do Mundo, vamos falar do trânsito aqui da nossa região. E claro, tem um momento de fé, a boa música desfilando e você também participando comigo a partir de agora. 991-18-1390, tá liberado aqui o nosso WhatsApp para você mandar ver na programação e já me contar de onde você está curtindo a programação da Independência FM. Fica à vontade. Bom dia, Independência. Está no ar com você a partir de agora.
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0: A gente começa com a nossa mensagem do dia.
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0: Vamos lá para a nossa mensagem desta terça-feira, dia 7 de julho. Deixa eu falar uma coisa para você. Cuide daquilo que te faz único. Embora todos nós somos pessoas iguais, semelhantes, tem um detalhe que te torna único. O teu jeito, a tua maneira de falar, a sua identidade. Quando eu falo identidade, não é o RG não, tá? É a sua identidade. Sabe quando alguém olha e fala, nossa, a risada daquela pessoa é interessante, a voz daquela pessoa é legal, o jeito daquela pessoa brincar é isso. Enfim, cada pessoa tem algo que é somente dela. Embora, como eu falei, todos nós somos feitos de carne e osso, sentimento, energia, somos filhos de Deus, mas tem algo em nós que nos torna único, único, único, único. E não apague aquilo que você é só para ser aceito e nem diminua o que sente para caber nos lugares pequenos. A sua essência, aquilo que te torna único, é o que te diferencia e não precisa de aprovação. Não precisa de ninguém olhar e falar, opa, agora sim, para você existir. Portanto, seja gentil, mas não se deixe usar. Seja empático, mas saiba também dizer não. Seja luz, mas lembre-se de recarregar a sua própria energia para valorizar ainda mais aquilo que te torna único. Nem todo mundo vai entender o seu coração e o seu jeito, e tá tudo bem. Você não veio para agradar todo mundo. Veio para ser verdadeiro, veio para ser feliz e principalmente honrar aquilo que você é e traz dentro de você mesmo. Preserve a sua paz, cultive o que te faz bem, abrace o que te faz crescer e o que for leve fica, o que for recíproco também floresce e o que for verdadeiro nunca vai se perder, vai permanecer em você. Porque no fim das contas, a vida sempre recompensa quem escolhe permanecer fiel à sua própria essência, aquilo que você é. Portanto, pensa nisso e nunca mude. Nunca mude apenas para caber em algum lugar. Nunca mude a sua essência para servir aí de alicerce, para ter, sei lá, para alguma coisa ser útil a você. Apenas mantenha firme a sua essência, aquilo que você é, firme dentro de você. Pensa nisso. E que essa mensagem faça sentido para você nessa terça-feira, tá bom? E aí, você já deu um bom dia para alguém hoje? Para você, bom dia!

Zezé de Camargo e Luciano, eu acabo voltando em nome dessa, fechando por aqui nossa primeira sequência musical aqui do nosso Bom Dia Independência nessa manhã de terça-feira, dia 7 de julho. Tá tudo certo por aí? Bora que bora. Mais um dia, solzinho já brilhando aqui em Salto do Lontra, temperatura na casa dos 7 graus, umidade relativa do ar em 94% por aqui. Eu vou te fazer companhia até às 10 horas da manhã com o nosso Bom Dia Independência, nessa manhã especial de terça-feira. Fique à vontade para participar, me mandar aí o seu alô especial, me contar de onde você está curtindo aqui a nossa programação. Falando em participação, você tem também a oportunidade de homenagear aquela pessoa que está de aniversário no dia de hoje, tá bom? Capricha na sua participação, já manda aí o seu bom dia especial, a sua homenagem para aquela pessoa que está de aniversário. Tem alguém que está de aniversário hoje, dia 7? Já manda para cá a sua participação, já manda para cá a sua homenagem. Quando você for mandar a sua homenagem, não esqueça de mandar o nome completo de quem está de aniversário. Então, já capricha aí, manda ver. 991-18-1390, manda ver, participa do nosso Bom Dia Independência. E já eu trago para você as nossas primeiras previsões astrais para você de Áries, Touro, Gêmeos e Câncer. 8h20, bom dia para você.

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2: Vamos lá para o nosso primeiro bloco das previsões astrais para você de Áries, Touro, Gêmeos e Câncer. Áries. Ótimo dia para cuidar de assuntos pessoais e resolver pendências. Confie também nas suas ações para ampliar o seu círculo social e avançar no trabalho. No amor, o dia traz boas chances, mas evite o apego excessivo e aproveite o momento de forma equilibrada. A cor para hoje é a cor rosa. Aproveite sua sensibilidade para refletir e recarregar as energias. Cuidado com mal-entendidos à tarde. Escolha também suas palavras com atenção. Foco no trabalho é importante com a lua minguante. No amor, mantenha a confiança para fortalecer a relação. A cor para hoje é a cor amarela. Hoje, boas energias nas amizades incentivam sonhos e planos audaciosos, especialmente na parte da manhã. Cuidado ao lidar com dinheiro à tarde para evitar prejuízos. Uma pessoa pode se apresentar aí pelos seus amigos e também fortalecer as conexões emocionais. Aproveite esse dia. A cor para hoje é a cor vermelha. Seu foco na carreira pode trazer reconhecimento e conquistas importantes. Aproveite para te mostrar a sua responsabilidade, né? E também cuidado com rivalidades à tarde que podem gerar conflitos. Na parte do amor, uma conexão atraente pode surgir e no relacionamento é hora de fortalecer a confiança. A cor para hoje é a cor roxa. E dessa forma fechamos aqui o nosso primeiro bloco das previsões astrais do Bom Dia Independência. Já já tem mais previsões astrais para você de Leão, Virgem, Libra e também Escorpião.
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2: Vamos lá para mais um bloco das previsões astrais agora para você de Leão, Virgem, Libra e também Escorpião. Leoninos e leoninas, hoje, trabalhar em equipe e trocar ideias potencializa sua produtividade, mas cuidado à tarde para evitar distrações e perder os prazos. Seu lado curioso se destaca também, favorecendo boas conexões. Manter o bom humor no amor fortalece os relacionamentos e quem busca conquista pode se abrir para alguém de longe. A cor para hoje é a cor rosa. Hoje é um dia para investir em mudanças e ter mais foco nas tarefas importantes. Aproveite para refletir e encerrar ciclos que não te satisfazem mais, com a energia da lua minguante. A paixão fica em alta, trazendo emoções intensas, tanto na conquista quanto na relação a dois. A cor para hoje é a cor bege. Hoje a cooperação é fundamental para se destacar, especialmente em parcerias. Relacionamentos ficam em alta, trazendo novidades e boas oportunidades também. No amor, uma relação mais séria pode surgir com paciência e harmonia. Aproveite o dia para fortalecer os vínculos. A cor para hoje é a cor verde.
3: Escorpião.
2: A terça-feira chega com energia a mais para o seu trabalho, então aproveite o dia favorável para suas metas, Escorpião. Cuidado à tarde para não se perder nos detalhes importantes. A saúde pede atenção à dieta e cuidados com o corpo também. No amor, foco nas atividades e fiquem atento aí também às possíveis novas oportunidades. A cor para hoje é a cor preta e dessa forma fechamos aqui mais um bloco das previsões astrais do nosso Bom Dia Independência. Já já tem as últimas previsões astrais para você de Sagitário, Capricórnio, Aquário e Peixes.
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2: Aqui eu sigo com o nosso Bom Dia Independência. São 8 horas e 31 minutos para você que tá aí ligado comigo na programação da 94.1. Excelente manhã para você. Boa terça-feira, tudo de bom.
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2: 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Agora tem Ralph e Maiara e Maraíza.

Rio Negro São Limões, ruim de sinal é o nome dessa, hein? Rolando por aqui na programação do nosso Bom Dia Independência, né? Não pega sinal, ninguém manda mensagem. Faz parte, né? Faz parte. Tem dias que é bom fazer essa experiência aí, né? Bom demais. 8h42, seguindo aqui com o nosso Bom Dia Independência com você. Tá na hora de mandar aquele abraço todo especial pra quem tá participando comigo aqui do Bom Dia Independência. Minha amiga Carmen de Santa Isabel tá mandando o seu bom dia por aqui. Alô, Carmen, tudo certo por aí? Grande abraço pra você, tudo de bom. Minha amiga Maria Salete Neis também tá ligada comigo, né, Maria Salete? Grande abraço pra você, tudo de bom. Obrigado aí pela sua companhia aqui na programação. Daqui a pouquinho eu já ouço o teu áudio aqui no nosso Bom Dia Independência, né? Quem mais? Adriana também já tá mandando o seu bom dia por aqui. Alô, Adriana, bom dia pra você, obrigado pela sua sintonia. Cecília também tá mandando o seu bom dia por aqui. Quem mais, quem mais? Clair também já tá participando aqui do quadro Aniversariante. Bom demais ter a sua companhia aqui no nosso Bom Dia Independência. Por aqui eu vou seguindo com você até as 10 horas da manhã. Lembrar você que daqui a pouquinho, às 9h30 da manhã, a gente tem aqui o nosso quadro Aniversariante do Dia, onde você tem a oportunidade de homenagear aquela pessoa que está de aniversário.

0: Vamos falar de Copa do Mundo, com certeza falar aí dos últimos jogos que aconteceram, falar de Cristiano Ronaldo que se despede das Copas com uma marca histórica, né? Um dos principais atacantes do futebol, Cristiano Ronaldo, se deu bem em tudo que disputou, ou quase tudo, né? Nessa segunda-feira em Dallas, o jogador não conseguiu evitar a derrota por 1 a 0 para a Espanha, que eliminou a seleção portuguesa da Copa do Mundo. Aos 41 anos, Cristiano Ronaldo disputou seu sexto Mundial, mas sem o mesmo aproveitamento que sempre ostentou, né, nas outras competições. Sua carreira em Copas terminou com apenas um gol em partidas de mata-mata marcado contra os croatas, em uma vitória dramática por 2-1. O número, né, é modesto em comparação com o desempenho dele já em outras competições e, claro, tudo que ele já trouxe no seu histórico. Mas aí, então, os portugueses agora voltam para casa, né? Falando dos jogos de hoje, a 1h, teremos nada mais, nada menos que Argentina e Egito. Eita coisa, né? Vendo aí as grandes favoritas, de repente dando uma resbalada, poderia ser. Poderia ser a vez, né? Poderia ser a vez. Vamos deixar quieto. Ó, inclusive, né, o próprio técnico da Argentina, o Scaloni, afirmou que o calendário de jogos dos principais atletas em grandes clubes da Europa tem afetado o nível dos jogos da Copa do Mundo, com seleções consideradas favoritas eliminadas precocemente, né? Ele até falou, olha, estamos em alerta, diz ele, né, após a eliminação das favoritas. E hoje, então, à tarde, tem Argentina e Egito. Quem joga também hoje, às 5 horas da tarde, é a Suíça e Colômbia. E, claro, todos os detalhes você fica sabendo aqui na programação da Independência FM.
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0: Vamos lá para o nosso último bloco das previsões astrais para você de Sagitário, Capricórnio, Aquário e Peixes.
4: Sagitário.
0: Hoje, sua sorte brilha, especialmente em jogos e apostas, mas não confie só na sua sorte para resolver as pendências, Sagitário. Sua criatividade e bom relacionamento no trabalho podem te levar ao sucesso. No amor, o dia é favorável com boas chances na manhã e na noite. Mantenha o coração aberto também. A cor para hoje é a cor goiaba. A terça-feira traz boas energias para assuntos familiares e também de trabalho, especialmente em casa, com chances de sucesso na comunicação. À tarde, cuidado com pequenas brigas, mas a harmonia pode se restabelecer. Para quem busca o amor, o passado pode reaparecer também. A cor para hoje é a cor violeta.
4: Aquário.
0: Ótimo dia para fortalecer o diálogo no trabalho e ampliar a sua rede de contatos, o que pode trazer boas oportunidades no futuro. Aproveite o seu bom humor para valorizar os seus relacionamentos. No amor, uma surpresa pode surgir, então esteja aberto às possibilidades. A cor para hoje é a cor branca.
4: Peixes.
0: Hoje seus instintos financeiros ficam afiados, ajudando a economizar com a lua minguante. No trabalho, sua praticidade é uma vantagem para finalizar tarefas e aproveitar boas oportunidades. No amor, o desejo por estabilidade aparece, mas cuidado com a possessividade. A cor para hoje é a cor cinza. E dessa forma fechamos aqui as previsões astrais do Bom Dia Independência. Previsões astrais que voltam amanhã a partir das 8 horas da manhã aqui na 94.1.
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0: Por aqui eu sigo com o Bom Dia Independência com você. 8 minutos faltando para as 9 horas da manhã. Bora trazer sucesso por aqui na versão de Ed Brito Samuel. Chorei no sinal, mandar aqui para Maria Salete, que pediu essa aqui, né, Maria Salete? Forte abraço para você, bom dia. Obrigado pela sua companhia.

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0: Leonardo e Zezé de Camargo, um clássico da música sertaneja rolando por aqui na programação da 94.1, a sua rádio Independência FM, fechando mais uma sequência musical por aqui. São 9 horas e 2 minutos, por aqui eu vou seguindo com o Bom Dia Independência nessa manhã de terça-feira e quero mandar um abraço todo especial para você que está aí trabalhando, ouvindo a programação da Independência FM nessa manhã, né? Para você aqui de Salto do Lontra, da cidade, você meu amigo do interior também, sempre ouvindo a Rádio Independência, você que não está aqui em Salto do Lontra, mas está aqui nos municípios vizinhos também, ouvindo pelo rádio convencional em 94.1, você de Nova Esperança, você de Nova Prata, você de Dois Vizinhos, Realeza, Ampere, Santa Isabel, Beltrão, tem gente ouvindo a programação, Capanema, muita gente ouve aí a programação da Independência. Para você que tá aí mais longe também ouvindo pela internet, né? Sempre no rnet.com.br, muito obrigado aí pela sua companhia. Por aqui eu vou seguindo com o Bom Dia Independência até às 10 horas da manhã, onde quer que você esteja. Bom dia para você. 9 e 3.
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0: 9:08, bom dia pra você.
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0: Por aqui eu sigo com o nosso Bom Dia Independência, abrindo mais uma hora de programação com você até às 10 horas da manhã. Fica à vontade pra participar aqui no 991181390, mandar aqui um abraço especial para o seu Tibúrcio, que está ligado comigo aqui, ouvindo a programação. Alô, seu Tibúrcio, um grande abraço, muito obrigado pela sintonia aqui na 94.1. Meu amigo Natálio de Joinville está ligado comigo também. Ô,
7: bom dia, bom dia, meu
0: grupo. Ô, Natálio.
7: Nós possamos ter uma ótima terça e abençoada hoje, né, Pia?
0: É, o
7: beleza, guri, o sol vai brilhar hoje. E vamos ver a Argentina hoje, vamos assistir, ó. O Egito derrubar a Argentina ou a Argentina vai derrubar o Egito hoje?
0: Não sei, não sei. Olha, tudo pode acontecer, né? Tudo pode acontecer. Argentina e Egito, vai dar um jogão, hein? Hoje é 1 PM. Eita coisa! Outro jogão também que vai ser, que inclusive já falei anteriormente aqui, hoje também, sim. Afinal de contas, na verdade, todos os jogos estão sendo assim, têm sido, né? Grandes jogos, né? E algumas surpresas a gente encontra pelo caminho, né? Com certeza em algumas das seleções, mas olha, diga-se de passagem, cada jogo é uma emoção diferente, né? E hoje tem aí duas rodadas legais, hein? Argentina e Egito, 1 PM. Suíça e Colômbia, às 5 PM. Bora ver, né? Tudo pode acontecer, né, Natália? Forte abraço pra você, obrigado pela companhia. Minha amiga Vera Pimentel, oi, dona Vera.
8: Se ela quer Vera Pimentel, põe a música Liga lá em casa pra oferecer pro Nereu,
0: uhum,
8: e pra dona Denise e pra Albertinho.
0: Valeu, um forte abraço, obrigado pela companhia e o carinho da sua audiência aqui na programação. 9:10.

0: Jorge Mateus, a mais louca paixão, o nome dessa aqui, fechando mais uma super sequência musical com você nessa manhã especial. 9h16! Para que eu siga com o nosso Bom Dia Independência, tá na hora de falar um pouquinho sobre o dia de hoje aqui, hoje, terça-feira, dia 7 de julho. Estamos vivendo o dia de número 188, 28ª semana do ano. Em termos de porcentagem, 51,5% já, ó, de 2026, concluído com sucesso. Você sabe o que comemora no dia de hoje? Sabe ou não sabe, produção? Ó, uma coisa, uma data muito especial. Daquelas boas de degustar, inclusive. Hoje é Dia Mundial do Chocolate, isso mesmo. Ou conhecido internacionalmente como Chocolate Day, é celebrado em 7 de julho. Não se sabe ao certo o motivo da escolha do dia 7 de julho para celebrar essa data, né? No entanto, acredita-se que ela marca a introdução do chocolate na Europa por volta do século XV. Antigamente, chocolate só era conhecido e utilizado pelos maias e os astecas, civilizações originárias da América. Tomar o chocolate quente, então, virou um símbolo de status para a aristocracia europeia. E o chocolate ficou popular somente com a Revolução Industrial. Nessa data é comum, com certeza, né? O consumo de chocolates nas suas mais diversas variações. Em algumas culturas, é normal a troca de chocolates entre os amigos e familiares com um modo de celebrar essa data, né? Muitas pessoas também celebram o dia 26 de março, que é o dia do cacau, né? Como o dia do chocolate também, né? Porque é a fruta principal, matéria-prima aí para a produção do chocolate, né? Então tá aí essas informações. Inclusive tem alguns benefícios aqui, né? Os benefícios do chocolate, quando consumido na quantidade certa, o chocolate, principalmente o amargo ou meio amargo, traz diversos efeitos benéficos, né? Para a saúde, como por exemplo, alivia o estresse. Segundo informações, o chocolate... Deixa eu só abrir um parênteses aqui, que a gente tá falando aqui do chocolate. Chocolate, tá? Não é essas misturas aí. Que dizem que é chocolate, não é. Não é aquele um que gruda no céu da boca lá, aquele lá. Né? Sabe o que eu tô falando, né? É igual os... Sabe os guarda-chuvinha? Aquele lá também, né? Tem um gosto de tudo menos chocolate, né? Mas a gente gostava, né? Mas o chocolate que a gente fala que derivado aí é com uma grande porcentagem do cacau. Então ele alivia o estresse, combate a ansiedade, ajuda no raciocínio, melhora o humor, né? Afinal de contas, quem é que não gosta de um chocolatinho por perto, né? Acontece a liberação de serotonina, né? Fornece também energia ao organismo. Combate também a depressão. Olha só quanta coisa boa. Nos Estados Unidos também é comemorado o Dia Internacional do Chocolate em 13 de setembro. E tem algumas curiosidades, né? Pra você, por exemplo, chocolate branco. Existe ou não existe? Chocolate branco não é chocolate de verdade, você sabia, né? Ele consiste, na verdade, numa mistura de manteiga de cacau, açúcar e leite. E a gente... come ali achando, ó, o chocolate branco aqui, né? Não é chocolate. Ele é apenas uma mistura aí da manteiga do cacau com açúcar e leite. E só pra você ter uma ideia, tem uma média, inclusive dos brasileiros. Os brasileiros comem, em média, 2,5 kg de chocolate por ano. O que faz com que o país esteja entre os maiores mercados consumidores do mundo do chocolate. Olha só que interessante, tá a informação pra você falando sobre o Dia Mundial do Chocolate que comemora-se hoje, dia 7 de julho. Muito bem, tá a informação pra você na programação do nosso Bom Dia Independência. 9h21.
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7: 9:24.
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7: Temperatura 8 graus. Por aqui eu sigo com o Bom Dia Independência com você até as 10.
12: Bom dia, Marcelo. Aqui é a Dalva de Araújo Bosque, da minha piscina. Manda música Madrugada Fria pra nós aqui e você fica com Deus.
7: Valeu, forte abraço, Dalva. Obrigado pela sua companhia nessa manhã especial de terça-feira. Madrugada.

0: Felipe Falcão, Deixa Eu Te Amar, por favor, fechando mais uma sequência musical do nosso Bom Dia Independência, nessa terça-feira maravilhosa, são 9 horas e 31 minutos. Quero mandar aqui um abraço especial para minha amiga Vânia Guiar, que tá ligada comigo. Oi, Vânia, bom dia, tudo certo por aí? Forte abraço, Vânia. A Tere também tá mandando um bom dia aqui. Alô, Tere, tudo certo? Pediu música aqui, vamos ver se vai dar tempo de trazer o seu super sucesso, que é a sua indicação. Mandar aqui um abraço também especial para Marilene. Ô, Marilene! Marilene Urbano, ligada comigo aqui na programação da Independência FM. Tá ouvindo aqui a nossa programação, né? Em alto e bom som. Obrigado pela sua sintonia. Inclusive, Marilene Urbano foi a contemplada aí com o Pix, né? De R$500 aqui do Bolão. Bolão premiado da GT, né? Um forte abraço, Marilene. Já retirou seu prêmio, né? Mandou até foto aqui pra gente. Forte abraço pra você, tudo de bom. Obrigado aí pela sua companhia aqui na programação da 94.1. Obrigado pelo toque especial por aqui, tá bom? Por aqui vamos seguindo com o nosso Bom Dia Independência com você nessa manhã super especial. Já já tem por aqui o nosso quadro aniversariante do dia, aquele momento especial onde você pode homenagear aquela pessoa especial. Já já eu trago aqui as homenagens do nosso quadro aniversariante do dia. 9h32.
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0: 9h38, bom dia pra você.
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0: Tá na hora de mandar aquele alô especial pra você que completa a idade nova hoje, nessa terça-feira, dia 7 do 7. Parabéns, felicidades, tudo de bom. Mas antes, bora cantar os parabéns, né? Você.

0: E por aqui eu destaco os nossos aniversariantes. Quem tá participando comigo aqui, família Renascer mandou aqui. Bom dia, Marcelo. A equipe da família Renascer gostaria de homenagear a colega de Lina Bones, que amanhã, dia 8, estará de aniversário, colhendo mais uma rosa no Jardim da Existência. Desejamos uma infinidade de coisas boas a ela. Manda uma música do João Lima para ela. Cadastra no quadro aniversariante. De Lina Bones. Parabéns, hein? Final de telefone 2194. Felicidades, tudo de bom. Muitos e muitos e muitos anos de vida. Vamos tentar encaixar essa moda aí que vocês pediram, tá bom? Obrigado pela sua companhia. Quem mais? É a Clair. Quero homenagear a minha filhada Ana Alice Gonçalves, que está de aniversário hoje. Coloca na oração e também no quadro aniversariante, Marcelo. Valeu, Clair. Um forte abraço para você. Parabéns para a afilhada Ana Alice Gonçalves. Muitos e muitos e muitos anos de vida. Quem mais? A Neuza Vebra está homenageando o seu filho Gabriel Vebra de Matos, que está de aniversário no dia 9, depois de amanhã. Já está anotado por aqui, tá bom, Neuza? Um grande abraço para você. Parabéns para o Gabriel. Felicidades. Muitos anos de vida. Bom dia, Marcelo. Hoje nossa neta Lívia Andretta de Oliveira está completando aí 9 rosinhas no Jardim da Sua Vida. Que os anjinhos protejam sempre ela. Parabéns, felicidades, tudo de bom. São os votos dos avós Nelson e Lourdes Andretta. Valeu, parabéns aí do Nelson e da dona Lourdes. Parabéns para a neta Lívia Andretta de Oliveira. Mandou foto pra gente aqui também, né? 9 anos, felicidades. Muitos e muitos e muitos anos de vida. Quem mais? Bom dia, Marcelo, tudo bem? Quero mandar os parabéns pro meu marido Aniba Nicoletti, que estava de aniversário ontem, dia 6. Dizer que nós amamos muito ele, que Deus abençoe com muita saúde. Quem está homenageando a sua esposa Luciana Gonçalves, somos do Novo Horizonte, Nova Esperança do Sudoeste. Um forte abraço para toda a turma do Novo Horizonte. Parabéns, então, pro marido Aniba Nicoletti. Felicidades, muitos e muitos e muitos anos de vida. Bom dia, os avós Valdir e Lucimar estão homenageando a neta. Deixa eu ver aqui, é Maila Alice de Moura Belisque, isso, Maila Alice de Moura Belisque, que domingo estará completando 1 ano de vida. Que Deus abençoe sempre, com muita saúde, com muita paz, com muito amor no coração, tá bom? Recebe o carinho do avô e da avó, né? Parabéns então, felicidades, obrigado pela participação. Quem mais? Os pais Vilma e João Rotini estão homenageando o seu filho Edivaldo Rotini, que está de aniversário hoje. Desejo tudo de bom, que é o melhor, como é que é? Um filho maravilhoso. Valeu, tudo de melhor para ele, que é um filho maravilhoso. Agora sim, né? A Vilma e o João, então, oferecendo para o Edivaldo Rotini. Felicidades, muitos e muitos anos de vida. Quem mais? Bom dia, Marcelo. Quero homenagear o meu cunhado Jaime Darley Romani, que está de aniversário hoje, dia 7 do 7. Coloque ele no quadro aniversariante. Valeu, parabéns então para o Jaime Darley Romani. Felicidades, tudo de bom. E com certeza, muitos e muitos e muitos e muitos e muitos anos de vida. Tem áudio aqui também dos nossos aniversariantes, né? Bom dia!
1: Bom dia, Marcelo. Eu quero homenagear meu filho Aníbal, que fez aniversário ontem, dia 6. E a minha filha Maria Goretti, que fez aniversário domingo, dia 5. Desejo a eles muita felicidade e muitos anos de vida. Coloque eles aí no sorteio.
0: Valeu, já estão participando do quadro aniversariante da semana, tá bom? Felicidades, muitos e muitos anos de vida. Quem mais?
2: Bom dia, Marcelo Henrique. Aqui é a Cecília Jardim da Mel, do bairro São Miguel.
0: Oi, Cecília.
2: Gostaria de homenagear meu esposo, João Adair de Oliveira, que está de aniversário hoje. Coloque ele no kit aniversariante ali.
0: Valeu, obrigado pela sua participação, obrigado pelo carinho da sua audiência aqui na programação do nosso Bom Dia Independência. Esse é o nosso quadro aniversariante do dia, sempre, sempre, sempre aqui no Bom Dia Independência, de segunda a sexta-feira, né, às 9h30 da manhã. A gente traz aqui sempre o nosso quadro aniversariante do dia, onde você tem sempre a oportunidade de homenagear aquela pessoa especial. Parabéns para você, aniversariante, que Deus te abençoe com muita saúde, com muita paz, com muito amor no coração. Receba os votos aqui, ó, de felicidades do Marcelo Henrique e de toda a equipe da Independência para você, aniversariante do dia!
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0: 9:48.
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Está na hora do nosso momento de fé, momento de oração, que a gente reserva aqui, né, no final do nosso Bom Dia Independência, para trazer aqui esse momento de fé, momento de oração, onde a gente também recebe as participações com os pedidos especiais de oração, com a prece, principalmente para a gente fortalecer a nossa fé. E eu sempre falo, né, que esse é o momento para a gente também poder desacelerar na nossa manhã. Como eu sempre digo, repito várias vezes, né, é muito comum a gente cair naquela cilada de entrar na correria, a famosa correria todos os dias, e não tirar um tempo para si mesmo, para poder dar uma parada, poder respirar mais profundamente, colocar a cabeça em ordem para resolver aí os problemas, né? E a

0: assim por diante. Por isso que é importante a gente ter momentos como esse, para que a gente possa desacelerar. Não somente esse, mas que a gente possa ter mais momentos como esse durante o nosso dia, para a gente poder tirar um pouquinho o pé do acelerador, colocar um pouquinho no pé no freio também, elevar o nosso pensamento a Deus, trazer a nossa oração especial para a gente fortalecer ainda mais a nossa fé. Quem participa junto comigo mandou mensagem mais cedo aqui, a Maria Salete Neis, né? Maria Salete pediu música, participou com a gente, inclusive falou da nossa mensagem do dia hoje, que ela gostou muito também, né? Um grande abraço, obrigado pela sua companhia. Quem mais? A Neuza está mandando especialmente para o seu filho Gabriel Vebra de Matos, que está de aniversário no dia 9, participando junto com a gente aqui no nosso momento de fé também. Ela pediu colocar assim em oração. A Tere participou mais cedo, não deu tempo de trazer sua música, né, Tere? Mas um grande abraço para você. Obrigado pela sua companhia aqui no nosso momento de fé. Dona Vera Lúcia Pimentel também participando com a gente aqui no nosso momento de fé, né, Dona Vera?
1: Para a saúde do Nereu, para a saúde da Dona Benir, para a Cirei, para a Dona Maria, para o Bertinho, que Deus proteja ela, que proteja você da rádio também. E para a Tia Tereza, para a Tia Nara e para a minha mãe Maria Conceição. Que Deus proteja elas e proteja você da rádio também. Deus abençoe.
0: Obrigado pela sua companhia, Dona Vera. Que Deus abençoe você também. Quem mais participa junto com a gente aqui? Bom dia.
2: Eu, Marcelo. Quero homenagear minha irmã Iracida Cruz. Está de aniversário.
0: Obrigado. É Iracema quem mandou mensagem, né? Iracema mandando mensagem aqui na programação. Forte abraço para você. Obrigado pela sua companhia. Bom dia, Marcelo. Aqui é a Rosângela de Oliveira, da linha Nova Sessão. Quero pedir oração para os meus filhos Pedro Henrique, Milena, Juan, para minha sobrinha Yasmin, Vitória do Pilar, e para todos da minha família. E para vocês aí da rádio também. Obrigado, Rosângela, pela sua participação aqui no nosso Bom Dia Independência, no nosso momento de fé também. Quem mais participa com a gente? Bom dia.
3: Tudo bom?
0: Tudo.
3: É Odete Ramos. Eu quero homenagear minha irmã Leontina Gramin, que hoje está de aniversário. Muita paz, muita saúde para ela e tudo de bom.
0: Valeu, obrigado pela sua companhia aqui no nosso momento de fé, momento de oração. E a você que está aí ouvindo a programação da Independência FM na sua casa, no seu trabalho, também pelas rodovias de nossa região, muito obrigado pela sua sintonia. E o convite especial para você nesse exato momento a elevar o seu pensamento a Deus e que possamos juntos trazer a nossa oração dessa terça-feira que diz assim: Senhor Deus de bondade, nessa terça-feira venho diante de Ti para agradecer todo o bem que realizas na minha vida. Muito obrigado pelo ar que respiro, pelo alimento à minha mesa, pelas pessoas que eu amo. Hoje quero Te pedir o dom da paz e da harmonia, que eu compreenda as diferenças, que eu busque o diálogo e que eu seja sempre um construtor de pontes que unam as pessoas. Que na minha casa e na minha família reine sempre a Tua paz. Afasta para bem longe do meu lar as disputas, discussões, as guerras e a violência. Enche meu coração com Teu amor infinito e, como São Francisco, eu Te peço: faze-me, Senhor, instrumento de Tua paz. Por Jesus Cristo, Teu Filho e nosso irmão, na força e na unidade do Espírito Santo. Que assim seja. Amém.

Abençoa, Senhor, abençoa você que está aí ligado comigo na programação, abençoa a nossa família, você é aniversariante dessa data especial, onde quer que você esteja, tudo de bom, obrigado pela sua companhia, tá bom? Gente, bom dia Independência, vai ficando por aqui, agradeço imensamente a você pelo carinho da sua audiência, bom dia Independência, volta amanhã a partir das 8 horas da manhã, pra você um forte abraço, se cuida, fica com Deus, boa terça-feira e até, tchau, tchau.

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5: Olá, bom dia. Hoje é terça-feira, dia 7 de julho, e a partir de agora, eu, Samuel Liboni, estou chegando na Independência com a edição do Giro 94.
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5: A Polícia Civil cumpriu na tarde da segunda-feira, dia 6 de julho, dois mandados de prisão nos municípios de Salto do Lontra e Nova Prata do Iguaçu. As ordens judiciais foram expedidas pelo Juízo Único da Comarca de Salto do Lontra. Em Salto do Lontra, foi cumprido um mandado decorrente à execução penal em desfavor de um homem condenado pelos crimes de estupro de vulnerável e satisfação de lascívia mediante presença de criança ou adolescente. A decisão judicial determinou a regressão cautelar para o regime fechado, sendo que o condenado possui pena remanescente de 6 anos, 6 meses e 16 dias de reclusão, a ser cumprida em regime fechado. O homem foi preso em sua residência. Já em Nova Prata, Iguaçu, a equipe da Polícia Civil deu cumprimento a um mandado de prisão preventiva expedido no âmbito da investigação relacionada ao descumprimento de medidas protetivas de urgência previsto na Lei Maria da Penha. O investigado também foi preso em sua residência. Os presos foram entregues ao Departamento de Polícia Penal, o DPEM, de Dois Vizinhos, onde permanecem à disposição do Poder Judiciário.
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2: Bom dia, bom dia. Manhã 94 no ar. Olha, gente, 10 horas com pontualidade. A nossa programação está começando. Estou chegando com você. E aí, tudo bem? Espero que sim. Estou cumprimentando carinhosamente os meus amigos, as minhas amigas. E mais uma manhã. Manhã em que nós vamos ficar juntos com uma proposta de boa música, de comunicação, de diversão para você. De muita variedade aqui na nossa programação. Afinal de contas, este programa é feito dessa forma para você, que é nosso ouvinte de todos os dias, tá bom? Não importa quem você é, não importa onde está, o que está fazendo, né? Eu que espero que você esteja muito bem no nosso dia de hoje. Então, vem ficar comigo, vem curtir a nossa programação aqui, porque a partir de agora tem o nosso Manhã 94.
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2: Bom demais ser o amigão da sua manhã, estar com você até as 11h30 dessa terça-feira. Hoje, por ser terça-feira, no final do nosso programa, lá no finalzinho tem aquele espaço reservado aqui, a nossa paróquia, a Nossa Senhora Aparecida, onde a gente traz para você, então, um informativo paroquial, né? Às vezes o Padre Delcir, às vezes o Renato estão por aqui, enfim, você sempre fica muito bem informado toda terça e toda quinta com o informativo paroquial. Enquanto isso, você vai curtindo a programação e depois ainda tem resenha esportiva. Então, até o meio-dia estou com você.
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0: 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Para você que está com a gente aqui, carinho especial, bom dia, 10 horas e 15 minutos, hein, gente? 10 e 15, nós vamos com você até as 11h30 no Manhã 94, depois ainda tem resenha esportiva, então até meio-dia eu estou na sua companhia. A dona de casa que está comigo também, seja muito bem-vinda, bom dia, bom dia!
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2: Olá, minha gente querida, tudo bem? Eu sou a Kelly Gomes, hoje é dia 7 do 7, 7 de julho, Dia Mundial do Chocolate. E para deixar esse dia ainda mais gostoso, vamos fazer uma receita de chocolate quente com marshmallow. Então se prepara para anotar, tá? Você vai precisar de uma caixa de creme de leite, meia xícara de chá de chocolate, 3 colheres de sopa de açúcar, 400 ml de leite integral e marshmallow e canela em pau a gosto. Bora para o preparo? Você vai colocar todos os ingredientes na panela alta e vai misturá-los. Então você vai lá, liga o fogo médio, mexe sem parar. E assim que começar a levantar a fervura, você vai contar 5 minutinhos ou então até que ele fique cremoso. Mexendo sempre, tá? Não vai esquecer disso. Aí então você despeja nos copos e adiciona os marshmallows por cima. E tá aí, super simples, uma bebida muito gostosa para comemorar esse Dia Mundial do Chocolate. Beijo para você com sabor de chocolate e até amanhã. Tchau, tchau.
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0: Olha, gente, agora 10 horas e 27 minutos em 10h27. Tudo bem com você? Bom dia para quem está em companhia, para quem está na sintonia junto com a gente. Nós vamos aqui até às 11h30 levando a nossa programação. Programação feita com carinho para você do Manhã 94, tá bom? 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
0: Agora 10h39, aqui na programação 10h39, assunto saúde chegando aqui para você que está ligado com a gente.
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9: Olá pessoal, tudo bem? Uma excelente terça. Hoje é dia 7 de julho, dia do ingresso das mulheres nas fileiras da Marinha e também é dia mundial do chocolate. Que delícia! E tá no ar o nosso Papo Sério. Hoje é o dia mundial do chocolate e claro que nós preparamos um papo muito sério. Esse doce maravilhoso é famoso por fornecer uma dose extra de energia para o organismo. Por ser rico em calorias, ele garante aquele pique necessário para enfrentar a rotina cheia. Mas atenção, pois os benefícios para a saúde variam muito de acordo com a composição do produto. No mercado atual, encontramos versões de chocolate branco, ao leite, rubi, meio amargo e amargo. As propriedades medicinais estão concentradas especialmente nas opções amargas e meio amargas. Isso se deve à alta concentração de cacau, que é um excelente antioxidante natural. Para aproveitar todos os benefícios, basta consumir apenas um quadradinho de 6 gramas por dia. E anote aí a dica dos nutricionistas para evitar o acúmulo indesejado de gordura no corpo. O momento ideal para comer o seu chocolate é no café da manhã ou logo após o almoço. Consumindo nesses horários, as 120 calorias serão gastas durante as suas tarefas. Se você comer à noite, quando o corpo entra em repouso, o açúcar vai virar estoque de gordura. Comemore o dia de hoje fazendo escolhas mais conscientes para o seu cardápio diário. Aproveite o sabor irresistível do cacau com moderação e sem peso na consciência. Equilibre o prazer com a saúde, cuide do seu bem-estar e tenha uma excelente semana. O nosso Papo Sério de hoje fica por aqui. Até o próximo.
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0: E agora você fica sabendo os principais destaques do dia. Vamos lá, João Carlos está chegando com a gente. É terça-feira, mais uma semana que está correndo toda aí, né? Hoje é 7 do 7. João, tudo bem? Bom dia.
10: Tudo bem, bom dia Trombini, ouvintes da programação aqui na Independência, 7 do 7 de 26 e aqui nós estamos então com alguns dos destaques do nosso R Notícias.
0: Você sabe o que significa 7 do 7?
10: Não.
0: Nada.
10: É. Dia 7. Eu ia falar isso, mas daí vai que você teria alguma informação, né?
0: Tem algumas empresas que se utilizam do 7 do 7, né? 6 do 6, 5 do 5, para né, marcar como um dia de venda, né?
10: É, exatamente.
0: Mas o nosso dia a dia aqui não muda nada, né?
10: Nada.
0: É 7 do 7, é 7 de julho, tá?
10: Isso. É mais um dia de comunicação, mais um dia, de trabalho.
0: Isso aí, né?
10: E de informação para você?
0: De informação. E informação tem no...
10: RI Notícias, claro, né? E lógico, também durante as nossas programações aí, né?
0: Claro, lá, vai lá.
10: Alguns dos destaques, então, do R Notícias desta terça-feira, 7/7. Interdição parcial em trecho do asfalto entre Pinhal da Várzea e São Jorge, aqui em Salto do Lontra. Nova Prata do Iguaçu inicia obra de R$18.300.000 para pavimentação entre Nova Vitória e Linha Guarani. Prefeitura e também Defesa Civil aqui de Salto do Lontra estão orientando sobre questões relacionadas ao El Niño. Inscrições do ProUni para o segundo semestre começam hoje. Paraná registra 64 casos suspeitos de sarampo. A vacina é a melhor forma de prevenção. Professor morre após carro bater contra poste. Criminosos que mataram um homem para roubar tentaram queimar o corpo da vítima. Polícia Civil cumpre 2 mandados de prisão em Salto do Lontra e também Nova Prata do Iguaçu. BPFrom apreende mais de 230 quilos de maconha em Nova Prata do Iguaçu. Essas e outras informações, claro, 12 horas no R Notícias.
0: Obrigado, João Carlos. Agora 10h43.

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1: Todo casal passa por essa história aqui. Tenho certeza, viu?

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2: Falando de Copa do Mundo para você aqui na nossa programação da Independência. Olha, gente, as oitavas de final da Copa do Mundo chegam ao fim hoje, com mais duas partidas. A atual campeã argentina, liderada pelo Lionel Messi, enfrenta o Egito em busca de uma vaga às quartas de final. No outro confronto do dia tem Suíça e Colômbia, que duelam para igualar a melhor campanha de suas histórias nos mundiais.

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2: Vamos conferir? Estão faltando agora 7 para as 11. Bom dia para você. Uma ótima terça. Esse sol brilhando aí fora. Que maravilha, que coisa boa, né, gente? A temperatura subindo, 12 graus. Esperamos que o sol permaneça com a gente aí. Até o finalzão de semana.
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4: Olá, olá! Boa terça! Hoje é 7 de julho, eu sou a Kelly Gomes. Tudo bem por aí? Por aqui tá tudo bem. E hoje, que é o Dia Mundial do Chocolate, celebramos esse sabor irresistível, mas os cuidados com a saúde dos pequenos devem vir sempre em primeiro lugar. Combinados, né? Então, de acordo com a Sociedade Brasileira de Pediatria, o consumo de doces e chocolates só deve começar após os 2 aninhos de idade. Mesmo depois dessa fase, o limite diário de açúcar não deve passar de 25 gramas para garantir o bem-estar. Então evita aí excessos na rotina infantil, mas comemora essa data priorizando hábitos saudáveis para toda a sua família. E um dia bem gostoso para vocês. Tchau, tchau!

0: Muito bem, recado dado, seguimos com a programação, faltando 6 para as 11, tempo passando, manhã correndo toda, né, pessoal? Daqui a pouco já vai chegando a turma aí pro almoço, não é verdade, amiga dona de casa? Tá preparadíssima então? Bom dia.
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0: Alpes, ó.
1: Você gosta, né?
0: Eu gosto muito.
1: Vai!
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6: Brasil. Olá, ótimo dia para você. Na região sul, o dia hoje se comporta com nuvens frequentes, muita nebulosidade e possibilidade de pancadas isoladas de chuva no Rio Grande do Sul, Santa Catarina e Paraná. A temperatura mínima fica em torno de 10 graus e a máxima deve chegar a 18 graus em Porto Alegre. A umidade relativa do ar permanece elevada, girando em torno de 65% a 70% ao longo de todo o dia. No litoral catarinense, a situação repete, com céu nublado e chuva fraca esperada em Rio do Sul e Blumenau. O padrão nublado acompanha a passagem de uma frente fria, que deixa a região mais instável e úmida.
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4: Olha, gente, 11 horas e 7 minutos, 11 com 7, 12 graus a temperatura aqui na Salto do Lontra.
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3: Amiga, para aqueles dias em que a preguiça bate, você não quer pensar em produções ousadas? Então o segredo é focar no clássico. Ter peças coringas e com bom caimento no armário faz toda a diferença para criar um visual elegante sem esforço. Invista na qualidade de um bom jeans, uma calça de alfaiataria bem cortada, blazers, tricôs e cintos em tons neutros. Adicione uma bela bota de cano médio e pronto! Você estará impecável, arrumada, super confiante para qualquer compromisso. Então aposte no poder da simplicidade e arrase!
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8: Olá, meus amigos, tudo bem? Uma maravilhosa terça-feira para vocês. Hoje, dia 7 do 7, é o Dia Mundial do Chocolate. E aqui no Sinal Verde, o assunto é direção segura. Vamos à dica de hoje. Os faróis de neblina são instalados próximos ao solo e apontados para baixo, para garantir sua segurança em dias de baixa visibilidade. Porém, é proibido por lei utilizá-los em condições de clima bom, pois a luz ofusca gravemente a visão dos motoristas no sentido oposto. Use a iluminação do seu veículo com responsabilidade e inteligência. Continue ligado nas nossas dicas e dirija com total segurança.
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9: Gente, obrigado pela companhia. Mais uma manhã que está aí chegando na reta final para o Manhã 94, mas a gente volta com você amanhã aqui na programação. Antes de ir embora,
10: bom dia, Trombini. Oi. Aqui é a Cecília Jardim de Melo Nunes, do bairro São Miguel.
9: Oi, Cecília.
10: Gostaria de homenagear o meu esposo João Adair de Oliveira, que está de aniversário hoje.
9: Parabéns.
10: Está com uma música bem bonita ali oferecendo para ele.
9: Muito bem, felicidade, paz, saúde, alegria, coisas boas na vida, é o que a gente sempre deseja, né? Você que está de aniversário, é o seu dia, escolhido por Deus para ser seu. Parabéns. Abraço, vem aí o informativo da paróquia, depois resenha esportiva.
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2: Essa aqui tinha muita gente esperando. Isso é Ricardo e Thiago, Kleber e Cauã.
3: Esse feat maravilhoso.
2: Ah, mulher!
4: Feat do ano, hein?
2: Vai, Thiaguinho.
5: É o terceiro fim de semana seguido que você fala que não pode, que não dá, que tá mal, tá doente. Não acredito que você ainda tá nessa de festa, tipo cante rua. Você não ajuda, sua

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4: Bom dia, meu irmão, bom dia, minha irmã, você que acompanha neste momento o programa da Paróquia Nossa Senhora Aparecida para este dia 7 de julho, terça-feira. Estamos vivenciando a 14ª semana do Tempo Comum. Recebemos, Senhor, vossa misericórdia no meio do vosso templo. Como vosso nome, ó Deus, assim vosso louvor ressoa até os confins da terra. Vossa destra está cheia de justiça. Com esta antífona, quero então aqui trazer o evangelho deste dia, que é de Mateus capítulo 9, versículos de 32 a 38, e nos diz o seguinte. Naquele tempo, apresentaram a Jesus um homem mudo, que estava possuído pelo demônio. Quando o demônio foi expulso, o mudo começou a falar. As multidões ficaram admiradas e diziam: nunca se viu coisa igual em Israel. Os fariseus, porém, diziam: é pelo chefe dos demônios que ele expulsa os demônios. Jesus percorria todas as cidades e povoados, ensinando em suas sinagogas, pregando o evangelho do reino e curando todo tipo de doença e enfermidade. Vendo Jesus as multidões, compadeceu-se delas, porque estavam cansadas e abatidas, como ovelhas que não têm pastor. Então disse a seus discípulos: a messe é grande, mas os trabalhadores são poucos. Pedi, pois, ao dono da messe que envie trabalhadores para a sua colheita. Palavra da salvação. Prezado irmão, prezada irmã, vivenciando esse tempo chamado tempo comum, e com o nosso catequista São Mateus, que nos traz os ensinamentos de Jesus, nós temos aí neste trecho que Jesus, ele confrontando o mal e liberta então um possesso, um mudo, que imediatamente começa a falar. Enquanto o povo se assombra diante do poder de Deus, os fariseus resistem e tentam atribuir o milagre ao demônio. Então, na compreensão, segundo aquilo que também já havia sido exposto no Antigo Testamento, curar, fazer então os milagres, sempre atribuído principalmente o mudo a falar, isso era sinais da divindade, sinais de Deus. Então, eles não querem acreditar que Jesus, de fato, seja o Messias. Querem acreditar, sim, que Jesus seja simplesmente um homem ali do contexto e tudo mais, com alguns poderes, assim, mas não a divindade. Por isso, aqui os fariseus não conseguem, não querem entender, de fato, e não fazem também esforço para isso. Mas Jesus, ele continua a sua missão. Ele percorre as cidades, aldeias, ensina nas sinagogas, anuncia o reino e cura os enfermos. Ele se revela como o bom pastor movido pela compaixão. Nós temos, quando Jesus vê as multidões, compadece-se delas e percebe que não tem ninguém, né? Ou seja, que possas assim estar pelo povo, né? Por isso ele faz essa comparação, pastor, ovelha, e aí vê também o sentido que estar compadecido, movido de compaixão, os atributos justamente que vêm, né, de Deus. Então, atento justamente a essas realidades, Jesus percebe as pessoas cansadas, aflitas, e aí oferece esse alívio, essa esperança, esse cuidado. Então, esse trecho aqui vem de acordo também com aquilo que nós ouvimos no domingo, quando Jesus diz: vós que estáis cansados e abatidos sobre o peso de vossos fardos, vinde a mim, que eu tenho um fardo leve. Né? Então é isso que Jesus também chama a cada um de nós, para que nós possamos também deixar que Ele cure as nossas enfermidades, as nossas cegueiras, mudez, enfim, né? Tudo aquilo que nos impede de anunciar. Então aqui o sentido também da palavra de Deus, mudo, né? Ou seja, aquele que foi emudecido por alguma coisa, que não deixa falar a verdade, não fala o reino de Deus. Então Jesus, ele potencializa para que essa pessoa possa falar abertamente a respeito das coisas de Deus. Que nós também não tenhamos medo, vergonha de anunciar a boa nova, o Cristo Jesus vencedor. Vamos aos comunicados da nossa paróquia. Então hoje, dia 7, às 14 horas, é a missa na comunidade Senhor Bom Fim. Então atenção aí, comunidade do Bom Fim, hoje 14 horas, a celebração da Santa Missa. Às 15h20, missa na comunidade da linha Toscã. E às 19 horas, missa na Cordilheira do Lontra. Então a Cordilheira do Lontra é hoje à noite, às 19 horas, a celebração da padroeira, né? Santa Maria Goretti, que celebrávamos no dia de ontem, né? Ontem, segunda-feira. Então, dia de Santa Maria Goretti, e que a gente vai celebrar a missa, então, hoje à noite, lá na comunidade Cordilheira do Lontra. Amanhã, dia 8, às 19 horas, a missa na Matriz. Dia 9, quinta-feira, às 14 horas, a celebração na comunidade da linha Boeira. Às 14 horas também a celebração na comunidade Santa Bárbara. Então atenção, linha Boeira e Santa Bárbara, amanhã às 14 horas a celebração. E às 19 horas de quinta-feira também a celebração na comunidade São Luís. Dia 10, próxima sexta-feira, às 19 horas, a celebração na Barra do Lontra e também na comunidade Pio Décimo. No próximo sábado, dia 11, às 14 horas, a celebração na comunidade São João do Cotegipe. Às 14 horas também a celebração na comunidade Santo Agostinho. Às 17 horas, casamento na Matriz. 19 horas, missa na Matriz. Também neste dia 11, acontecerá lá na comunidade da Capela Sagrada Família, bairro Itaipu, o Café Colonial, né, promovido então pela comunidade. Então você também poderá adquirir aí o seu ingresso para participar deste Café Colonial, que começa às 19 horas lá na comunidade, então no bairro Itaipu. Né, o ano passado foi feito também, é um delicioso Café Colonial. E esse ano também aí se fazendo essa edição. Próximo sábado, então, lá na comunidade Sagrada Família. Domingo, dia 12, a celebração às 9 horas na Matriz. E às 9 horas também, Morada do Sol. Né? Então, atenção aí, comunidade Santo Antônio, nesse próximo domingo, às 9 da manhã, a celebração da Santa Missa. Também a semana que vem acontece e já está acontecendo, né, toda a preparação para a celebração do dia de Nossa Senhora do Carmo, lá na comunidade da Carmélia. Então está tendo também aí as celebrações. E dia 16, às 19h30, a celebração da Santa Missa. Você que é devoto também a Nossa Senhora do Carmo, né, que usa o escapulário, né? Então também nós teremos o dia 16, lá na comunidade de Nossa Senhora do Carmo, às 19h30, a celebração da Santa Missa. Meu irmão, minha irmã, esses são alguns comunicados. referente também aí a nossa comunidade. Lembrando também que nós teremos no último final de semana deste mês, o dia dos avós, né? Da pessoa idosa também. E por isso nós teremos a celebração no dia 25 às 19 horas e também no dia 26, no domingo de manhã, também uma celebração com a bênção, né, do vovô, da vovó, né, de toda pessoa idosa, né? Vamos celebrar o sexto dia mundial de oração pela pessoa idosa, né? Então, eis aí também a programação. Eu desejo a você um bom um almoço, também uma boa tarde e fique com a bênção de Deus, o Pai, o Filho e o Espírito Santo. Amém.
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8: Bom dia, 11 horas e 41 minutos. A Resenha Esportiva está no ar para você na nossa manhã de terça, 7 de julho, 14 graus a temperatura.
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8: Vamos lá com as nossas informações então. Campeonato Municipal de Bocha por equipes, categoria Força Livre, jogos das semifinais do campeonato. Nesta terça-feira, dia 7, então, pela partida de ida das semifinais na cancha da linha Toscan, tem Toscan A e Santa Luzia do Bandeira. Na quarta-feira amanhã, também na cancha da Barra do Lontra A e Os Guri da Catequese Linha Bueira. Já na quinta-feira, dia 9, pela partida de volta, então, daí em Santa Luzia do Bandeira tem Santa Luzia do Bandeira e Linha Toscan A. E na sexta-feira o jogo da volta entre os guris da Catequese, Linha Bueira e Barra do Lontra A. Tá bem? Aí já vamos conhecer então os finalistas do Campeonato de Bocha Força Livre. Campeonato Municipal de Futsal, categoria Força Livre Feminino, Salto do Lontra, domingo, dia 21, semifinal no campeonato do Ginásio de Esportes Vermelhão. O primeiro jogo, 15h30, Beija-Flor Futsal, Lojão do Brás enfrenta Lontra Futsal. E às 4h30 tem Sintético Laurindo e EPS Futsal. Vamos à Nova Esperança do Sudoeste, destacar para você informações aqui sobre as categorias de base no futsal. Nós teremos então, no sábado, dia 18, pelo Juvenil, Água Doce e Ibis, os Piada Nova e Javali Selvagem. Pelo Futsal Mirim, tem Pinturas Moura e Barra Verde, Grêmio e Bauman United. E pela categoria infantil, Esperança e Mercado Fernandes, Santos e Corinthians. Isso é categorias de base. Já pelo Força Livre tem amanhã Lontrense DL Multicenter, Posto Delta e Barra Futsal, Cabeceira do Lontra e Pinturas Moura. 11 horas 43 minutos, amanhã no Ginásio de Esportes Vermelhão tem jogo de futsal a partir das 20 horas, é a semifinal da Sudoeste Cup e o adversário do salto é o Santa Futsal, aí de Santa Isabel do Oeste. Então um confronto para você que gosta de um bom futsal, está convidado para acompanhar amanhã, é à noite, no Ginásio de Esportes Vermelhão. Tem transmissão também aqui na Independência com a nossa equipe esportiva para você ficar por dentro de tudo. Copa Esupar de futebol, jogos da volta da Série B do campeonato. Teremos então no dia 12 Marmeleiro e Sulina jogando em Marmeleiro e em Honório Serpa tem Honório Serpa e Renascença. Os jogos foram empatados nos jogos de ida, então quem vencer o jogo da volta estará já na grande final da competição e também estará na Série Ouro do ano que vem. Então a briga está entre essas quatro equipes aí, entre Sulina, Marmeleiro, Renascença e Honório Serpa. Duas delas, né, as duas que chegarem na final, estarão na Série Ouro do ano que vem. Pela Série Ouro, então, a partida de ida da final vai ser no dia 26 de julho, Planalto e Ampere, jogando no Ivo Baggio em Planalto. E o jogo da volta é dia 2 de agosto no Padre José Bosman, Ampere e Planalto.
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8: Girando aqui informações do futebol pelo Brasil, a Série B aqui é o destaque, né? E a rodada conta com detalhes.

0: Dos sete primeiros times que jogaram fora de casa na rodada fizeram gols. São Bernardo e Avaí balançaram as redes diante de Vila Nova e Botafogo de Ribeirão Preto, mas não conseguiram vencer. A última chance de vitória de visitante será no duelo entre Atletique e Operário nesta terça-feira. Já o duelo entre Goiás e Ceará na Serrinha marcou o reencontro do técnico Daniel Paulista, que era do Esmeraldino. Estreou como comandante do Vozão logo contra o seu ex-time. Esse fato, por si só, não seria pitoresco, mas só que o Goiás também estava contando com o técnico estreante, o Mozart, que antes treinava o Ceará. Neste reencontro de ex, melhor para o Mozart e para o Goiás, que conseguiu a vitória por 2 a 0. O jornalista Cadu Macri fez um balanço dos 9 jogos da rodada, destacando também a boa vitória do Vila Nova diante do São Bernardo, resultado que recolocou o Tigrão na liderança.
1: Resultado muito importante, Daniele, e conquistado na reta final do jogo, com um gol num chute de fora da área marcado pelo Janderson. O Vila Nova venceu em casa e segue na primeira colocação, até porque toda a turma ali da parte alta da tabela jogou em casa e venceu, como, por exemplo, o Criciúma, que bateu o Sport, e também o Fortaleza, que conseguiu um grande resultado diante da equipe da Ponte Preta jogando em casa. Uma outra vitória conquistada nessa rodada foi do Novorizontino contra o Atlético Goianiense. Ou seja, esses quatro, cinco primeiros colocados jogaram em casa e aproveitaram um mando de campo. Quem tem um ótimo aproveitamento com o mando de campo é o time do Vila Nova. Em 8 jogos, fez 20 pontos, ou seja, dos 24 possíveis, venceu 20, conseguindo então 6 vitórias e 2 empates. É um aproveitamento muito alto. E esse detalhe curioso aí, né, envolvendo o Moza e também o Daniel Paulista, se reencontrando com o seu ex-time logo na partida de estreia no novo clube. Situação muito curiosa, e o Goiás venceu com alguma tranquilidade o Ceará jogando em casa. Nesses reencontros aí, dá para dizer até que o Moza teve vantagem nos atletas que ele conheceu e jogou ao lado até pouco tempo atrás, né, Daniele?
0: Quem não tem dado demonstrações de que vai reagir é a Ponte Preta, que perdeu de novo. Desta vez, a Macaca foi derrotada para o Fortaleza no Castelão por 2 a 0. A Ponte está afundada no Z4 junto com o América Mineiro e os outros integrantes são Avaí e Ceará. 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
3: 11:48. Depois do intervalo, a gente traz informações da Copa do Mundo.
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2: Confira comigo, agora são 11 horas e 51 minutos.
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2: E a Copa do Mundo segue. Humberto Ferretti, agência Rádio 2 de Notícias, está com a gente falando então sobre os jogos de ontem e hoje.
4: Dois jogos encerram hoje as oitavas de final da Copa do Mundo. O destaque fica por conta do duelo de 1 da tarde, no horário de Brasília. Isso porque o planeta verá a despedida de mundiais de um grande jogador. Ou Lionel Messi ou Mohamed Salah, atletas que disputam uma última edição de Copa, será eliminado. Argentina e Egito medem forças em Atlanta. Os hermanos são favoritos, mas chegam sob uma certa desconfiança de alguns, depois do sufoco que levaram de Cabo Verde na fase anterior. Quem vencer de Argentina e Egito pega o ganhador de Colômbia e Suíça, que jogam às 5 da tarde em Vancouver. Ontem a Copa do Mundo se despediu de um dos grandes da história. Cristiano Ronaldo tentou, mas não impediu a eliminação de Portugal, que perdeu para a Espanha por 1-0 com um gol no fim. O adversário da Fúria nas quartas de final será a Bélgica, que atropelou os Estados Unidos, donos da casa, por 4-1.
2: Muito bem, obrigado aí o nosso Humberto Ferretti, agência Rádio 2 de Notícias, seguindo com esse resumo da Copa, principalmente aí com os jogos de ontem, né? Vitória belga em campo, CR7 então aí também encerrando aí a sua participação, e uma curiosa comemoração de gol. Diego Brião traz as informações no resumão pra gente.
5: Bola rolando, eu sou o Diego Brião e aqui não tem VAR, mas estamos de olho em tudo o que acontece dentro e fora de campo na Copa. O terceiro e último anfitrião da Copa foi eliminado na fase de oitavas de final. A Bélgica venceu com sobras os Estados Unidos. 4-1 foi o placar da partida. Antes da bola rolar, houve uma vitória norte-americana nos corredores e bastidores da FIFA, inclusive com participação do presidente do país, Donald Trump, admitida pelo próprio. O atacante Folarin Balogun, que havia sido expulso no jogo anterior, acabou sendo liberado pelo Comitê Disciplinar da FIFA para jogar pelos Estados Unidos. Porém, isto não importou na prática, porque os belgas deram a resposta dentro das quatro linhas, jogando futebol. Aliás, depois da classificação, o perfil da seleção belga nas redes sociais brincou na legenda da foto da vitória. Se chama futebol, com a palavra soccer tachada. Soccer, vale lembrar, é como os estadunidenses chamam o futebol. A Bélgica vai enfrentar nas quartas de final a Espanha, que também jogou na segunda-feira, e eliminou Portugal em outro duelo das oitavas. Este placar foi mais magro, 1-0. O gol foi marcado nos últimos minutos do segundo tempo pelo meio-campista Mikel Merino. Na hora de festejar o gol, ele repetiu a comemoração do pai, Miguel Merino, que também foi jogador. Há 33 anos, o Merino pai fez um gol pelo Osasuna, time espanhol, contra o Stuttgart da Alemanha, e na celebração correu ao redor de uma das bandeiras do ponto de cobrança de escanteio, como fez agora em 2026 o Merino filho. Felicidade de um lado, tristeza do outro. A Espanha avançou porque Portugal ficou pelo caminho. Uma das lendas do futebol português também, Cristiano Ronaldo, chorou após a nova eliminação em mundiais. Foi a sexta Copa disputada pelo jogador, que está com 41 anos de idade. Agora, restam 10 jogos da Copa atual. Dois deles serão realizados nesta terça-feira, fechando a fase de quartas de final. Argentina versus Egito e Suíça contra a Colômbia. Depois, haverá os 4 duelos das quartas, 2 jogos das semifinais e a final, além da disputa pelo terceiro lugar. Aqui não tem VAR, mas estamos de olho em tudo o que acontece dentro e fora de campo na Copa. Até a próxima!
2: 5 para o meio-dia aqui na nossa resenha esportiva. Agora o assunto aí segue essa questão aí da arbitragem, né? Essa interferência política dentro do futebol que foi causada por Donald Trump. E agora, né, tá aí o pessoal da Inglaterra querendo que cartão vermelho também seja revogado. É, são as consequências.
6: Após a suspensão do atacante Balogun dos Estados Unidos ser revogada por parte da FIFA e ele ficar disponível para jogar diante da Bélgica pelas oitavas de final da Copa do Mundo, A repercussão dessa decisão foi a pior possível. Antes do jogo, a Federação Belga já havia se posicionado de forma contrária à decisão e que iria até a Corte Arbitral do Esporte para questioná-la. Já o Parlamento do Reino Unido solicitou que a suspensão do zagueiro Kwanzaa também fosse revogada após o defensor ser expulso diante do México no último domingo. Apesar de Balogun ter jogado, a seleção dos Estados Unidos foi eliminada da Copa do Mundo e o atacante não teve uma participação destacada no jogo. Como conseguiu a classificação, a tendência é que a Bélgica não vá para a Corte Arbitral do Esporte. Agência Rádio Web com informações da Copa do Mundo, Daniela Esperon.
2: Opa, seleção brasileira. Vamos lá, conferindo então as notícias da nossa seleção, porque o Carlo Ancelotti já pensa no próximo ciclo da Copa do Mundo.
6: Com a queda para a Noruega, ainda nas oitavas de final, o Brasil igualou a sua campanha de 1990 como a pior desde então e voltou a ser eliminado antes das quartas de final, pela primeira vez em 9 edições consecutivas da Copa do Mundo. Agora é virar a chave e pensar no próximo ciclo. O técnico Carlo Ancelotti já renovou o contrato e fica para 2030. A parte da comissão técnica também deve sofrer mudanças, assim como o planejamento das convocações. O técnico da seleção brasileira deve apostar mais nos jovens atletas e também diversificar nestes primeiros momentos, até porque a próxima data FIFA é no mês de setembro, onde o Brasil vai fazer 2 amistosos na Austrália. Em outubro, mais 2 partidas estão sendo planejadas para a próxima data FIFA. E esse já é o ciclo para 2030, para tentar trazer o Hexa para o Brasil. Agência Rádio Web com informações da seleção brasileira, Daniela Esperon.
2: Obrigado, Daniela. Obrigado a você pela audiência. Um grande abraço. Ótima terça. Amanhã a gente está de volta também com a presença do Siso, sempre aqui para a gente comentar, inclusive aí com a definição, né, dos classificados para as quartas de final da nossa Copa do Mundo. Um abraço.

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6: E aí, como que está a sua terça-feira? Tudo bem? Muito boa tarde para você. Hoje, 7 de julho de 2026, estamos no ar com a edição 8.440 do RI Notícias.
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6: Interdição parcial em trecho do asfalto entre Pinhal da Várzea e São Jorge, aqui em Salto do Lontra. Nova Prata do Iguaçu inicia obra de R$18.300.000 para pavimentação entre Nova Vitória e Linha Guarani. Prefeitura e Defesa Civil de Salto do Lontra orientam sobre questões relacionadas ao El Niño. Inscrições do ProUni para o segundo semestre começam hoje. Prazo de inscrição para a prova nacional docente é prorrogado. Com a chegada das férias de julho, pais precisam redobrar a atenção. Paraná registra 64 casos suspeitos de sarampo. Vacina é a melhor forma de prevenção. Noivo sofre acidente a caminho do casamento e, mesmo ferido, cerimônia acontece horas depois. Consumidor pagará quase R$1 trilhão a mais na conta de luz com medidas aprovadas nos últimos 4 anos. Paraná aparece como o quarto mercado de vendas de carros elétricos em 2026. Desenrola MEI pode beneficiar até 3.500.000 microempreendedores com dívidas de até R$20.000. Receita abre consulta ao cashback do imposto de renda. Estados Unidos podem taxar mais de 4.000 produtos brasileiros em até 37,5%. STF reage após salários de até R$495.000 para magistrados. Brasil vai produzir menos milho na safra atual. Professor morre após carro bater contra poste. Criminosos que mataram homem para roubar tentaram queimar o corpo da vítima. Homem é preso após agredir e manter companheira em cárcere privado. Polícia Civil cumpre 2 mandados de prisão em Salto do Lontra e Nova Prata do Iguaçu. BPFROM apreende mais de 230 quilos de maconha em Nova Prata do Iguaçu. Essas informações, a partir de agora, no RI Notícias.
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6: Iniciando nosso RI Notícias nesta terça-feira, hoje, 7 de julho de 2026. O Departamento Rodoviário da Prefeitura de Salto do Lontra está informando que o trânsito está em meia pista em um trecho do asfalto que liga a localidade de Pinhal da Várzea à comunidade de São Jorge. De acordo com o comunicado, o problema foi identificado em um bueiro localizado no trecho que já está devidamente sinalizado e passará por reparos. Por questão de segurança, a passagem está liberada apenas para veículos leves. Já a circulação de caminhões e outros veículos pesados está proibida até que os serviços sejam concluídos. O Departamento Rodoviário orienta os motoristas que necessitam trafegar pela região a utilizarem rotas alternativas, evitando o trecho interditado para veículos de grande porte. A Prefeitura de Salto do Lontra agradece a compreensão da população e reforça que as medidas adotadas têm como objetivo garantir a segurança de todos os usuários da via. E Nova Prata do Iguaçu segue avançando em infraestrutura e desenvolvimento. O município iniciou uma das maiores obras de pavimentação dos últimos anos, com investimentos superiores a 18 milhões de reais, beneficiando a ligação entre as comunidades de Nova Vitória e Guarani. O projeto contempla a pavimentação de pouco mais de 2 quilômetros de estrada, levando mais segurança, conforto e melhores condições de trafegabilidade para moradores, produtores rurais e demais usuários da via. O investimento total é de 18.291.946,71, sendo 17.377.349,37 provenientes da Secretaria do Desenvolvimento Urbano e Região Metropolitana CECID, além de uma contrapartida do município de R$ 914.595,34. A obra representa um importante avanço para o setor agropecuário, já que a região é marcada pela forte produção agrícola. Com a nova pavimentação, os produtores terão mais agilidade, segurança e redução de custos no transporte e no escoamento da produção. Além dos benefícios para o agronegócio, a pavimentação também deve impulsionar o turismo e a valorização imobiliária. O trecho é considerado estratégico por dar acesso a importantes atrativos turísticos do município e aos novos loteamentos localizados às margens dos lagos da região, que vem registrando crescimento e atraindo investimentos, visitantes e novos moradores. A administração municipal destaca que a obra reforça o compromisso com o desenvolvimento de Nova Prata do Iguaçu, promovendo melhorias na mobilidade, fortalecendo a economia e contribuindo para a qualidade de vida da população. E a Prefeitura e também a Defesa Civil aqui de Salto do Lontra estão orientando sobre questões relacionadas ao El Niño. Informações na reportagem de Wesley Oinats.
7: Diante das preocupações quanto às previsões relacionadas à possível atuação do fenômeno climático El Niño aqui no sudoeste do Paraná, a Prefeitura de Salto do Lontra, através de suas secretarias e departamentos, juntamente com a Defesa Civil Municipal, estão desenvolvendo planejamento e ações preventivas, como limpeza de galerias, desobstrução de bueiros, monitoramento de pontos mais críticos, dentre outros. Além disso, solicitam a colaboração e participação da população para não jogar lixos em rios, córregos, bueiros ou vias públicas, pois o descarte irregular pode obstruir a drenagem, aumentar o risco de alagamentos e causar grandes prejuízos. Outra orientação é de como a população pode receber alertas oficiais da Defesa Civil. Para isso, basta enviar uma mensagem de texto via SMS, colocando o número do CEP da cidade, no caso aqui de Salto Lontra, que é o 85670000, e enviar para o número 40199. Número 40199. Em caso de dúvida ou para mais informações e ainda para situações de urgência e emergência, o telefone de contato da Defesa Civil aqui de Salto Lontra é o 469-2002-3926. 9-2002-3926. O El Niño é um fenômeno climático natural que se caracteriza pelo aquecimento anormal das águas superficiais do Oceano Pacífico Equatorial. Ele altera a circulação dos ventos e da umidade, provocando mudanças severas no clima de várias partes do mundo, como secas intensas, chuvas volumosas e alterações de temperatura.
6: Obrigado, Wesley. E os interessados em uma vaga no programa Universidade para Todos, o ProUni, que oferece bolsas de estudos no ensino superior, devem ficar atentos. As inscrições para o segundo semestre começam hoje, terça-feira. Para concorrer ao processo seletivo, o estudante precisa ter completado o ensino médio e ter participado nas edições de 2024 ou do ano passado no Exame Nacional do Ensino Médio, Enem, com, no mínimo, 450 pontos na média das provas e sem zerar a redação. Também é necessário atender a pelo menos uma das seguintes situações: ter feito o ensino médio todo em escola da rede pública ou ter estudado o ensino médio total ou parcialmente em escola particular na condição de bolsista integral ou parcial, ou ser pessoa com deficiência ou ser professor na rede pública de ensino, caso deseje concorrer aos cursos de licenciatura e pedagogia destinados à formação do magistério e da educação básica. Nesse último caso, não se aplica o limite de renda exigido aos demais candidatos. As inscrições são gratuitas e feitas exclusivamente pela internet por meio do Portal Único de Acesso ao Ensino Superior, até na próxima sexta-feira, 10 de julho. No momento da inscrição, o candidato deve optar por concorrer às bolsas destinadas à ampla concorrência ou aquelas destinadas à implementação de políticas afirmativas referentes às pessoas com deficiência ou autodeclaradas indígenas, pardas ou pretas. Importante destacar que o edital do ProUni não permite a inscrição para quem declarou ter participado do Enem na condição de treineiro, ou seja, quem fez as provas no exame antes de concluir o ensino médio. O resultado da primeira chamada do ProUni está previsto para o dia 15 de julho. E o prazo para inscrição para a Prova Nacional Docente é prorrogado. Quem tem as informações é Vitor Mendes.
8: O prazo para os candidatos se inscreverem na Prova Nacional Docente 2026 foi prorrogado até esta sexta-feira. O período para pedir atendimento especializado e tratamento pelo nome social também foi estendido até a mesma data. Os pedidos devem ser feitos no momento da inscrição. As inscrições devem ser feitas pelo sistema PND no site pnd.inep.gov.br/pnd. Podem se inscrever estudantes que vão concluir cursos de licenciatura, inscritos no ENAD, o Exame Nacional de Desempenho dos Estudantes, e professores já formados que tenham interesse em dar aulas na rede pública de ensino. A data de pagamento da taxa de inscrição, que custa R$ 85,00, também foi prorrogada até o dia 14 deste mês para os candidatos que não conseguiram a isenção. As provas vão ser aplicadas pelo INEP, o Instituto Nacional de Estudos e Pesquisas Educacionais Anísio Teixeira, em 20 de setembro, em todos os estados e no Distrito Federal, e vão contar com questões de formação geral e específica. O resultado final do exame vai ser divulgado em 15 de dezembro. A edição deste ano conta com novas licenciaturas, como teatro, dança, ciências naturais e letras com especialidade em espanhol. A Prova Nacional Docente ajuda estados e municípios a selecionar professores para suas redes de ensino e integra o programa Mais Professores para o Brasil. Com informações da Agência Brasil e supervisão de Fabiana Sampaio, da Rádio Nacional em Brasília, Vitor Mendes.
6: Obrigado, Vitor. E com a chegada das férias de julho, pais precisam redobrar a atenção. Quem tem as informações é Pedro Lacerda.
9: Com a chegada das férias de julho, a atenção dos pais precisa ser redobrada. A diversão das crianças exige vigilância extra, ainda mais com os jogos da Copa ocupando o foco dos adultos. Nessa época, os pequenos passam mais tempo em casa, em condomínios, clubes e praias, ambientes que, sem cuidado, escondem perigos. A curiosidade infantil é saudável, mas pode levar a situações de risco. Dentro de casa, quedas de móveis, queimaduras e choques em tomadas estão entre os acidentes mais comuns. Na cozinha, o perigo é ainda maior. A pediatra Tânia Zamarato, da Sociedade Brasileira de Pediatria, faz um alerta importante.
10: Cozinha é um lugar que criança pequena não deveria entrar. A gente acha que mais ou menos até uns 7 anos ela não tem discernimento para estar na cozinha, e é onde acontecem queimaduras, cortes, até intoxicações, etc.
9: Outras recomendações são fixar móveis e televisores na parede, instalar redes de proteção nas janelas e manter objetos cortantes e produtos de limpeza fora do alcance das crianças. Fora de casa, o cuidado deve ser redobrado com piscinas, bicicletas sem capacete e brincadeiras na rua sem companhia. Praias e clubes exigem atenção contra afogamentos e quedas em áreas escorregadias. Mas não são só as piscinas que merecem cuidado. Um simples balde com água também pode ser fatal. A pediatra Tânia Zamarato reforça o alerta.
10: Qualquer depósito de água, até um balde, eventualmente, com uma criança pequena, aquilo pode ser perigoso para um afogamento, que criança se afoga em pequenas quantidades de água. A gente sempre recomenda que banheira, que esses baldes sejam sempre esvaziados. A criança nunca pode ficar na banheira sozinha, mesmo que a quantidade de água seja mínima.
9: A supervisão no ambiente digital é tão importante quanto a física. Desafios virtuais e pegadinhas violentas podem abalar a saúde emocional das crianças. Mudanças de comportamento, isolamento ou medo excessivo são sinais de alerta. Até os 7 anos, o acompanhamento direto é indispensável. Depois, a autonomia vem com o diálogo e a responsabilidade. Por isso, a orientação dos especialistas é: brincar com segurança gera aprendizado e boas recordações, sem abrir mão da aventura, mas sempre com limites. Da Rádio Nacional em Brasília, Pedro Lacerda.
6: Obrigado, Pedro. E mesmo sem registrar casos confirmados de sarampo desde 2020, é importante se manter atento à vacinação, principalmente diante da ocorrência de casos esporádicos em outras regiões do país. De acordo com o mais recente boletim epidemiológico da Secretaria de Estado da Saúde, a SESA, foram notificados 64 casos suspeitos de sarampo no Paraná. Desses, 63 já foram descartados e um está em investigação. Embora o Brasil tenha recuperado o status de eliminação da circulação endêmica do vírus do sarampo, concedida pela Organização Pan-Americana da Saúde, o Ministério da Saúde alerta que ainda podem ocorrer casos isolados, principalmente relacionados à importação do vírus por viajantes provenientes de países onde a doença continua circulando. No último dia 30 de junho, o estado de São Paulo confirmou 2 casos da doença, elevando para 7 o número de casos em 2026 naquele estado, o que reforça a necessidade de manter a vigilância ativa e a vacinação em dia. Em 2025, o Brasil confirmou 38 casos de sarampo e em 2026 são 23 ocorrências da doença. Apesar disso, o país mantém o status de área livre da circulação endêmica da doença, já que todas as ocorrências foram classificadas como casos importados. A vacinação contra o sarampo é oferecida gratuitamente em todas as unidades básicas de saúde do estado. O calendário regular é com a primeira dose aos 12 meses e a segunda aos 15 meses. Em jovens e adultos até 29 anos, o esquema vacinal é de 2 doses da tríplice viral. Em adultos entre 30 e 59 anos, o esquema recomendado é de 1 dose. Trabalhadores da saúde, independente da idade, necessitam receber 2 doses. O sarampo é uma doença viral altamente contagiosa, transmitida pelo contato com as secreções respiratórias expelidas ao tossir, espirrar, falar ou respirar. Entre os principais sintomas estão febre alta, manchas avermelhadas na pele, tosse, coriza e conjuntivite. Como não existe tratamento específico para a doença, a recomendação é que as pessoas com sintomas procurem imediatamente uma unidade de saúde para avaliação, evitando contato com outras pessoas até o esclarecimento do diagnóstico. O R Notícias vai aos comerciais, na sequência, mais informações para você.
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4: Voltamos com o nosso RI Notícias nesta terça-feira, hoje dia 7 de julho de 2026. E olha só essa história, hein? O casamento do casal de Clevelândia, Lucas Gabriel e Maria Eduarda, estava marcado para acontecer às 4h30 da tarde do último sábado, dia 4, em uma chácara na zona rural de Abelardo Luz, Santa Catarina. Enquanto a noiva finalizava os preparativos no salão de beleza, o noivo seguia em direção ao local da cerimônia. Por volta das 3h20 da tarde, na PRC 280, nas proximidades da comunidade de Rincão Torcido, Lucas sofreu um acidente ao sair da pista com seu veículo. Apesar dos danos materiais causados no carro, o noivo não sofreu ferimentos considerados graves. Ele foi atendido pela equipe do SAMU e encaminhado ao Hospital Associação Pro Saúde em Clevelândia, onde passou por exames e permaneceu em observação médica para descartar lesões. Com o passar das horas e o atraso da cerimônia, foi necessário comunicar o ocorrido à noiva. Maria Eduarda deixou os preparativos do casamento e seguiu para o hospital, onde permaneceu ao lado do noivo durante o período de observação. Enquanto isso, familiares e padrinhos, que já estavam no local da cerimônia, receberam a notícia e organizaram os convidados. A orientação foi que aqueles que desejassem permanecer aguardassem, pois assim que o noivo tivesse condições de seguir viagem, o casamento seria realizado. Mesmo diante da recomendação de permanecer em observação por mais tempo, Lucas, sem apresentar ferimentos graves, deixou o hospital no início da noite e seguiu até a chácara. Quando os noivos chegaram ao local, encontraram uma surpresa preparada por familiares, padrinhos e convidados. Como a cerimônia havia sido planejada para o período da tarde, o espaço escolhido para a celebração, cuidadosamente decorado e sonhado pela noiva para aquele momento especial, não contava com iluminação para a noite. Embora houvesse um ambiente coberto e iluminado, onde o jantar já estava sendo realizado e que também poderia receber a cerimônia, a família decidiu preservar o cenário originalmente preparado para o casamento. Para isso, os veículos foram posicionados ao redor do espaço e os faróis passaram a iluminar toda a decoração, deixando tudo pronto para que a celebração acontecesse exatamente onde os noivos haviam sonhado. Com a união, a solidariedade e a compreensão de todos os presentes, o jantar foi servido antes da cerimônia e por volta das 22 horas, Lucas Gabriel e Maria Eduarda finalmente disseram sim no mesmo local que haviam escolhido para viver aquele momento tão esperado. Mais do que um contratempo, o dia ficou marcado como um testemunho de perseverança, amor e apoio coletivo. O que poderia ter sido lembrado apenas pelo acidente, acabou sendo eternizado pela força do casal, pela paciência dos convidados e pela mobilização de familiares e amigos que fizeram de tudo para que o casamento acontecesse conforme o sonho dos noivos. Em meio a horas de angústia, o alívio pela preservação da vida de Lucas tornou a celebração ainda mais significativa, lembrando a todos os presentes que, antes de qualquer cerimônia, o maior motivo para agradecer era o fato de ele estar bem. Mais do que relatar um fato, o casal autorizou a divulgação da história para que ela alcance outras pessoas como um testemunho de que, mesmo quando tudo parece sair do controle, Deus continua cuidando de cada detalhe. e o consumidor pagará quase R$1 trilhão a mais na conta de luz com medidas aprovadas nos últimos 4 anos. Quem tem as informações é Bianca Mingotti.
5: Os brasileiros poderão pagar quase R$1 trilhão a mais na conta de luz até 2050, por conta de medidas aprovadas pelo governo federal e pelo Congresso Nacional entre janeiro de 2023 a maio de 2026. A estimativa compõe um levantamento da Frente Nacional dos Consumidores de Energia, a FNCE, que reúne organizações dos segmentos de consumo de energia no Brasil e discute principalmente temas ligados ao setor elétrico do país. Segundo o estudo, as decisões tomadas pelos poderes executivo e legislativo devem gerar custos extras de cerca de R$985 bilhões para os consumidores. A entidade afirma que entram nesse cálculo medidas provisórias, novas leis, leilões de energia, acordos com empresas e também os chamados jabutis, que são dispositivos incluídos em projetos de lei sem relação direta com o tema principal. De acordo com a FNCE, o impacto será sentido por consumidores residenciais, comércio e indústria, tanto no mercado livre quanto entre os atendidos pelas distribuidoras de energia. A exceção é o público de baixa renda inscrito no Cadastro Único. A frente avalia que o aumento de contratações e de novos encargos compromete a sustentabilidade do setor elétrico e defende uma ampla reforma do sistema a partir do próximo ano. Segundo a entidade, sem mudanças, há risco de colapso do sistema elétrico. Entre as medidas que mais pesam na projeção estão os leilões para contratação de hidrelétricas, térmicas e gás, biometano e carvão para reserva de capacidade, com um impacto estimado em mais de R$515 bilhões. Os dispositivos incluídos na Lei das Eólicas Offshore, com custo previsto de R$197 bilhões, e as medidas provisórias 1.300 e 1.304, que somam mais de R$114 bilhões em despesas ao longo dos 25 anos. Com informações da Frente Nacional dos Consumidores de Energia, Bianca Mingotti.
4: Obrigado, Bianca. E com 18% de participação em junho e 16% ao longo do primeiro semestre, o mercado brasileiro de veículos leves eletrificados mais do que dobrou em 12 meses e entrou em um novo patamar em 2026. De janeiro a junho, as vendas atingiram 215.023 unidades, total 125%, superior à do mesmo período de 2025, 95.493. Só em junho foram 47.579, mais um recorde mensal. A média mensal de vendas no semestre foi de 35.837. Por estado, Paraná aparece como o quarto melhor mercado do primeiro semestre, com 14.738 veículos eletrificados mais vendidos, 6,8%. À frente estão São Paulo, com 61.629, 28,7%, Distrito Federal, com 18.131, 8,4%, e Minas Gerais, com 16.341, 7,6%. O Rio de Janeiro completa o top 5 dos eletrificados com 12.959 unidades, 6%. De cada 100 veículos leves comercializados no Brasil no primeiro semestre, 16 foram eletrificados, ou seja, 100% elétricos, híbridos plug-in e híbridos sem recarga externa, mas com tração elétrica. Em junho, 18 para cada grupo de 100. Os números apontam para uma mudança estrutural no comportamento do consumidor brasileiro. O mercado doméstico total do setor automotivo cresceu 20% no semestre. Já os eletrificados, com aumento de 125% no período, cresceram 6 vezes mais. E Desenrola MEI pode beneficiar até 3.500.000 microempreendedores com dívidas de até R$20 mil. Informações quem tem pra gente é Milena Abreu.
6: O governo federal lançou o programa Desenrola MEI e a iniciativa pode ajudar cerca de 3,5 milhões de microempreendedores individuais a regularizarem suas pendências fiscais em todo o país. O programa recém-anunciado é voltado para renegociar débitos inscritos na dívida ativa da União que não ultrapassem o valor de R$20 mil, permitindo que esses profissionais recuperem o acesso aos benefícios da Previdência Social e voltem a emitir notas fiscais. O volume total de pendências mapeadas pelo governo chega a 12 bilhões e 400 milhões de reais, com uma dívida média estimada bancada em R$4.000 por microempreendedor. Para facilitar a quitação, o Desenrola MEI oferece condições facilitadas, com parcelamentos que podem chegar a 145 meses e descontos de até 70% sobre o valor de juros e multas. A Receita Federal e a Procuradoria-Geral da Fazenda Nacional definiram que o valor da prestação mínima mensal será de apenas R$ 25,00. Os interessados devem realizar a adesão diretamente pela internet, utilizando a plataforma oficial do portal Regularize. Da Rádio 2, Milena Abreu.
4: Obrigado, Milena. E a partir de amanhã, quarta-feira, 8 de julho, os contribuintes podem consultar se têm direito ao cashback, restituição automática do imposto de renda, destinada a quem estava isento da declaração em 2025, mas tem valores a restituir. O pagamento da restituição automática será realizado no dia 15 de julho na conta do contribuinte vinculado ao CPF como chave Pix. Segundo a Receita Federal, os valores chegam a cerca de R$500 milhões, que devem beneficiar 4 milhões de contribuintes. O chamado cashback é destinado para quem não estava obrigado a entregar a declaração em 2025, não apresentou declaração por iniciativa própria, teve imposto retido na fonte em 2024, possui valores de até R$1.000 para restituir e tem chave Pix vinculada ao CPF em situação regular. A consulta estará disponível a partir das 9 horas da manhã de amanhã, quarta-feira. Para garantir o recebimento dos valores, os contribuintes devem providenciar uma chave Pix vinculada ao CPF. O lote especial de restituição automática não integra o calendário regular das restituições e será pago em parcela única no dia 15 de julho. E os Estados Unidos podem taxar mais de 4 mil produtos brasileiros em até 37,5%. Quem tem as informações é Valquíria Rios.
7: O Brasil pode ter mais de 4 mil produtos exportados para os Estados Unidos, atingidos por tarifas que, somadas, chegariam a 37,5%. A projeção é da Confederação Nacional da Indústria e envolve um impacto estimado de quase US$15 bilhões em exportações. Todos esses produtos já estão submetidos à tarifa adicional temporária de 10%, vigente até dia 24 de julho. Nesta semana, audiências públicas em Washington discutem duas novas sobretaxas. O presidente da CNI, Ricardo Alban, afirma que a entidade acompanha de perto as negociações.
8: É uma semana decisiva para o nosso mercado internacional, para o nosso principal parceiro nas manufaturas, que é os Estados Unidos. E por ser tão importante, nós estamos desprendendo todos os esforços possíveis para termos o melhor resultado também possível, quer seja na alíquota de 25%, quer seja na alíquota adicional de 12,5%, visto que não faz economicamente, tecnicamente, comercialmente nenhum sentido essa possibilidade de chegarmos a 37,5% de tarifa com exportações para os Estados Unidos.
7: O embaixador brasileiro Roberto Azevedo é o representante da CNI na audiência pública desta terça-feira sobre a proposta de tarifa adicional de 25% contra produtos brasileiros. Dos 80 inscritos para falar, 66 devem se posicionar contra a medida. Segundo Ricardo Alban, a elevação das tarifas poderia afetar cadeias produtivas inteiras e elevar custos também para empresas e consumidores norte-americanos, já que o Brasil é fornecedor relevante de diversos produtos industriais para os Estados Unidos.
8: Nós temos na nossa relação uma relação de complementariedade de capital importância para ambos os lados. Eu tenho uma ideia, cerca de 11 dos 13 maiores produtos de exportação que serão afetados, o Brasil é o principal fornecedor para os Estados Unidos, ou seja, também afeta os interesses americanos. Estou falando sem considerar as exceções, são aqueles produtos que serão taxados.
7: A Confederação Nacional da Indústria defende que o diálogo e a cooperação bilateral são o caminho mais adequado para preservar a relação, considerada sólida, entre Brasil e Estados Unidos. A expectativa é que haja uma decisão final até o dia 15 de julho. Agência Rádio Web, produção e reportagem, Valquíria Rios.
4: Obrigado, Valquíria. E o STF reage após salários de até R$ 495 mil para magistrados. Informações com Yuri Hudson.
9: Os ministros do Supremo Tribunal Federal, Alexandre de Moraes, Flávio Dino e Cristiano Zanin, deram um prazo de 48 horas para que 7 tribunais de justiça expliquem pagamentos de verbas que teriam elevado salários de magistrados acima do teto constitucional. A decisão foi tomada após a divulgação de um levantamento que aponta o pagamento de até R$ 495 mil em remuneração a juízes e desembargadores, mesmo após o Supremo ter estabelecido novas regras para limitar os chamados penduricalhos. Os ofícios foram enviados aos tribunais do Distrito Federal, Goiás, Maranhão, Paraná, Rio de Janeiro, Rio Grande do Norte e Rondônia. Os ministros querem acesso às folhas de pagamento de abril, maio, junho e julho deste ano, com a discriminação individual de todas as verbas remuneratórias e indenizatórias pagas a magistrados da ativa, aposentados e pensionistas. Segundo o Supremo, há indícios de que parte desses pagamentos tenha desrespeitado o entendimento firmado pela própria Corte em março deste ano, quando foi estabelecido um limite para verbas indenizatórias. O levantamento que motivou a decisão identificou 616 magistrados com remuneração acima do limite constitucional somente no mês de maio. Na época, estava em vigor uma decisão do STF que restringia benefícios como auxílio moradia, alimentação e indenizações. Ainda assim, parte dos tribunais teria autorizado pagamentos superiores aos parâmetros fixados pela Corte. Os tribunais afirmam que os pagamentos seguiram resolução administrativa aprovada pelo Conselho Nacional de Justiça e Conselho Nacional do Ministério Público. Agência Rádio Web, de Brasília, Yuri Hudson.
4: Obrigado, Yuri. E o Brasil vai produzir menos milho na atual safra, mas a queda será pequena. Quem tem as informações é Humberto Ferretti.
10: A safra brasileira de milho será pouca coisa menor no ciclo 25-26. Dados da Conab apontam um recuo de 0,5% para 140 milhões de toneladas na soma de todas as colheitas. A área de cultivo até deve crescer e passar de 22 milhões de hectares, porém com um clima não tão favorável. O rendimento das lavouras pode encolher 4% para 6 toneladas e 200 quilos. Da Rádio 2, Humberto Ferretti.
4: Obrigado, Humberto, pelas informações aqui no RI Notícias.
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4: Milho saca de 60 quilos é cotado de R$ 51 a R$ 56. Reais. A soja de R$ 115 a R$ 118. Trigo PH 78 de R$ 71 a R$ 75. Boi em pé arroba 320 a R$ 335. Vaca em pé padrão corte arroba 295 a R$ 300. Os números são do Departamento de Economia Rural, DERAL, da Secretaria de Estado da Agricultura e do Abastecimento, a SEAB, Núcleo Regional de Francisco Beltrão e dois vizinhos.
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4: O dólar comercial é cotado em R$ 5,14. O euro é cotado em R$ 5,88.
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4: Atuação de um sistema de alta pressão sobre o sul do Brasil mantém a atmosfera estável no Paraná, inibindo a formação de instabilidades. A nebulosidade persiste sobre o setor leste do estado devido ao transporte de umidade do oceano com ocorrência de garoa ocasional, principalmente na faixa litorânea. O principal destaque do dia é o avanço de uma massa de ar polar que favorece o declínio acentuado das temperaturas em todas as regiões. Ao final do dia, apenas o litoral e as áreas de divisa com o estado de São Paulo, deverão registrar temperaturas superiores aos 10 graus. Portanto, a terça-feira começou com temperaturas bem baixas aqui em nossa região, mas no decorrer do dia, com a presença do sol, a tendência é que as temperaturas subam um pouco mais. Para amanhã, a previsão também é de temperaturas bem baixas aqui no sudoeste. Pelo menos até na sexta-feira, não deve chover aqui em nossa região. A temperatura mínima registrada hoje aqui em Salto do Lontra foi de 4 graus e a máxima não deve passar dos 15. O RI Notícias vai aos comerciais, na sequência, as informações do setor policial.
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4: O professor Laércio D'Agostini, 36 anos, morador de São Jorge do Oeste, morreu em um grave acidente de carro ontem, segunda-feira, na PR-281, na saída de Dois Vizinhos, sentido a São Jorge do Oeste. Conforme informações, o Celta em que ele estava saiu da pista e colidiu contra um poste da rede elétrica. Com o impacto, o poste quebrou e caiu às margens da rodovia, deixando cabos de alta tensão sobre o veículo e dificultando o trabalho das equipes de resgate. Além de Laércio, o automóvel era ocupado pelas professoras Adriana Gotes e Rosane dos Santos, ambas de São Jorge do Oeste. Os três professores seguiam para o trabalho, trajeto que realizam habitualmente. As duas professoras receberam atendimento do SAMU e do Corpo de Bombeiros, sendo encaminhadas ao Hospital Provida. Conforme as informações, sofreram ferimentos sem maior gravidade. Laércio atuava na APAE de São Jorge do Oeste e também no Colégio Estadual 25 de Novembro, em Dois Vizinhos. A Polícia Científica e também o Serviço Médico Legal de Francisco Beltrão realizaram a perícia e a remoção do corpo. Os autores do latrocínio em Coronel Vivida que vitimou o Antônio Causa, conhecido como Sabiá, são dois rapazes de 18 e 19 anos, presos pela polícia após a rápida investigação do caso. Segundo as informações apuradas, eles foram até a chácara da vítima no sábado com a intenção de roubar dinheiro. Durante a ação, afirmaram que Antônio teria reagido, momento em que um deles desferiu um golpe com a barra de ferro em sua cabeça, causando afundamento de crânio e a sua morte. Na tentativa de ocultar o crime e eliminar vestígios, os suspeitos jogaram álcool sobre o corpo da vítima e atearam fogo. Após o crime, fugiram utilizando o veículo de Antônio, que posteriormente foi encontrado abandonado no centro da cidade. Além disso, levaram R$ 1.200 em dinheiro e utilizaram o cartão bancário da vítima para sacar mais R$ 500 em uma agência. As equipes das polícias de Coronel Vivida agiram rapidamente, identificaram os suspeitos, realizaram a localização e efetuaram a prisão dos dois envolvidos. A Polícia Militar foi acionada pela Delegacia da Mulher por volta das 14 horas de ontem para prestar apoio a uma ocorrência onde uma jovem estava sendo agredida pelo companheiro em uma propriedade na fazenda da Barra, zona rural de Pato Branco. Segundo informações, a vítima conseguiu entrar em contato com os familiares e pedir socorro. Porém, durante a tentativa de resgate, o suspeito impediu sua saída, danificou o carro utilizado pelos familiares e retirou a mulher à força de dentro do veículo, impedindo sua saída. Os policiais foram ao local e encontraram o casal em uma residência próximo ao local dos fatos, onde ele a mantinha em cárcere sob ameaças. O homem foi preso. A vítima relatou que foi agredida com socos e impedida de deixar a casa, sendo encaminhada para atendimento médico e o agressor encaminhado para a central de flagrantes da Polícia Civil. A Polícia Civil cumpriu na tarde de ontem, segunda-feira, dois mandados de prisão nos municípios de Salto do Lontra e também Nova Prata do Iguaçu. As ordens judiciais foram expedidas pelo Juízo Único da Comarca de Salto do Lontra. Aqui em Salto do Lontra, foi cumprido o mandado decorrente da execução penal em desfavor de um homem condenado pelos crimes de estupro de vulnerável e satisfação de lascívia mediante presença de criança ou adolescente. A decisão judicial determinou a regressão cautelar para o regime fechado, sendo que o condenado possui pena remanescente de 6 anos, 6 meses e 16 dias de reclusão, a ser cumprida em regime fechado. O homem foi preso em sua residência. Já em Nova Prata do Iguaçu, a equipe da Polícia Civil deu cumprimento ao mandado de prisão preventiva expedido no âmbito da investigação relacionada ao descumprimento de medidas protetivas de urgência previsto na Lei Maria da Penha. O investigado também foi preso em sua residência. Os presos foram entregues ao Departamento de Polícia Penal, o DEPEN, de dois vizinhos, onde permanecem à disposição do Poder Judiciário. Uma ação do Batalhão de Polícia de Fronteira, BPFRON, da Polícia Militar do Paraná, resultou na apreensão de aproximadamente 232 quilos e 500 gramas de maconha e na prisão em flagrante de um homem na noite de ontem, no município de Nova Prata do Iguaçu. A apreensão ocorreu durante as operações Brasil contra o Crime Organizado e Fronteiras e Divisas, quando equipes do BPFRON abordaram um veículo Palio que trafegava pela rodovia com velocidade incompatível e apresentava sinais de estar transportando carga excessiva. Durante a fiscalização foi empregado o cão de faro, que indicou a possível presença de entorpecentes no automóvel. Em revista ao veículo, os policiais localizaram 227 tabletes de maconha, que após pesado, totalizaram aproximadamente 232 quilos e 500 gramas da droga. O condutor foi preso em flagrante pelo crime de tráfico de drogas e é encaminhado juntamente com o veículo e o entorpecente apreendido à Polícia Civil. Após a lavratura do auto de prisão em flagrante, o preso foi encaminhado ao Departamento de Polícia Penal, o DEPEN, onde permanece à disposição do Poder Judiciário. As investigações prosseguem sob responsabilidade da Delegacia de Polícia Civil de Salto do Lontra, que dará continuidade às diligências para identificar todos os envolvidos na ação criminosa, apurar a origem e o destino da carga de entorpecentes e esclarecer as circunstâncias relacionadas

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5: Olá, boa tarde. Hoje é terça-feira, dia 7 de julho. E a partir de agora, eu, Samuel Libone, estou chegando na Rádio Independência com a Hora do Recado.
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5: Atenção! Estão sendo convocados os agricultores residentes nas linhas Água Doce, Água Fria e Comunidade do Rio Gavião, de Nova Esperança do Sudoeste, para a Assembleia Geral Ordinária. A reunião será no dia 15 de julho, às 19h30, no Centro Comunitário da Comunidade de Rio Gavião. Serão tratados os seguintes temas: prestação de contas, eleição e posse da nova diretoria do Conselho Fiscal ou encerramento da associação e devolução dos maquinários agrícolas, entre outros assuntos das comunidades. Reforçando, agricultores das linhas Água Doce, Água Fria e Comunidade do Rio Gavião, no dia 15 de julho, às 19h30. As pessoas citadas a seguir precisam comparecer no CRAS de Salto do Lontra: Caroline Zeferino, Cláudio Mir Moreira de Boni, Edilaine dos Santos, Helenira Aparecida Querino da Cruz, Frandreiles Adriana Urbano Martins, Janaira de Fátima Sigerza, Leandro da Silva Barbosa, Lúcia Rubini Carminati, Luiz Sidney Teles, Maiara da Rocha de Souza de Lima, Miguel Gonçalves, Nayara Laodiceia dos Santos Mendonça, Terezinha Maria Oinatz e Zélia Hoffman.
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5: O Departamento Rodoviário da Prefeitura de Salto do Lontra informa que o trânsito está em meia pista no trecho asfaltado entre as comunidades de Pinhal da Várzea e São Jorge, em razão dos danos em um bueiro. O local está devidamente sinalizado e passará por reparos. Passagem está autorizada apenas para veículos leves. Caminhões e demais veículos pesados estão proibidos. Recomenda-se a utilização de rotas alternativas. Desde já, o agradecimento pela compreensão de todos.
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5: Domingo, dia 19 de julho, a Capela Santo Antônio promove um delicioso almoço no Centro Comunitário da Igreja Matriz, a partir do meio-dia. Cardápio conta com arroz, farofa, mandioca, maionese, pão, saladas, cuca e carnes de frango e porco. Valor do almoço, R$ 40,00. Crianças de 8 a 12 anos pagam somente R$ 20,00. Reservas com a Rosinete pelo 99108-7557, com a Daiane pelo 99105-9895 ou com o Gabriel no Mercado Ribeiro. É necessário levar pratos e talheres. Domingo, dia 19, almoço completo, realizado pela Capela Santo Antônio, no Centro Comunitário da Igreja Matriz.
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5: Estão abertas as matrículas para a educação de jovens e adultos, EJA, em Salto do Lontra. A Prefeitura Municipal, por meio da Escola Municipal Luiz José Penso Baggio, oferece vagas para Ensino Fundamental 2 e Ensino Médio. Também está sendo realizado o cadastro no CADEJA para futuras turmas de alfabetização. Retome os seus estudos e invista em seu futuro. Informações e matrículas na escola, na Rua Juventino Bonetti, no bairro Olaria, ou pelo telefone 99914-2956. 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
0: Encerramos assim a edição desta terça-feira da sua Hora do Recado. Tenham todos uma boa tarde, um grande abraço, tudo de bom e até mais.
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2: 1:11.

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2: Eu vou voltar pra roça agora. Vou arrumar um cavalo ali, seu irmão. Estou voltando.
3: Arruma um pônei, uma égua pra mim.
0: Essa é made in Claraval, viu? Alô, Claraval! Alô, você começa, vai.
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0: Oh, vou cantar estresse, senhor.

0: Dora.
1: Saiu o Neves Solimões, Diego.
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3: 13

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2: 13 horas e 34 minutos, e aí você, tudo bem? Muito boa tarde, minha gente, é terça-feira, em 7/7/26, 7 de julho de 2026, estamos no ar com o nosso A Tarde é Sua, aqui pelos 94.1 da Rádio Independência. Como que está o seu início de tarde? Tudo bem? Tudo 100%? Que bom lhe reencontrar em mais uma tarde, em mais um A Tarde é Sua, aqui nos 94.1 da Rádio Independência.
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2: Toda sua com certeza. Inclusive já está liberado aqui o WhatsApp para você participar comigo. 991181390. 991181390, para você mandar a sua mensagem, para você interagir com a gente aqui. E você sabe, né? Claro, concorrer a prêmio.
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2: Senha no ar valendo pra você nesta super tarde. Minha gente, é o seguinte. Terça-feira tem presente do Manfroy Supermercados. R$80 em vale-compras, hein? R$80 em vale-compras do Manfroy. Pra você que participar comigo, acertar a senha, vai estar concorrendo. Atenção pra nossa primeira dica da senha de hoje. Clara. Clara. É a nossa primeira dica da senha de hoje. Qual é a senha, hein? 991181390 para você participar. Lembro, só vale pelo WhatsApp. 991181390, manda seu nome completo e a sua resposta aqui pra gente. Clara. É a primeira dica da senha de hoje. Qual é a senha de hoje? E já trazendo informação aqui em relação à Copa do Mundo, né? Jogo entre Argentina e Egito. O Ibrahim abriu o placar para o Egito, então a Argentina vai perdendo por 1 a 0 o jogo, claro, no primeiro tempo, começou a 1 hora da tarde, horário de Brasília, né? Então o Egito vai vencendo a Argentina por 1 a 0 e claro que a gente vai trazendo as informações também durante aqui o nosso A Tarde é Sua!
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2: 13:37, começamos muito, mas muito bem. Ana Castela, Rodeio no Texas. Ótima tarde pra você!
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0: Banda Ébanos na programação, na voz do André Renner, Estrada do Amor. Banda Ébanos, que tem agora o André Renner e que vem Renata Paza juntamente aí para somar junto, com certeza, na Banda Ébanos, né? Ainda passou por aqui Banda Passarela, Casava de Novo, Eduarda Constantino, música nova da Eduarda Constantino, com a participação do Pedro Paulo PPA, né? Cantei Pneu e ainda Rodeio no Texas com Ana Castela. 13:48. Clara, é a nossa primeira dica da senha de hoje. Qual é a senha, hein? Um abraço, Vera Lúcia Pimentel, resposta certa. Evanilda Bonetti, resposta certa. Ivomar Facim, resposta certa. José Amâncio de Joinville, Santa Catarina, resposta certa. Daílson Pedroso, certa resposta. Lucimar Sávi, resposta certa. Marli Maria Dalberto Monteiro, resposta certa. Sirlene Nascimento, resposta certa. Joelson dos Santos, resposta certa. Toca uma do Jean Giovanni aí. Toca daqui a pouquinho. Janete Esper, resposta certa. Adelino Heck, resposta certa. Luiz Carlos de Andrade, resposta certa. Zenaide de Arruda Santa Isabel, resposta certa. Obrigado aí pela audiência e participação com A Tarde é Sua. Marinês Lewandowski, Marinês, minha amiga, a sua resposta está certa. Obrigado aí pela audiência e participação com A Tarde é Sua. Quem também está com a gente participando aqui, a Rosemary Zanata Laurindo. Tudo bem, Rosemary? A sua resposta está certa. Roseli Souza Abreu, tudo bem, Roseli? Minha amiga, a sua resposta também está certa. Obrigado pela audiência e participação com A Tarde é Sua. Adriana de Jesus Augusto, Adriana, a sua resposta também está certa. Quem também está mandando aqui a sua resposta para a nossa senha de hoje é o Ricardo Coziol. Tudo bem, Ricardo? A sua resposta está certa. Já já eu sigo atendendo aqui as demais participações para a senha de hoje. Qual é a senha, hein? 991181390. Manda seu nome completo e a sua resposta. Clara é a primeira dica. Clara, primeira dica da nossa senha de hoje. 13:50.
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0: Copa do Mundo em destaque aqui na Independência 94.1, jogo que iniciou a 1 hora da tarde com gol de Ibrahim. O Egito vai vencendo a Argentina por 1-0. Já teve o Messi perdendo pênalti também, né? Então, por enquanto, primeiro tempo ainda, né? O Egito vai vencendo a Argentina por 1-0, então, pela Copa do Mundo. E a Copa do Mundo 2026 deve se tornar a edição mais lucrativa da história da FIFA. Impulsionada pela expansão do torneio de 32 para 48 seleções e pelo aumento para 104 partidas, a entidade estima arrecadar cerca de 8 bilhões e 900 milhões de dólares com a competição. Aproximadamente 2 bilhões de dólares a mais do que na edição de 2022 realizada no Catar. O Mundial é o principal motor do ciclo financeiro da FIFA entre 2023 e 2026. Para o período, a entidade revisou sua previsão de receita para um recorde de 13 bilhões de dólares, cerca de 2 bilhões de dólares acima do orçamento inicial aprovado em 2023. Até o fim de 2024, 62% desse valor já estava garantido por contratos assinados.
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6: 13:54.

É uma tarde sua com você nesta terça-feira. Clara, primeira dica da senha de hoje. Isa Marçave, tudo bem, Isa? Resposta certa. Lourdes Soares, resposta certa. João Monteiro Sobrinho, resposta certa. Luciana Save, certa resposta. Maria Lenir Antunes Moreira, resposta certa. Karine Schini, também participando com a gente e acertando a senha. Jucimar Damian, resposta certa. Rosélia Garcia, também acertou. Erenilde, né? Ribeiro Borges, a resposta está certa. Marlene de Lima, resposta certa. Neiva Sartori também participando com a gente, acertando a senha. Vinícius dos Santos da Rosa, a resposta está certa. Abraço, Adriana de Jesus. Augusto, toca aí a Folha Seca pro marido Pedreiro de Mundo. Então tá bom, abração, obrigado aí pela audiência. Toca daqui a pouquinho aqui na programação, beleza? Também a Marielle Vitória de Oliveira diz que a senha pode ser nome. Selena Pereira da Silva Cancelheiro pode ser gema. Não, não é. Gilson Enzen pode ser neve. Não, também não. Neuza Vebra. Neuza, a resposta está certa. Seuli Preis de Nova Esperança, resposta certa. Jaine Abreu, resposta certa. Olívia Pedroso Contes, a resposta está certa. Toca uma do João Pedro Cluzene. Então tá bom, daqui a pouquinho na programação aqui também, beleza? Quem também está mandando a sua resposta para a senha de hoje, a Nilton Coziol, resposta certa. Júlia Coziol, também participando com a gente e também está acertando a senha de hoje. Jaine Carla Alves de Andrade, também está participando e também está acertando a senha. Ana Cláudia Catânio, resposta certa. Matheus Catânio Coziol também está acertando. A Ivete Catânio, também participando com a gente aqui, também está acertando a senha de hoje. Hermínio Catânio, a resposta também está certa. Um abraço, obrigado pela audiência e participação também. O Alessio Coziol também acertando. Ivone Giza Coziol também participando com a gente aqui, também está acertando a nossa senha de hoje. Edson Pickler Nunes, resposta certa. Vitor da Silva Nunes também participando e acertando. Lucas da Silva Nunes também. Giovanni da Silva Nunes também acertando. Joslene Alves, resposta certa. Márcia Padilha também participando com a gente e também está acertando a nossa senha de hoje. Um abraço, Euni Ferreira de Aguiar também participando com a gente aqui. E também está acertando a nossa senha de hoje. Também quem está mandando a sua resposta aqui, o Jonathan Oliveira também acertando a senha. Miguel Melhorança também. Lourdes Ferreira de Aguiar também acertando. Manuela Bueno também. Luana Ferreira de Aguiar também acertou a senha de hoje. Ainda quem está participando aqui, a Luana de Melo Aguiar também acertando. Yasmin Nunes também acertando. Isabela Melhorança também. Jurema do Carmo também. Simone Ferreira de Aguiar também acertando a senha. Ayrton Luiz Melhorança também. Yuri Guilherme Fernandes. Ana Cláudia Aguiar. Fátima Ferreira. Artidor da Silva também. Todos estão acertando a senha. Tânia Maria Frá também. Elisa Terezinha de Melo, resposta certa. Valdete de Aguiar, resposta certa. Wellington Júnior Araújo também acertando. Jocelina Malmar Maciel também, a Suzana Dalla Barba também participando e acertando a senha. Vânia Aguiar, tudo bem, Vânia? A sua resposta também está certa. Obrigado aí pela audiência e participação aqui com A Tarde é Sua. Quem também está mandando a sua resposta aqui para a nossa senha de hoje, a Marisete Maier. A resposta está certa. Obrigado aí pela audiência e participação aqui com A Tarde é Sua. Ainda a Ernestina Engeler também está mandando a sua resposta certa para a senha desta terça-feira. Ainda o João Abreu, também participando com a gente aqui, também está acertando a senha de hoje. Quem também está mandando a sua resposta aqui, o Felipe Schini, resposta certa. Cecília Schini também participando e também acertando a senha de hoje. Já, já, sigo sim atendendo aqui as várias participações que tenho por atender. Seguinte, primeira dica clara. Segunda dica, gema. Gema é a nossa segunda dica da senha de hoje. 1h59. Gian e Giovanni, faz de conta.

Essa programação da Independência, João Pedro Cluzene, Sentimento de Filho. 2:09. Clara, Gema, são dicas da nossa senha de hoje para você participar com a gente, né? Até o momento. Quem está comigo aqui é a Maria Angélica Moraes, resposta certa. Jaci Silveira também participando e acertando. Johnny Moraes Silveira também acertou. Cleia Ronsani, resposta certa. Guilherme Ronsani também. Vilmar Ronsani também acertando. Tereza Avelino Alves também acertando. E Diamara Lopes da Silva também acertou. Marcelo Moraes Bento, a resposta certa. Ravi da Silva Bento também. Stephanie Eduarda da Silva também acertando. Vânia Castelli também. Valceli Terezinha da Silva também. Jean Marcos Borges também acertou a senha. Vanderlei Rodrigues de Lima também. Cíntia Mara Lopes da Silva também. Pedro Victor Lopes da Silva também acertando. Albertina Moraes também acertou. Alan Lucas Marim, resposta certa. Maria Notti também acertou a senha. Marli Carneiro, pode ser Santa Clara? Não, não é. Filomena de Oliveira, pode ser o Suspiro ou a Gemada? Não, também não. Toca a música O Pintor. Maria Chilique manda barra bonita, resposta certa. Fernando Claudino, resposta certa. Júlia Gabriele da Conceição também acertando. Bento Claudino também. Creonida Aparecida de Souza Carvalho. Fernanda Luana de Souza Carvalho. Antônio Gabriel de Souza. Luiz Inácio Pelentier. Fernanda Pickler. Cintia Aline. Pietro Análio de Oliveira. Isabel Antunes. Zenaide de Jesus. Gabriel Pickler. Daniel de Oliveira. Eliane de Minsky. Felipe Schini. Cladecir Pius. Enzo José de Souza, Maria Salete Inês, Gabriel Vebra de Matos, João Pedro Vebra de Matos, Carmelinda de Almeida Vebra, Roseli Pinheiro, Vitor Pinheiro, Felipe Pinheiro, Elison Luciano Estrapasson, Raíssa Pinheiro, Miguel de Moura, Gabriel Glovac, Iracema Soares Pinheiro, Eliane Aparecida da Silva, Heitor Moreira, Gisele Moreira Leite, Ronaldo Lucieto, Luana Gonçalves, Silvonei Aguiar, Ivete Maria Rizelo, Marli Gasperin, Maria Helena Serromani, Juliana Aparecida Alves Monteiro, Marilete de Almeida, Pedro Dal Comune, Maria de Lourdes Varmelin, Emily Vitória de Oliveira, Nicolas da Silva, Júlia da Silva, João Emanuel Ribeiro, Manuel Ribeiro, Clair Gonçalves, Ana Alice Gonçalves, Daiane da Silva, Everlin Ribeiro, Valdevino Gonçalves da Silva, Terezinha da Silva, Vanderli da Silva, Enzo José de Souza, Libera Rec, Zenaide Galvão de Melo, Fábio Barbon, Ademir Areze, Valdir Teles, todos acertando a senha de hoje. Valdir indicou uma música aqui da banda Alma Latina. Então tá bom, já na sequência também aqui do A Tarde é Sua. Quem também está mandando a sua mensagem, participando com a gente aqui, a Lourdes Alves, a resposta também está certa. Já eu sigo atendendo aqui as demais participações para a senha de hoje. Clara e Gema, são duas dicas da senha. 2:12.

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2: 2h16.

É Independência com A Tarde é Sua. Minha gente, Clara e Gema, são duas dicas da nossa senha de hoje. Qual é a senha de hoje, hein? 99118-1390. Bora participar comigo. Chama a galera pra participar aí também, beleza? 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Abraço, Rosalina Bate. A resposta está certa. Genesi Alves dos Santos. A resposta está certa. João Alves dos Santos. A resposta está certa. Fabiana Alves dos Santos também acertando. Manuela Alves dos Santos e Oliveira também acertando. Arthur Miguel Alves dos Santos também acertando a senha. José Aparecido de Matos, resposta certa. Lúcia de Jesus também acertando. Miguel Silveira também. Gilson Enzen também acertando. Otília de Almeida Pereira também. Rosângela de Oliveira da Linha Nova Sessão também acertando. Júlia Menon Gomes também acertou a senha. Tânia Menon, resposta certa. Amanda Gabriele Menon de Lima, resposta certa. Diego Gomes também acertando. Zilda Marquezine Pilar, resposta certa. Estevo Abosque, resposta certa. Eronilva de Araújo também acertando. Dejaniro de Araújo também. A Maria Fernanda de Araújo também acertou a senha. Marilete de Araújo, resposta certa. Thaís de Araújo Menegazzo também. Wesley Alves e Leodoro também acertou a senha. Júlia Eduarda Alves também acertando. Daiane de Souza, resposta certa. Marisete Perin Enzen também participando com a gente aqui e também está acertando a senha de hoje. Marli Carvalho, que a resposta está certa. Já eu sigo atendendo aqui as demais participações. Primeira dica, Clara. Segunda dica, Gema. Terceira dica, Casca. Casca é a nossa terceira dica da senha de hoje. 2:19, Flávio Dalcin, Banda Ouro.

0: É a banda Alma Latina na programação Olhos Verdes, 2h24. É uma tarde sua com você nesta terça-feira. Seguinte. E o Egito aumentou. Egito 2, Argentina 0. Jogo já no segundo tempo, né? 16 minutos do segundo tempo aí, então. A Argentina, neste exato momento, vai dando adeus aí à Copa do Mundo, né? E aí, você tá torcendo pra quem? Egito ou Argentina? O brasileiro tava torcendo pro Cabo Verde, foi embora. Torceu pra seleção brasileira, vem embora. Pra quem tá torcendo pra Argentina agora? Ah, dizer o quê, né? Será que é culpa do jogador ou é da torcida? Enfim, né? A Argentina nesse momento tá perdendo por 2-0 pro Egito. Bora lá com participações pra senha. Clara, gema, casca, são dicas da nossa senha de hoje. Fácil demais, né? Um abraço, Lúcia Sidelec, a resposta está certa. Caroline Berkenbrock também acertando. Sirlene Berkenbrock também. Larissa Berkenbrock também acertou. Nilo Berkenbrock também. Bernardina Berkenbrock também. Cleomar Vaunier, resposta certa. Lorici Vaunier também. O Thailis Vaunier também acertando. Daniele de Freitas também. Thaís Vaunier também. João Gustavo de Souza. João Guilherme de Souza também acertando. Silvana Lima, resposta certa. Ademir Machado também acertando. Inês Farias Miller, da Linha dos Gaúchos, resposta certa. Luciana Gonçalves também acertou. Maria Nunes dos Santos também está acertando. Gustavo Nunes dos Santos também. Larissa Nunes dos Santos. Kelly Cristina Nunes dos Santos. Flávio Gabriel Nunes dos Santos. Aline Gabriele dos Santos Campos. Arthur dos Santos Araújo. Giovanni Antônio dos Santos Pereira. João Lucas Santos Silva. Pedro Antônio dos Santos Silva. Marcos Nunes dos Santos. Nerci Nunes dos Santos. Maria Pinheiro. Valdecir Fernandes Martins. Gilberto Matheus Spivakovski. Bianca Chaves. Anália Aparecida Cida Batista, Márcio C. dos Santos, Maria Vitória Berkenbrock, Marlene Berkenbrock, Melissa Berkenbrock, Lavinha dos Santos de Oliveira, Paulo Vitor de Oliveira, Luiz Fernando Lanzana, Edmilson Veríssimo da Rosa, Tainara Abrão, Breno Viríssimo Abrão, Edmara Viríssimo da Rosa, Marisete Rodrigues da Silva, Kemily da Silva Xavier, Cláudia Girolometo, também a Maria... Aparecida dos Santos, todos estão acertando a senha, todos estão acertando. Tudo bem, Maria? Obrigado aí pela audiência, hein? Toca aí o Padre Ezequiel com o Rio Negro e Solimões, Viva o Amor. Toco, claro que sim, já na sequência aqui, beleza? Quem também está com a gente é o Vinícius. Vinícius Vieira Massanese também está participando e também está acertando a senha de hoje. Neuci Ferreira também acertou. Toca a música Uma Sola Jota. Marileme Urbano da Cruz, Dalinho Horácio também participando e acertando. Vanderlei de Souza também. Sidney de Souza também acertando. Maria Berkenbrock também. Felipe Berkenbrock. Ana Cristina Cassol. Thales Cassol. Pedro Scheibel. Ainda a Valmira Schreiber. Ainda o Jefferson Johnny Sartori. Todos estão acertando a nossa senha de hoje. Quem também está participando aqui é a Maria Santos. Obrigado aí pela audiência também, mandando a sua resposta certa para a nossa senha de hoje. Já já eu sigo atendendo aqui as demais participações para a nossa senha de hoje. Clara, gema, casca são as dicas da senha desta terça-feira. 2h28.
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0: 12h32.

E uma tarde é sua com você, nesta super tarde de terça-feira. Bora lá com participações. Um abraço, Cirlei de Carvalho. A resposta está certa. Leandro Casanova, certa a resposta da senha. Clair de Oliveira, a resposta certa. Adriana de Jesus Augusto, manda a música Mil Corações pro filho, o Pablo Matheus. Então tá bom, um abração pra vocês. Obrigado aí pela audiência, hein? Gabriel Moreira, a resposta certa. Silvonei Moreira Leite, também acertando a senha. Marlon Duarte, um abraço, resposta certa. Lizete de Souza, ô Lizete, como é que você tá, menino? Tudo bem, um abração, obrigado aí pela audiência, a resposta está certa, hein? A Lizete fez uma cirurgia, mas já está em casa, já está em recuperação já, né, Lizete? Então, se cuida aí, beleza? Um abraço, boa recuperação pra você. A senha tá certa, beleza? Marizete, Maria Guiomar Girolometo, a resposta da senha está certa. Alice Gabriele Gonçalves também acertando. Davi Miguel Gonçalves também acertando a senha. Enzo Gabriel Pelentir também acertando. Cauã Ronald, a resposta está certa. Patrícia Vieira Rodrigues do Rio Gavião também participando com a gente. A resposta também está certa. Josemara Sagiorato também participando e também está acertando a senha. Já já sigo atendendo sim aqui as demais participações para nossa senha de hoje. 2h34. Padre Ezequiel com Rio Negro e Solimões.

0: Solimões. Que alegria, Padre Ezequiel.
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0: Essa é aquela, se você não sabe a letra, você fica só cantarolando por baixo, né? Aí no ritmo só, né? Esse é o Cleiton Borges, uma só lajota, 2h41. 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Eu acho que eles trocaram de rádio lá, não estão mais ouvindo aqui na FNES, né? Sem participar da senha, eu acho que trocaram de rádio, né? Um abraço pessoal aí da Paraná Móveis. Bora lá com participações para a senha de hoje. Conferindo aqui, continua Egito 2, Argentina 0, Copa do Mundo em andamento, né? A Isa diz que o pessoal estão pegando o vírus do pegando o vírus do Brasil aí, né? Então tá bom isso. Eu não sei se não sou eu o pé frio, né? Tava, como eu falei, tava torcendo Cabo Verde, foi embora. Torcendo Brasil, foi embora. É, torcendo pro Portugal, ontem foi embora também, né? Hoje torcendo pra Argentina, tá indo embora, não. Não sei se não sou eu o problema aí, né? Enfim, bora lá com as participações pra cima. Um abraço, Lucas Fruzinda de Oliveira. A resposta da 100 está certa. GNL da Silva dos Santos também acertando. Marielle Vitória dos Santos de Oliveira também acertando. Emily Vitória dos Santos de Oliveira também. Simone Ferreira de Aguiar também acertou a senha. Yasmin Aguiar também acertando. Constantino Teles, um abraço, seu Constantino. Resposta certa. Marilei Hipólito Machado também acertando. Maria Freitas de Nova Esperança também acertou a senha. Selena Pereira da Silva, Cancelheiro, resposta certa. Marli Cepedro. Pedroso, resposta certa. Olivina Alves Trindade também acertando. Natália Nunes da Silva também. Letícia Eberhardt, resposta certa. Laudecir Júnior Eberhardt, Moreira Leite também participando com a gente e acertando a senha. O Carlos Eduardo também acertando. A Maria Valentina também. Altino Moreira Leite também está acertando. Janete Moreira Leite, resposta. Moreira Leite Carvalho, né? Também participando e acertando. Roseli Reis também acertando. Solange Carvalho, resposta certa. Irene da Costa de Souza também acertando. Valdemar Antônio Meredic, resposta certa. Sueli da La Barba também acertando. Roseli da Silva Comoxena, resposta certa. Nelly Faitão, resposta certa. Altair Teles também acertou. Maria Teles, a resposta está certa. Toca a música Carta sobre a Mesa. Ademir Crestani, um abraço, resposta certa. Lorenzo Correia, tudo bem, Lorenzo? A resposta está certa. Luiz Ribeiro, um abraço, resposta certa. O Enzo Gabriel Ribeiro também está acertando a senha. Inácio Antunes Miller, da Linha dos Gaúchos, um abraço. A resposta está certa. Dalva de Araújo Bosque também está participando com a gente e acertando. Rafaela Demetro também, Paola Demetro também, Letícia Marcolina também, Miguel Marcolina também acertou a senha. Roseli Silveira da Vila Rural, resposta certa. Toca uma música aí da Simone Mendes. Quem também está comigo participando aqui, a Salete Piran, resposta certa. Rafael de Souza Estolfo também acertando. Gabriele de Souza também, Alessandra Estolfo também acertando. Poliana Enzen também acertando. Jailson Silveira também, Maria Goretti de Jesus também acertando. Lourdes Enzen também, Emanuel Silveira, resposta certa, Luana Ferreira também acertou, Miguel de Aguiar também, Isabela de Aguiar também, Luiz Melhorança também acertando, Eliane dos Santos, resposta certa, Jandira Giraldello também acertando, Tereza dos Reis Rodrigues também, Eloíse de Oliveira também acertando a senha, Zuleide de Carvalho, resposta certa, Joaquim de Oliveira também, Stephanie de Oliveira também acertando, Alana de Oliveira também, Claudineia Mariano, resposta certa, Sueli Fortunato, resposta certa. Luzia Bush também participando com a gente e acertando a senha. É, toca a música Olha pelo Retrovisor. Então tá bom, obrigado aí pela audiência e participação com a gente aqui, né? Argentina descontou. A Argentina descontou agora. Egito 2, Argentina 1. A sequência do jogo aí pela Copa do Mundo, né? Mais participações, um abraço, Vanessa Boger também participando com a gente e também está acertando a senha. Rafaele Boger também, Zaya Gabriele Boger também acertando, Nivaldo Boger também, a Sofia Mendes também acertando, Jefferson Boger também, Kelly Mendes também participando com a gente aqui e também está acertando a nossa senha de hoje. Também quem está comigo participando aqui, a Maria Isabel Monteiro Palavicini, resposta certa, Natiele Palavicini também, Rogério Antônio Palavicini também está acertando, Maria Isabel Monteiro Palavicini, né, também participando com a gente aqui, também acertando a nossa senha de hoje. Minha gente, seguinte, Fechamos. Fechamos as participações. Não vale mais enviar mensagem. Já, já eu sigo atendendo. Ainda tenho participações por atender aqui. As que estão comigo, sim, todas estarão participando. Quem acertar, participando do sorteio no final do A Tarde é Sua. 2h46 já.
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2: 2h50, 2 da tarde com 50 minutos aqui na programação da nossa Independência. No nosso A Tarde é Sua, nesta super tarde de terça-feira. Obrigado pelo carinho, pela audiência aqui com a gente com os 94.1. Meu amigo Evandro Faller, como é que tá, meu piazinho? Tudo bem, viu? Eu falei que eu tava torcendo pra Argentina e ela empatou. Rapaz, 2x2. Jogo reta final aí, será que vai mais 30 minutos aí de prorrogação? Enfim, né? Enfim, 2x2. 2x0 primeiro pro Egito, depois 2x0 pra Argentina. Resumindo, 2x2. Abraço, Maria Schlickman também, né? É, isso aí, não estamos azarados não, minha amiga. Abração. Obrigado aí pela audiência também com a gente aqui, né? Bora lá com as participações para a senha. Seguinte, tem muitas participações aqui. Um abraço, Marco Antônio Pereira. A resposta da senha está certa. Ana Paula da La Barba também participando e acertando. Sueli da La Barba também acertando. Maria Eduarda Piscine de Alcântara também. Carlos Osni Piscine também. Maria de Quadros Pereira também acertando. José Pereira também. Patrícia da La Barba Piscine também acertando. Miguel Piscine Nunes também. Maria Isabelle Piscine Nunes também acertando. Marli Pereira também. Maria Heloísa Pereira Antunes também. Marlice Pereira, resposta certa. Yuri Pereira também. Theo Pereira também acertando. Milena Pereira também. Paula Piscine também acertando a senha. Marli França de Nova Esperança também acertando. Inualdo Alves de Andrade, resposta certa. Mônica Alves de Andrade também. Alair de Souza também acertou a senha. Antônia da Linha Brasília, resposta certa. Vera Lúcia Pimentel, toca música Não Me Siga, oferecendo pra tia Tereza Batista. Então tá bom, obrigado pela audiência.

0: Audiência, hein? Abraço. Moacir Romani, resposta certa. Pedro Romani também acertando. Joaquina Ângelo, resposta certa. João Romani também participando com a gente aqui, também está acertando a nossa senha de hoje. Abraço, Isauro Osório, como é que você tá? Tudo certo? Também vai da Argentina. Ah, então tá bom, né? Abração, obrigado aí pela audiência também aqui com A Tarde é Sua. Fechamos as participações. Fechamos. Faltando 8 aqui para as 3 horas da tarde. É o seguinte, eu vou para o intervalo. Na volta, revelo a senha e daí a gente vai para o sorteio. Quem vai levar R$80 em vale-compras do Manfroy Supermercados? 2h53.
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0: 12h56, programação da nossa Independência. A Tarde é Sua com você. 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
0: Minha gente, seguinte. A Argentina virou, hein? Nos acréscimos, Argentina 3, Egito 2. O jogo está nos acréscimos aí, hein? A Aí joga, né, Vandra? Aí sim, né? Abração, tudo de bom, hein? E a gente, seguinte. Clara, gema, casca eram as dicas da nossa senha de hoje, que era, obviamente, né? Ovo! Ovo era a nossa senha de hoje. E nós tivemos aqui hoje quantas participações, professores? 365. Mais uma vez, muito, muito, muito, muito obrigado mesmo, gente. Obrigado mesmo. 365 pessoas acertaram assim. Vou pro sorteador online aqui pra gente saber quem vai levar R$80 em vale compras do Manfroy Supermercado. Se der 365, boa sorte pra todos sortear. Agora, 248. Vamos lá saber quem é o 248. 248 participou com a gente aqui, acertou na senha e está levando R$80 em vale compras do Manfroy Supermercados. Pedro Scheibel. Pedro Scheibel é o contemplado de hoje. Parabéns, Pedro. Pedro, seguinte, passa aqui na rádio, retira o vale e depois você vai lá para o Manfroy Supermercados, beleza? Pedro Scheibel é o contemplado de hoje, então, com R$80 em vale-compras do Manfroy Supermercados. 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Abraço, Vânia Aguiar. Como é que você tá, Vânia? Também vai de Argentina, então tá bom, minha amiga. Um abraço, tudo de bom. Obrigadão aí pela audiência também com a gente. Meus amigos, obrigado pela companhia. O Trombini já está chegando aí já na sequência com o Comitivo. Mas amanhã é quarta, 1h30 da tarde, aqui estarei com A Tarde é Sua. Combinado? Então tá bom. Grande abraço, excelente tarde.
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17: Olá, boa tarde. Estamos chegando na Rádio Independência com a edição do Giro 94.
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17: Os interessados em uma vaga no programa Universidade para Todos, o ProUni, que oferece bolsas de estudos no ensino superior, devem ficar atentos. As inscrições para o segundo semestre começaram hoje, terça-feira, dia 7 de julho. Para concorrer ao processo seletivo, o estudante precisa ter completado o ensino médio e ter participado das edições de 2024 ou do ano passado do Enem, Exame Nacional do Ensino Médio, com no mínimo 450 pontos da média das provas e sem zerar a redação. Também é necessário atender a pelo menos uma das seguintes condições: ter feito o ensino médio todo em escola da rede pública ou ter estudado ensino médio total ou parcial na escola particular na condição de bolsista integral ou parcial, ou ser pessoa com deficiência ou ser professor da rede pública de ensino. Caso deseje concorrer aos cursos de licenciatura e pedagogia destinados à formação do magistério da educação básica. Nesse último caso, não se aplica o limite da renda exigido aos demais candidatos. As inscrições são gratuitas e feitas exclusivamente pela internet, por meio do Portal Único de Acesso ao Ensino Superior, até a sexta-feira, dia 10 de julho. No momento da inscrição, o candidato deve optar por concorrer às bolsas destinadas à ampla concorrência ou aquelas destinadas à implementação de políticas afirmativas referentes às pessoas com deficiência e autodeclaradas indígenas, pardas ou pretas. Importante destacar que o edital do ProUni não permite a inscrição para quem declarou ter participado do Enem na condição de treineiro, ou seja, quem fez as provas do exame antes de concluir o ensino médio. O resultado da primeira chamada do ProUni está previsto para o dia 15 de julho.
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21: Comitiva Independência no ar pra você. Boa tarde. Boa tarde pra quem está na companhia, na sintonia. Estamos chegando. Chegando aqui pra ficar até às 5 com você. Que coisa boa. Tudo bem? Tudo certo com os meus amigos, com as minhas amigas que estão com a gente? A Argentina faz uma virada emocionante contra o Egito e vai às quartas, né? 3-2, perdia por 2-0 e nos últimos 20 minutos aí fez 3-2 e está nas quartas de final da Copa do Mundo. Argentina.
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22: Olá, chegando com History Day. Em um dia como este, no ano de 1942, começaram os experimentos científicos com mulheres nos campos de concentração de Auschwitz e depois estenderam estes testes em homens. E no dia 7 de julho de 1990, morria no Rio de Janeiro Agenor de Miranda Araújo Neto, mais conhecido como Cazuza, cantor, compositor e ex-líder da banda Barão Vermelho. e é afastado do cargo desde 5 de maio de 2016, por decisão do STF, o deputado federal Eduardo Cunha renunciou nesta quinta-feira, dia 7 de julho, à presidência da Câmara dos Deputados. Beijo, tchau!
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6: Olha, gente, agora são 3 horas 24 minutos. É a nossa tarde pra você. É a nossa terça-feira, 7/7, aqui na programação, tá bem? E daqui a pouquinho tem a Thalita pra gente falar do Mercadão dos Óculos pra quem está em companhia. Antes disso, aquele tapa no visual da rapaziada.
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8: Fala aí, rapaziada. Se liga na dica. Barba, cabelo e bigode.
9: Oi, hoje é terça-feira, 30 de junho, dia do caminhoneiro e também dia do economista. E eu tô chegando, viu, trazendo pra você uma edição bacana do Barba, Cabelo e Bigode. Se liga aí, o frio chegou e aquela coceira no rosto apareceu? Então segura a onda. Coçar a pele ressecada pelo inverno só piora a situação e cria um ciclo vicioso. Além de agredir o rosto, esse hábito também pode deixar a sua barba cheia de falhas. Mantenha a hidratação em dia e proteja o seu visual. Cuide da sua barba, ela é o seu cartão. Cartão de visitas. Uma excelente terça-feira para você, um grande abraço e até a próxima dica.
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6: Legal, gente, agora são 3h25, hein? 3h25 aqui na programação da tarde. Como dito, Thalita está com a gente. Oi, Thalita, boa tarde, tudo bem?
10: Boa tarde, tudo bem, graças a Deus.
6: Você só estava esperando, né, terminar o jogo da Argentina e o Egito, né, para correr para cá, né?
10: É, isso aí, o pessoal viu? Não queria perder o jogo, né? Vamos deixar o pessoal assistir, né?
6: A gente até pode ficar com uma dorzinha de cotovelo, ciúminho, né? Uma invejinha, né? Mas que você viu a raça, né? E aí nos últimos 20 minutos conseguiram fazer virar o jogo de 2-0 para um 3-2, sabendo que tinham perdido um pênalti também, né? É, parece o Brasil, né? O Brasil não conseguiu fazer, né?
10: Que pena, né, que gente? Coisa, meu Deus. Uhum. Foi um sufoco. Pouco, né? Ah, no primeiros minutos ali a gente achou que ia entrar a bola, né? Foi aquele sufoco danado, depois perde aquele pênalti, meu Deus do céu, né?
6: Foi só desespero, né?
10: Só desespero, uma hora lá meu coração disparou, o Marco falou pra mim, não vai fartar.
6: E as crianças, né? Ai, a gente toca... Porque como que elas se envolveram, né? Assim, a gente estava vendo. Nós tivemos nessa semana aqui, a Patrícia da GT Sinalização estava aqui com a gente também contando da maneira da reação das crianças, né? De como que elas ficaram sentidas, decepcionadas, né? Com muita. Você falava da Maitê com ansiedade, né?
10: Sim, a Maitê teve uma crise de ansiedade, olha, gente, coitadinha. Né? Tive que ligar a TV para ela e falar: filha, assiste outra coisa, vamos ligar um desenho, vamos pôr um filminho para tu assistir, depois se te der sono, daí a mãe deixa a TV ligada, daí você dorme. Não. E ela: não consigo, mãe, me ajude, me ajude, não consigo. E só chorava, desesperada. Dá dó, né? É verdade, porque lembro que há 24 anos atrás, quando eu vi o Brasil ficar campeão, então, né, eu comentei até com ela, falei: mas filha, é assim mesmo, faz 24 anos que a mãe não vê o Brasil ser campeão, né? Eu comemorei, eu lembro que eu desfilei, meu Deus, pra mim aquilo, nossa, era, meu Deus do céu, né, fazer aquela comemoração, eu tinha 15 anos, pensa.
6: Pois é, então,
10: né? Era uma criança, né? Então, assim, criança, né? Depois, no próximo ano, quando ele perdeu, pra mim também, por mais que eu fosse ali já adolescente, uma mocinha, né, então, assim, nossa, foi um baque, né, saber que o Brasil perdeu.
6: A gente quer ganhar todas, né? Se pudesse, ganhava todas. Ah, sim, né? O Ciso falou uma coisa muito interessante também, né? Já que estamos tocando no assunto aqui. Ele comentou o seguinte: que os mais velhos já viram, né? E os mais novos vão ver. Pode ter certeza.
10: Aí,
6: então,
10: claro.
6: Tá bom. Segue, vida que segue. É. 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
6: 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Agora 3h34.
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1: Vamos já chegando por aqui na sua terça-feira no seu rádio para mais uma edição das últimas do esporte. Comigo, De Luca, todas as informações sobre o mundo da bola. Já dá aquele grau e vamos conferir tudo o que rola no mundo da bola.
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1: Vamos já começando fazendo aquele giro pela Copa. Espanha vence Portugal com gol no fim e volta às quartas de final da Copa do Mundo pela primeira vez desde 2010. Bélgica goleia Estados Unidos por 4-1 e avança às quartas da Copa do Mundo.
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1: Um dia depois da eliminação do Brasil na Copa do Mundo, Carlo Ancelotti usou o Instagram para falar. Ele escreveu: "Hoje a dor é grande, mas a confiança no que estamos construindo não muda. Vamos seguir trabalhando pela nossa seleção. Sempre juntos, sempre Brasil." O Brasil perdeu de 2-1 para a Noruega no domingo, dia 5, nas oitavas de final, e foi a primeira eliminação nessa fase em 36 anos, desde 1990, quando a Argentina eliminou a seleção. Os noruegueses nunca perderam para o Brasil na história. Ancelotti tem contrato até 2030 e não voltou com a delegação. Ele viajou para Vancouver, no Canadá, onde tem residência, e deve retornar ao Rio no fim de julho para iniciar o novo ciclo. A próxima convocação sai na primeira quinzena de setembro.
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1: Cristiano Ronaldo confirmou que a Copa do Mundo de 2026 foi sua última. Portugal perdeu para a Espanha por 1-0 nas oitavas de final em Dallas, nos Estados Unidos. Após o jogo, CR7 falou com a imprensa e disse que deu o seu melhor e que sai com a consciência tranquila. Ele afirmou que não vai decidir nada com a cabeça quente e que vai aproveitar o tempo com a família antes de pensar nos próximos passos. O ponto alto da entrevista foi quando ele rebateu as cobranças, dizendo que ganhou 3 títulos por Portugal e que antes dele o país não havia conquistado nenhum. Tô de volta daqui a pouquinho já com mais informações. Fique ligado.
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6: Você confere comigo que são 3 horas e 44 minutos aqui na programação da tarde. Nosso comitiva com você até às 5 horas, que coisa boa!

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1: O motorista sofreu ferimentos graves em um acidente registrado na manhã desta terça-feira no quilômetro 478 da BR-277 em Nova Laranjeiras. Ele conduzia um caminhão que tracionava uma carreta container carregada com frango congelado que acabou tombando à margem da rodovia. Conforme a Polícia Rodoviária Federal, o motorista de 30 anos sofreu ferimentos graves, teve o braço amputado e foi socorrido pelo atendimento hospitalar. A pista permaneceu parcialmente bloqueada, com trânsito operando em sistema pare-siga, causando lentidão no trecho. A carga de frango congelado foi saqueada por cerca de 80 pessoas que estavam no local.
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5: Confira comigo, são 4 horas e 14 minutos, gente. 4 e 14 na programação, a nossa segunda hora de comitiva. Até as 5 estou aqui com você na programação Independência, a rádio que é toda sua.
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7: Se você vive com a barriga inchada, sofre com gases frequentes, sente uma moleza inexplicável após as refeições, vale a pena investigar possíveis intolerâncias alimentares. Condições como a intolerância à lactose, presente nos derivados do leite, ou a sensibilidade ao glúten encontrado no trigo, fazem com que o intestino fique inflamado e incapaz de absorver os nutrientes direito. Reduzir esses alimentos, né, por alguns dias e observar como seu corpo reage é uma excelente estratégia para o diagnóstico, viu?
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1: Essa é sucesso do Carisma, eu quero ver vocês. Vamos lá.

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5: Confira, são 4:34 aqui na programação da tarde para você. A nossa terça-feira, 7 de julho. Daqui a pouquinho, a bola rola de novo pela Copa do Mundo. Vai ter Suíça e Colômbia, né? A Argentina já eliminou o Egito 3-2 hoje à tarde. Daqui a pouco tem Suíça e Colômbia. E aí, né? Quem sair desse jogo também, desse confronto, vai ser o adversário da Argentina. É a Copa do Mundo já, né, determinando aí os seus... chegando nas quartas de final, né? E já daqui a pouco semifinal. E daí dia 19, a grande decisão, a grande final.
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7: De volta por aqui com mais informações sobre o mundo da bola.
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7: O Botafogo venceu o Avaí por 3-1 na noite de ontem em Ribeirão Preto, pela 16ª rodada da Série B do Brasileiro. O jogo marcou um confronto entre dois times que estão ameaçados na parte de baixo da tabela. O volante Morelli abriu o marcador aos 25 do primeiro tempo. Igor ampliou logo no começo da segunda etapa. O Alisson descontou e Patrick Bray, de falta, colocou números finais no placar. Com 6 derrotas nos últimos 7 jogos, o Avaí se manteve na zona de rebaixamento. O time de Florianópolis segue com 13 pontos e na 18ª posição na Série B. Já o Botafogo, que chegou a entrar no Z4 durante a rodada, saiu da incômoda colocação e agora é o 14º com 19 pontos.
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7: O Vila Nova venceu o São Bernardo por 2-1 na noite de ontem pela 16ª rodada e retomou a liderança da Série B. Marquinhos Gabriel no primeiro tempo e Janderson nos acréscimos do segundo fizeram os gols colorados. O Vila chega a 31 pontos e termina a rodada de forma que começou, na primeira posição. Já o São Bernardo sofre a terceira derrota seguida. Já não vence há 4 partidas e cai para sexto lugar com 25.
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7: O Mirassol acertou a contratação do atacante Bruno Santos, artilheiro da Série B, e reforça o elenco para a sequência decisiva da temporada. O jogador que defendia o Londrina teve a saída confirmada pelo clube paranaense após o pagamento integral da multa rescisória prevista em contrato. O valor da operação não foi divulgado. Com 11 gols na Série B, Bruno Santos deixa o Tubarão em meio à melhor fase da carreira e chega ao time paulista como mais uma peça para um calendário que inclui Libertadores, Copa do Brasil e Campeonato Brasileiro. Tô de volta amanhã trazendo mais informações no seu rádio. Tudo que rola e acontece no mundo da bola, você fica sabendo primeiro aqui na Melhor. Abração do Deluca, ótima terça-feira, fiquem com Deus e até a próxima. Tchau, tchau, valeu.
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8: Olha, gente, agora são 4 horas e 51 minutos aqui na programação. Para você que tá ligado, vem aí daqui a pouquinho, né? Daqui 9 minutos já tem o nosso Vitrolão Clóvis Antunes para você. Eu volto amanhã. Um abraço, tudo de bom. Fique bem.

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E aí? Alô, irmãos! Os irmãos são demais, viu? Os irmãos têm um diferencial, né? Nós não gostamos da Argentina, mas eles têm o Messi. Time perdendo. O cara foi lá e fez a diferença mais uma vez. Os caras têm o Messi, meu. 100% caipira. Torcimos contra a Argentina ali, porque eu sou muito desaforentinho, né? E daí eles têm o Messi? Não adianta, cara. Tem que ser fã do Messi. O Messi faz a diferença. Tá fazendo a diferença. Meu Deus. É o Vitrolão pra você nesta terça-feira, dia 7 de julho. Olha que céu bonito, gente, azul. Louco pra dar uma geada amanhã. Tá se preparando, viu? Um abraço pra Elisete. E também pra Dona Lourdes. Tudo de bom aí, Elisete. Tudo de bom pra você aí, tá bom? É o Vitrolão até às 7 horas, até às 19 com você. Boa tarde, mas que bom que eu cheguei até você, viu? Muito obrigado por me receber aí tão bem.

5h19 já, gente. Alô, Sirineu, alô, Joinville. Como é que tamo ali? Ô, Merci. Ô, Jairo. Meu amigo alemão. O Jairão. O Nink. Como é que tá aí, Jairão? O mano vem, escuta lá no Varja Alegre, né? Lá do outro lado do Saltão. Lá ele escuta nós, viu, Jairão? Lá ele escuta nós. Aham. Uhum. Grande amigo nosso. 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Fala aí, Lago Municipal, um abraço pro Perninha. Apesar que não escuta mais o programa, né? Mas um alô aí pra Dona Margareta. Dona Margareta deve estar ouvindo, né? Que é a vizinha lá do Perninha. Perninha não escuta o programa, gente. Mas a gente sempre manda um alô aqui, né? O Pedrão da Gaúcho também não escutou mais o programa. Pessoal da Segrival tá ouvindo o programa, confirmando sempre a audiência. 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O Valdir Ghisoni, de São Domingos, uma música boa do corpo e alma. 5h23, pessoal de São Domingos, até que enfim achamos um que escuta lá no São Domingos, gente. Eu tava perdido que não tinha mais ninguém que ouvia em São Domingos. Até os PTzinhos que estavam, nós não estamos ouvindo mais. Ô, Sérgio Alérico, lá no 45. Um abraço, Gabriel. Família toda aí.

0: 5:31 agora, 5:31 aqui no Vitrolão. 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

0: virada. De virada. Nesse momento jogam Suíça e Colômbia em andamento. 0-0 esse jogo. As quartas de final para quinta-feira às 17. Quartas de final da Copa, quinta-feira já. Tem França e Marrocos na sexta às 16 horas. Espanha e Bélgica no sábado às 18, Noruega e Inglaterra. Também no sábado às 22 horas. Tem Argentina e o vencedor de Suíça e Colômbia. Dali sai quem vai enfrentar a Argentina no sábado às 22, já pelas quartas de final da Copa do Mundo 2026.
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0: Matheus! Matheus, o Marcelão tá de aniversário hoje, né? Olha o que tá de aniversário hoje. Que azão. Mas Marcelão, velho, deve estar ouvindo o programa, né? Falou que não gostava de ouvir o programa, tá ouvindo o programa. Marcelo, velho! Desde as 5h46 da manhã até as 7 da noite ouvindo o programa. Meu Deus do céu, nós começamos cedo, né?

0: Agora vamos tirar o leite das mimosas, ouvindo o programa lá. Mas que tal? Dolores, um abraço pra vocês aí. Pessoal de Linha Toscã. Abraço pra Dona Lenir, também pro seu Nediatopski. Escuta nós por ali. Tchan, tchan, tchan, tchan. Essa aqui que é boa, Vircinho.
1: Ô, cara, boa tarde. Beleza? Um chimarrãozinho, né? Uma hora boa, né?
0: Opa.
1: Mas toca uma música boa pra nós. Se não tiver boa, toca uma ruim mesmo. Né?
0: Isso.
1: Tá bom?
0: Aí tu falou tudo. Falou pouco, mas falou tudo, Vircinho. Se não tiver boa, toca uma ruim mesmo. Toca uma ruim mesmo. Abraço pro Dr. Vassoura, lá de São Valentim. Dois vizinhos. Chegou as vassouras aqui, doutor. Um abraço.

isso aí é o corpo e alma, né, bicho? 5h46 agora e a noite vai chegando. O sol vai seguindo. Eu, última vez que vejo o sol aqui é lá na... lá no morro do seu Michos, lá. O solzão aparecendo. É lá que eu vejo o sol pela última vez, lá. Daí depois de lá ele já começa a ficar noite, né? E amanhã, meus amigos, amanhã tem previsão de geada, viu? Meu Deus, geada! Sim. Não, né? Não, mas tem. Não, mas eu acho que não vai gear, gente. Não vai ser tão frio assim também, né? Não vai ser tão frio assim, né? Barbaridade. Meu Deus. Um abraço, Ivo Aguiar também tá ouvindo o programa aí. Um abraço, Ivo. Pois é, seu Adão tá nervosão hoje, né? João Rodrigues, o seu Adão tava nervosão. E o Beltrame fazendo salame é uma máquina que esse Beltrame. Também o porquinho, né? 300 e poucos quilos deu. Meu Deus do céu, gente. Diz que deu quase 200 quilos só de massa de salame. É salame, hein, Pia? Meu Deus do céu. Agora de noite eles vão fazer a cabeça do porco assado pra comer com batata doce lá. Mas isso é bom demais, Pia. Isso é bom demais. O Cajinho não foi, né? O Cajinho não vai nesses eventos, né? Ô, Cajinho, tem que ir nesses eventos. É que ele não pode, na verdade, fechar o estabelecimento. É pubs? Como é que é, Sérgio? É pubs? A pubs ali. Ele não pode mais fechar a pubs. Carlos Bar. Não pode mais fechar. 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
1: E aí, tá chegando...
0: Está em Foz do Iguaçu no aplicativo. Erga o volume pro pessoal escutar nós aí, então. Meu amigo Vardecir, erga o volume. Olá. Tá esperando o pau, vai chegar tarde, hein? Agora é quase 5, né, Pia? Ah, não, é quase 6 já.
2: Eu vim trazer minha presença.
0: Vai chegar tarde hoje, Tiazão. Um abraço aí, Vardecir. Isso aqui é pro... O nosso amigo... Celito. Ô Barbacov, como é que tamo? Bom?

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0: vivente.
1: Eu tava dançando com essa moça. Aí ela queria tomar alguma coisa. Eu trouxe ela aqui fora pra tomar um ar.
0: Pelo menos pagou o ingresso?
1: Eu sou faixa do porteiro. Falei que depois eu trago uns pescos pra ele.
0: Tira o escorpião do bolso. Olha quem tá chegando ali. Ô, Pidão.
1: Ih, então vou já arpar. Vai querer as coisas da gente.
0: Eita, miserável.
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0: caixa. 5h55.
1: Não se vá. Não se vá.
0: Essa aqui é boa essa música, viu? É boa essa música. É boa essa música.
2: Boa tarde, Clóvis Antunes.
0: Olá, boa tarde, dona Maria Salete.
2: Peço a música de Nando Moreno. Agora pode chorar. Pode chorar.
0: Ah, vou chorar.
2: Roda pra mim aqui. Pra mim e pra Geisimar, tá?
0: Geisimar. Tá bom, então. Ah, eu vou chorar. Chorar. Tô com o Nando Moreno. Tá demais o Nando Moreno aqui no nosso programa. O Nando Moreno canta muito, né? Tem aquela música dele lá. Ele imita lá não sei quem lá. Aquela que é boa. Agora esqueci o Zicão, sempre pedi aquela do Nando Moreno. O Zicão não escuta mais o programa, na verdade, né? Um abraço aí pro Sabiá, também tá ouvindo o programa. Um abração pra vocês aí, Sabiá. Para as bandas de Joinville, Santa Catarina. 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Agora 5h59, 5h59. 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
2: Ô, Clóvis!
0: Ô, Bastião!
2: Tempo de buialê de Laura aí pra nós. A semente do amor. Beleza, amigo?
0: Valeu, bicho, velho! Eu tinha programado aqui, viu, Bastião? A Lady Laura, a música Mãe Amorosa, que foi um pedido ali, tá bom, meu guri?
3: Ô, Clóvis, boa tarde, beleza? Tamo acelerando, né?
0: Tamo indo.
3: Viu? É. Argentina aí,
0: tá.
3: Bola. Não somos argentinos, mas os homens jogaram bola. Não,
0: tem que tirar o chapéu.
3: Pênalti, perderam 2-0, mas viraram o jogo. Teve raça.
0: Aí, ó, viu?
3: Diferendo do nosso patetado aí, que não teve bosta nenhuma.
0: Tá louco.
3: Viu, Clóvis? Ah. Toca ali César Oliveira, Rogério Melo, rapaz anado. Positivo,
0: ó. Valeu, meu piá. Vamos
3: embora, acelerando.
0: Pose, um abraço aí, guri. Pois é, né? Tu viu o Messi que é diferenciado o cara, né, meu? O cara é diferenciado, gente. Tem que respeitar, tem que respeitar. 6-1 agora, 6-1, 6-1, 6-1, 6-1.

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0: 6h18 já. 6h18. Barbaridade. Terça-feira. Meu amigo Índio tá na sintonia. Um abraço, Índio. Deixa eu ver quem mais aí. Ah, agora é bem pouca gente também, né? Ó, sumiu. É o Índio e... O Índio que mandou o recado aí. 6h18, nós temos a música lá pra você adivinhar quem canta. Nós temos a música pra adivinhar quem canta. E hoje, o meu amigo Sadi, ali do Pinhal, Sadi Ronsoni, nos trouxe ali as vassouras, então, do Dr. Vassoura, ali de Dois Vizinhos, ali de São Valentim, né, as vassouras de palhas. Ele falou que nos ia presentear com as vassouras de palhas. E também ele faz concertos de forno de aviário. Vou fazer uma propaganda aí pro cara, né, nos presenteou legal aí com as vassouras. Então, assim, quem acertar, nós vamos fazer uma coisa inédita nesse programa hoje. Quem acertar aí a música dos nossos cantores, vai levar, então, um copo Stanley 900ml e também uma vassoura. Tá? Uma vassoura de palha, que é um presente inédito no rádio. Acho que nunca teve uma rádio no mundo que sorteou, né, deu de presente para o ouvinte uma vassoura de palha, bem útil, né? Dona de casa adora para varrer a casa, varrer o piso lá fora, né? Vai te ajudar bastante ali, tá bom? Então a gente vai largar daqui a pouco a música ali e você vai adivinhar quem canta. 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Não, Salvador, tu tá muito sabido, Salvador. Ó. E aí, Jacir dos Reis, como é que tamo ali, amigo velho?
1: Boa noite. Opa! Tudo certo, Tranquilex, tudo Delex, você viu, Cláudio? Vamos pelar pro fogão, viu? O que é que tu me diz do joguinho de bola da Argentina de tarde? O que tu me diz?
0: Vai falar o quê do Messi?
1: Jogar futebol, né, Costa? Os caras não desistem, os caras vão atrás, acredito, né,
0: Costa? Claro. É diferenciado, tem que tirar o chapéu, né, pro Messi, né, cara? Tem uma história fantástica. O Ica Pereira também tá ali. O Pedro Zen pedindo uma música Assim Que Eu Sou, só pra curtir. Abraço, Pedro Zen. A Elisete. Ô, Elisete, tu tava no ônibus hoje? Me contaram que tu tava falando de nós lá, Elisete. Não sei se tava elogiando, cobrando, não sei. A Elisete fez cirurgia, né, veio de Beltrão, e ela tava no ônibus lá, me contaram, Elisete. Né, os conhecidos aí falaram que tu tava lá no ônibus. Um abraço, viu, Lizete?
2: Aqui em Dois Vizinhos temos que fazer um abaixo-assinado aí, tem uma interferência aí na rádio. Pega uma rádio lá de Laranjeira. Temos que denunciar essa nave. Não
0: pois
2: pode,
0: é,
2: não
0: tá
2: certo. Não,
0: vamos fazer alguma coisa?
2: Lá pro outro lado.
0: Não aqui, né? Tá louco tirar... No... Eu acho que é isso que tá fraca a nossa audiência aí, Mitrute. Tu não acha? Não, isso aí não tá certo, cara. Isso aí já vou ligar aqui pro cara ali que faz as novelas ali. Né. Abraço pra todos aí, seu Zé Caldato também. Um abraço, viu, seu Zé Caldato. Tudo de bom aí, meu amigo. Tudo de bom. Aizá, seu Zé Caldato. Pessoal lá do Estradão do Piracema. Dois vizinhos. Estão lá ouvindo o programa. Obrigado, viu, seu Zé. E 0-0 continua o jogo ali, Suíça e Colômbia. 0-0. Quem canta com essa música aqui? Quem canta essa música, meu? Vou ligar para aquele cara ali, não quero nem saber ali. Ele vai ter que falar comigo hoje. Vamos ver se ele fala com nós aí. Não vai falar, né? É. Barbaridade. É brabo, gente. Não atendeu. Não, vou ligar de novo. Hoje eu vou insistir. Vai ter que falar comigo. Fala aí. Não vai falar. Não quer falar. Tu viu como é que é as coisas? Ixi, Maria. Viu, Douglas? Douglas Poçan. Os caras não atendem nós quando nós liga ali. Mas é uma barbaridade, né? Um abraço, Poçan, pessoal da Eletro Poçan aí. Ô, Vitor Schwad, o homem do melado. O Vitor Schwad tem melado pra vender, gente. 2 litrão de melado, 38 pila e ele traz na cidade, tá? O Vitor Schwad ali. Não é fraco esse Vitor Schwad. Toca aí assim que eu sou. O Jais que pediu. Meu Deus do céu, gente. Sabe quem canta essa música? Ô, seu Constantino!
1: É Lino e Leno.
0: Lino e Leno canta essa música. Um abraço, Vânia Aguiar, também.
2: Boa noite, Clóvis.
0: Boa noite.
2: Eu acho que tu liga pro teu próprio telefone,
0: não,
2: né? Por isso que ninguém atende.
0: Não. Nada disso, Mila. É que as pessoas têm o número salvo da rádio e elas têm vergonha de falar aqui comigo, piá. É, elas têm vergonha. Elas têm vergonha. Eu acho que é. Eu vou ligar pra ti, Mila. Vamos conversar aí.

0: 6h29 já. Em 12 minutos a seleção fez o que o Brasil não fez, né? A seleção da Argentina. É verdade, Zé Foguinho. Nosso amigo Foguinho, né? Ah não, ali é diferenciada, né? Sabiá tá em Itajaí. Tá em Itajaí o Sabiá, bicho, velho. Pois é, Jairz. Eu, esperando um garrafão de vinho, eu vou ter que tocar a música Flor do Meu Jardim, que os caras, teu vizinho ali, prometeram. Esse dia me prometeram um torresmo assim também, Jairz. Não sei se não foi aí teu vizinho, que mora na tua casa aí, você mesmo. Eu não sei não, viu? Mas eu tô esperando. Nossa Senhora. Ô, Luiz Henrique Michels, como é que tá, bicho velho? Tudo pareio? E o Alan Pikachu, irmão, hoje os manos, o Alan e o Luiz. É, os carinhas estão ouvindo o nosso programa ali, ó. Um abraço pra vocês aí do São Carlos. Não temos agora que falar do São Carlos. Dois ouvindo o programa lá no São Carlos. Quem canta a música é Vanessa da Mata. É. Dona Shirley de Deus. Quem que é a Vanessa da Mata? Meu Deus, não, eu sei, Lizé. Tá tudo certo, Lizé. Tá tudo certo. É, a Rose de São Leopoldo, Rio Grande do Sul. O marido, Serginho Gaúcho. Mandamos um abraço pro pessoal da rádio. E o povo aí de Saldo Lonto. Estamos na escuta do programa. Olha só, gente, que maravilha. Coisa boa, estão lá em volta do fogão a lenha. Sapecando o joelho. É a hora do cara sapecar o joelho ali, né, na frente. O homem do melado, vou passar assim do Victor Schwab ali. Vou passar o telefone.
1: Ô Clóvis, não é. Oi? Que a Argentina joga. É. Não é que eles são 100% de bola. Só que eles não perdem. Eles não acreditam e jogam bola. Eles não perdem aquela esperança. Eles acreditam até no fim e vão buscar o resultado, né, Nene?
0: É verdade. O Messi, na verdade, ele perdeu um pênalti, como aconteceu no Brasil. Só que os caras não desistiram, né? E o Brasil, daqueles 7, eu vejo que faz 11 anos, gente. 11 anos que o Brasil levou o 7-1 da Alemanha. 11 anos, já faz 11, eu acho. 11 anos, eu não tô errado. E não aprendeu nada em 11 anos. Não reconstruiu, não reformulou, não mudou, não fez nada. Nada, nada, nada. Os caras mudaram. Os caras estão ali com um time que hoje... Uns 3, 4, 5, 6 ali vão se aposentar, claro. Mas foi um time vencedor. É o atual campeão da Copa do Mundo. Argentino. Aí que tá a diferença. O Eduardo...

0: 5 minutos de músicas tem.
1: Um é bom, outro.
0: Quase termina o programa. Olha. Não. Eu vou voltar ali pelas 6h40, mais ou menos.
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8: Vamos lá, gente, 6h48 já. Alô, Zé! Zé Laurino, um abraço pra ti ali, tá bom, Zé? No programa, em volta do fogão a lenha. Não tem de melhor, né, fiado? Tem de melhor. Essa aí do Gildo de Freitas, não sei se tá valendo ou não. A Emily. Não, é outra que tá valendo, Emily. É outra ali que tá valendo. É outra, tá?
9: Boa noite.
10: Boa noite.

Mais 5 minutos aí, já vou fazer o sorteio, que não vamos alongar essa semana aí. Tem O e tem D e tem I no nome os cantores ali. Tá bom?

0: E aí, Valmir dos Reis? Não, o Valmir dos Reis também tá muito sabidinho, né? E não é que acertou, Valmir dos Reis? Tu tá muito sabido, Valmir. O Edson dos Santos também. Alô, Edson. E os briquinhos, Edson? Boiadeiro, o Edson Boiadeiro. Não é fraco esse Edson. E os briquinhos, Boiadeiro? E os briquinhos, Boiadeiro? Não é Leandro Leonardo, tá bom, Lizete? Não é. Meu Deus do céu. Eu acho que eu passei errado ali o telefone. Vamos ver outro telefone, tá bom?
1: Boa tarde, Vitor.
0: Boa tarde.
1: Eu acho que quem canta essa música é o Barrerito.
0: Não. Não é, Bilal. Não é, Bilal.
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2: 6h55. E não é que o Nerso lá de Nova União também tá sabidinho? Tá sabendo, Nerso. Não, daí o Valmir assopra, né? Ele fica soprando, né? Eu vou dar mais 2 minutos aí, pra quem quiser adivinhar. A dupla ali tem... O que eu falei antes? Tem O no nome, né? Tem O, tem a letra I, tem a letra D, tem a letra V, tem a letra O, tem a letra I.

É, agora até o Valdoir tá sabendo, né? Claro, até o Valdoir tá sabendo. É, já vou fazer o sorteio ali. Agora mais o Nerd, tem quatro que acertar. Tá bom?

7:02 já, meu Deus do céu. Quase noite. Maria de Fátima. Não, a Luana também tá sabida. Luana Gonçalves. E o povo vai acertando e vai adivinhando. Não, agora eu me empolguei, gente. Eu acho que agora o sorteio vai ficar pra amanhã. Vamos fazer esse sorteio só amanhã agora. Sabiá diz que é o Iri de Ireneu. Não, Sabiá. Tá louco, Sabiá? Não, Sabiá. Não é, Sabiá. 5 já acertaram ali. Ó, Sabiá, de novo ali, ó. Presta atenção. Ó. Essa é a música, ó. Presta atenção. Dois V no nó. Dois D.

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1: 7h15.
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0: 715.
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0: lembranças que a gente carrega ao longo da vida. Bora a partir de agora no nosso Violado abrir espaço para grandes sucessos da nossa música sertaneja, aquelas canções que marcaram época e histórias que continuam emocionando o nosso público. Bora começar?
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0: E a gente abre o programa de hoje com uma das músicas mais importantes da história da música brasileira, Asa Branca. Composta por Luiz Gonzaga e Humberto Teixeira lá em 1947, ultrapassou as fronteiras do Nordeste e tornou-se um verdadeiro símbolo da música popular brasileira. E ao longo das décadas aí recebeu centenas de gravações, inclusive de artistas sertanejos como Sérgio Reis. Muita gente conhece a letra de cor até hoje, né? Bora matar a saudade com ela?
2: Essa é uma homenagem que eu faço ao velho Lua, Luiz Gonzaga, saudoso.

0: Milionário José Rico, corpo e alma, pra gente abrir as primeiras de hoje por aqui. Você sabe que muda os tempos, muda os artistas, só que tem canções que continuam emocionando exatamente da mesma maneira, né? Vamos fazer uma pausa e daqui a pouquinho a gente já volta com mais.
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3: 7h31.
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0: Tamo de volta, ótima terça-feira, o nosso Violada continua agora com um clássico, né? Já foi gravado aí por inúmeros artistas, Dama de Vermelho, que nasceu da inspiração dos compositores Aldo Benatti e Jeca Mineiro, e se tornou uma das músicas mais populares da nossa música raiz.

0: Obra Divina é o peão Carreira e Zé Paulo para fechar mais uma sequência. Espaço para tradição, romantismo e para as histórias da vida simples, né? Para aquelas canções que falam direto ao nosso coração. Vamos tomar uma aguinha e daqui a pouquinho a gente continua.
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3: 7h45.
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3: Volta agora com boa música, com o Coro de Boi, composta por Palmeira e Ted Vieira lá no início dos anos 60 e tornou-se uma das canções mais marcantes da nossa música sertaneja. Sua mensagem sobre família, respeito aos pais e gratidão continua atual, viu? É como se fosse escrita hoje.
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0: Vamos viajar com esse som do passado aqui?
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0: melhor da música sertaneja tá aqui no nosso Violada. Tião Carreiro e Paraíso, a Grandes Ciladas. Tem música que a gente ouve e outra a gente sente, viu? E algumas acabam fazendo parte da própria história da nossa vida, né? Vamos pro intervalo. Daqui a pouquinho continua o nosso Violada.
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3: 8 horas.
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0: Só terça-feira com muito mais música e muito mais emoção é aqui na Melhor. E agora a gente abre com Lourenço Lorival, dupla que ajudou a escrever capítulos importantes da nossa música sertaneja desde os anos 60. São mais de meio século de carreira, construindo um repertório respeitado e admirado por muitas gerações.
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0: 8:28.
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5: A gente está de volta, a melhor frequência e sintonia do seu rádio com mais Violada Sertaneja. E abrindo agora com Lourenço Itabaí, dupla que marcou presença no sertanejo romântico lá nas décadas de 80 e 90. Período em que muitas rádios dedicavam grande espaço para a música sertaneja.

0: 8:42.
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4: Vamos abrir espaço agora pra Rio Negro e Solimões, dupla que surgiu lá no final dos anos 80 e se transformou numa das mais populares do sertanejo moderno, acumulando sucessos e mais sucessos e mantendo uma carreira sólida ao longo de décadas.

0: Nestor e Nestorzinho com Colcha de Retalhos para a gente entrar na reta final do programa, finalizando aqui a penúltima sequência do nosso Violada. E daqui a pouquinho já trago a última.
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3: 8:56.
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0: Estamos de volta e por aqui o nosso Violada continua. Dupla muito respeitada pelos admiradores da música sertaneja raiz, Caçula e Marinheiro, que construíram sua história interpretando canções que valorizam a tradição e os personagens que fazem parte do universo sertanejo. Bora viajar com essa daqui, Alma Aventureira.